0: estiveram preparados, que nós também estejamos preparados para a ocasião da nossa partida ou da tua vinda. Senhor, faça segundo o teu querer na nossa existência. Ensina-nos, desperta-nos, orienta-nos, guia-nos, Pai, em nome de Cristo Jesus. Amém. Aleluias. Oh, glórias. Amém. Vigiai, vigiai. Jesus está voltando. Vigia, Jesus vem. Oh, glórias.
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Aleluia! Quantos creem que a unção está aqui? Dê um grito de vitória! Aleluia! Bem-vindo, Espírito Santo! Pega as tuas

Mas agora, ó Senhor, Tu és o nosso Pai, nós somos o barro e Tu o nosso oleiro, e todos nós obra das Tuas mãos. Isaías 64:8.

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1: Eu quero convidá-los a abrir a Bíblia em 1 Pedro, capítulo 2, versículo 9. Apenas um versículo. 1 Pedro, capítulo 2, versículo 9. Eis o que há de mais precioso para a nossa vida. A nossa vida, nem mesmo a vida é tão preciosa quanto essa realidade do Senhor para as nossas existências. 1 Pedro, capítulo 2, versículo 9, o apóstolo Pedro diz o seguinte. Os amados podem continuar assentado. Diz a palavra: vós, porém, sois raça eleita, sacerdócio real, nação santa, povo de propriedade exclusiva de Deus, a fim de proclamardes as virtudes daquele que vos chamou das trevas para a sua maravilhosa luz. Amém? Mais uma vez, vós, porém, sois raça eleita, sacerdócio real, nação santa, povo de propriedade exclusiva de Deus, a fim de proclamardes as virtudes daquele que vos chamou das trevas para a sua maravilhosa luz. Que cada um de nós possamos tomar posse dessa palavra para os nossos corações. Vamos orar. Amado Deus, fala aos nossos corações nesta noite. Nos dê a revelação da tua palavra, Senhor, para que aquilo que há de mais precioso seja uma verdade na nossa vida, em nome de Jesus. Amém. Irmãos, quando nós olhamos para a nossa existência, somos confrontados com uma realidade. A realidade é que a vida passa extremamente rápido. A vida passa numa rapidez assustadora. E quando nós olhamos um pouco além da vida, quando olhamos para a realidade espiritual, vemos que o passar rápido da vida nos aproxima de um momento que todos nós vamos passar, se Jesus não voltar antes, e vamos passar pela morte. E é preciso, queridos, que a verdade do Senhor esteja entronizada em nossos corações, para que neste momento estejamos prontos para sermos encontrados pelo Senhor como filhos, como sacerdócio, como aqueles que foram escolhidos para com Ele estar na glória, e assim possamos acessar a presença do Senhor e vivermos a verdade do Todo-Poderoso acima de todas as coisas. A palavra do Senhor, irmãos, é um livro que traz as verdades do Eterno de uma forma clara para que nós possamos nos prepararmos e vivermos acima de tudo aquilo que o Senhor deseja, a vida do Senhor na nossa vida. Vivermos o projeto do Senhor na nossa existência. Vivermos a vontade do Eterno em nosso dia a dia. Às vezes, amados, nós olhamos para nós mesmos e achamos que não é preciso uma mudança. Nós achamos que tudo está muito bem, que as coisas podem continuar da forma que estão, mas a nossa vida ela é marcada por mudanças. Mudanças contínuas. O tempo passa numa rapidez, as mudanças também, elas processam-se numa rapidez assustadora, e é preciso que a mudança maior seja uma verdade também na nossa existência. E a mudança maior que esse texto chama-nos atenção é para a presença de Deus no nosso coração, para vivermos a verdade do Eterno acima de todas as coisas. Porque quando nós, amados, permitimos que o Senhor seja entronizado no nosso coração, na nossa vida, as demais coisas vos serão acrescentadas, acrescidas. E assim a promessa do Senhor para as nossas almas. Quando nós amamos o Senhor acima de todas as coisas, quando nós buscamos o Senhor com todas as nossas forças, quando nós entendemos que Deus é o centro da nossa vida, Ele vem sobre nós. E Ele nos abençoa com toda sorte de bênçãos. E você pode receber também as bênçãos terrenas. O Senhor pode te abençoar no teu trabalho. O Senhor pode te abençoar no seu dia a dia, no meio da sua família. Deus pode mover de forma poderosa. Deus pode te fazer prosperar. Deus pode te fazer uma pessoa muito próspera sobre a face da terra. Mas também, alguns serão sempre pessoas humildes, que terão pouco ou o suficiente para viver. Ambos estão debaixo da mesma graça, mas é o propósito de Deus que é diferente. Nem todos serão ricos, porém nem todos serão pobres. Nem todos terão uma casa, mas outros terão. Nem todos hão de casar-se, porém alguns hão de casar-se. E assim segue a vida da gente. A nossa vida é assim. E quando nós olhamos a palavra do Eterno, irmãos, e vemos a rapidez com que o tempo flui, nós precisamos nos adequar àquilo que Deus quer, para que, no meio das possíveis dificuldades, estejamos seguros, alicerçados, firmes na promessa do Todo-Poderoso. Quando o apóstolo Pedro escreveu essa carta, irmãos, aqueles que eram os destinatários desse texto, eles estavam passando por momentos extremamente complicados. Naqueles dias, o que marcava a igreja não era a prosperidade, não era o bem-estar, mas o que marcava a igreja eram as perseguições terríveis. Perseguições que levavam muitos à morte, perseguições que levavam muitos às prisões, perseguições assustadoras, amados. Mas mesmo assim, estes continuavam firmes na promessa, porque a visão deles era a salvação, era gastar o seu tempo para servir o Todo-Poderoso, e não importava quanto tempo tinham sobre a face da terra, desde que vivessem para Cristo, vivessem para o Senhor. Nós precisamos também observarmos isso, irmãos, e talvez mudarmos a nossa visão a respeito de Cristo, não como aquele que apenas abençoa, mas sim aquele que deve ser servido com todas as nossas forças. Nós precisamos aprender, irmãos, que o Senhor não veio para servir, não. Ele veio, amados, para que nós possamos servi-lo, tê-lo como Senhor, como Salvador, como Redentor, como aquele que muda a nossa sorte. E é assim que nós precisamos enxergar o Todo-Poderoso. Enquanto na terra diz a palavra que ele veio para servir e serviu, mas hoje ele está na glória para ser servido, adorado e glorificado o seu nome por aqueles que o amam, por aqueles que são raça eleita. Aleluias! E essa é a nossa nova identidade. Nós somos a raça eleita. O Senhor nos escolheu para que dele possamos ser servos, sermos filhos. Amém? No texto de hoje eu quero chamá-los a atenção para três aspectos. Porém, vós sois raças eleita, um povo escolhido. Ainda, um povo separado e, por fim, um povo enviado. Veja como o Senhor trabalha as nossas almas. E nós precisamos estar atentos a esta verdade, irmãos. E talvez rasgarmos a página da ilusão da religião. Porque nós muitas vezes vivemos a ilusória religião, aquela religião que veio para te servir, aquela religião que veio para te dar as coisas, aquela religião que veio para te fazer feliz, fazer prosperar e etc. A religião verdadeira, Cristo Jesus, o nosso Senhor, Ele quer que nós o adoremos e o temos como Salvador das nossas vidas. E este é o objetivo principal da igreja, é falar de Cristo como Senhor e Salvador. O apóstolo Pedro, escrevendo àqueles irmãos, ele diz bem no início do versículo: vós, porém, sois raça eleita. Vós, porém, sois raça eleita. Você pode falar para si mesmo: eu sou raça eleita, eu faço parte do povo escolhido, eu sou parte do povo de Deus. Quando o apóstolo Pedro estava falando a respeito dessa condição de raça eleita, irmãos, ele estava mostrando que aqueles que olham para Cristo Jesus, aqueles que amam o Senhor, aqueles que abrem mão dos seus desejos, das suas vontades, dos seus próprios projetos, dos seus planos de vida, e servem ao Todo-Poderoso, serão restaurados, serão transformados, serão salvos. E a palavra diz, amados, que a salvação não é mérito meu, nem tampouco seu. Não sou eu que, de certa forma, auto-salva-me, ou uma auto-salvação, não. É Deus que opera, é o Senhor que nos chama, é o Senhor que te convence, é o Senhor que muda a tua sorte, é Deus que transforma a tua jornada, para que você possa servi-lo acima de todas as coisas. Portanto, não é o meu fazer, o meu agir, não é isto que é o caminho da salvação, mas o caminho da salvação é Cristo Jesus. E a partir do momento, amados, que eu sou alcançados pela salvação, alcançados pelo cuidado do Senhor, aí sim, os meus atos, as minhas ações, elas serão todas para a honra e para a glória do Todo-Poderoso. Porque como servo de Deus, eu tenho a obrigação de agir de uma forma que seja agradável ao Eterno. Isto é resultado da presença do Senhor na minha vida. Não o caminho da salvação, porque o caminho da salvação é Cristo Jesus. Aleluias! E diz a palavra, amados, que quando nós entendemos essa mensagem de salvação, quando nós nos tornamos povo de Deus, um povo escolhido, a Bíblia diz que nós somos transformados, feitos em novas criaturas, uma nova vida o Senhor nos dá. E essa nova vida não é que você há de nascer novamente, como bebê, crescer, enfim, não nesse aspecto, mas os teus princípios, o teu caráter será transformado e nós vamos viver à semelhança de Cristo Jesus, com os mesmos pensamentos, com os mesmos objetivos, com aquilo que o Senhor quer para as nossas almas. E esta é uma realidade que nós precisamos persegui-la, buscá-la e deixar o nosso coração transbordar-se dela. Nós precisamos, amados, vivermos como nova criatura, uma vida segundo Jesus Cristo. E às vezes é preciso que sejamos confrontados com essa realidade. Será que nós temos vivido segundo Cristo Jesus? Será que o nosso proceder, as nossas ações, as nossas atitudes mostra-nos como parte do povo escolhido, da nação santa? Se porventura, amados, você se auto-reprova, você acha que não, imagine o Senhor que é puro, real e verdadeiro e que sonda os nossos corações. Se nós não nos aprovamos, você acha que Deus vai te aprovar? Não, de forma alguma. Nós temos que nos auto-aprovarmos. E isto fazemos quando amamos o Senhor acima de todas as coisas. E a palavra diz que esta salvação, esta nova vida, ela produz, amados, em nosso viver, humildade. A humildade de servir o Senhor, de tê-lo em primeiro lugar, de amá-lo acima de todas as coisas, de servir uns aos outros, de abrirmos mãos daquilo que nós concluímos que é bom e que não é bom aos olhos do Senhor. Nós temos que viver a verdade do Senhor acima de todas as coisas, como uma vida marcada pela gratidão ao Senhor, aquele que nos amou primeiro e nos deu a vida eterna. E ainda, no nosso dia a dia, irmãos, vivermos como cidadãos da nação santa, um povo santo, puro, que ama e que faz a vontade do Senhor acima de todas as coisas. Amados, esta é a mensagem que o Senhor colocou no cerne da missão Vivos. Esta é a mensagem de salvação que nós temos pregado nesses últimos 25 anos. Esta é a mensagem até que Jesus volte, para a honra e para a glória dele próprio. Mas, ainda no texto, 1 Pedro capítulo 2, versículo 9. Vós, porém, sois raça eleita, sacerdócio real, nação santa, povo de propriedade exclusiva de Deus. Amém? O texto diz, sacerdócio real, nação santa, povo de propriedade exclusiva de Deus. Ouça essa afirmativa. É até bonito nós ouvirmos isso. Soa bem, é poético. Mais uma vez, nós somos sacerdócio real, nação santa, povo de propriedade exclusiva de Deus. Em outras palavras, simplificando o texto, nós somos um povo separado para pertencermos ao Senhor. O Senhor te chamou, te separou para que você seja dele. E nós precisamos ter esse sentimento de pertencimento. Nós precisamos olhar para nós mesmos e falarmos, eu sou de Jesus, eu sou de Cristo, a minha vida é do Eterno, eu sou regido pelo Todo-Poderoso, eu sou amado por aquele que criou céus e terra, eu sou amado por aquele que fez todo o universo. Hoje estava vendo um vídeo e as pessoas falavam a respeito da dimensão do universo. Queridos, quão grande é o universo? É infinito. Quão grande? É possível viajar bilhões de anos-luz sem atravessarmos o universo. 100 bilhões de anos-luz. Olha só quão grande é. Sabe quem fez isso? Aquele que te ama. aquele que deseja que você seja dele, aquele que abriu meios, concedeu-nos meios para que nós possamos pertencer a ele. É Deus que te conhece pelo nome, é Deus que te chama pelo nome, é Deus que olha para você, é Deus que te concede o livramento dos momentos difíceis, é Deus que faz o anjo acampar ao teu lado, é Deus que te abençoa. Se você está aqui neste lugar hoje, é porque Deus preservou a tua vida. Não pense de forma contrária. Se você está aqui neste lugar, é porque Deus te deu mais um dia de vida, mais minutos de vida. Se você está vivo neste momento, ah, é porque eu sou forte, ah, porque isso, porque aquilo. Não, nada, nada disto. Nós vimos na televisão os caras fortões morrendo, morrendo jovens. Ou seja, não é o fato da pessoa ser saudável ou forte que as mantém vivas, mas é Deus que te dá o fôlego de vida, é o cuidado de Deus, é o zelo do Eterno para contigo, é a demonstração do amor do Senhor para com a tua vida, meu irmão. Você está vivo neste momento? É Deus que quer que você esteja vivo. A palavra fala de forma clara que é Deus que nos dá o fôlego de vida, mas chegará o momento que Ele vai retirar o fôlego de vida. E quando Deus retira o fôlego de vida, pode ser de muitas formas, mas nada acontece por acaso sobre a face da terra. E chegará o nosso momento, irmãos, que as pessoas nos olharão de uma forma que eu não gostaria de me olhar. Ou seja, naqueles momentos sem vida. É isso que vai acontecer com cada um de nós. Mas o Senhor te dá a oportunidade. Deus tem um projeto para você. Deus quer mudar a tua sorte. Ele quer que você seja dele, propriedade exclusiva dele. Ele diz, propriedade exclusiva minha. Ou seja, Deus não quer te dividir com o pecado. Deus não quer te dividir com ninguém, com nada. Deus quer que você seja exclusivo dele. Que você viva somente para ele. Deus, amados, diz a palavra que Ele tem ciúmes, ciúmes, ciúmes de nós. Deus tem um cuidado muito grande para com as nossas vidas. E é preciso entendermos essa verdade. No entanto, o texto chama-nos a atenção e afirma-nos que nós somos sacerdócio real. Nós somos sacerdócio real. Sabe o que isso significa, amados? É que Deus tem um projeto na tua vida, que o Senhor te chamou para que você possa servi-lo, possa oferecer-se a Ele, para que você tenha uma vida de adoração, para que você seja alguém que fale do amor de Cristo, sacerdócio real, para que você testemunhe do Senhor Jesus, para que a tua vida transborde a presença do Eterno, para que você seja fonte de água viva, para que as pessoas olhem para você e enxerguem Cristo Jesus. Olhe para a tua vida e veja Cristo Jesus. Todos nós somos sacerdotes. Às vezes nós olhamos para aqueles que estão à frente da obra, o pastor, etc. Ah, ali está o sacerdote. Não, Deus te chamou como sacerdote. Deus colocou uma missão nas tuas mãos, e esta é a verdade do Eterno para aqueles que querem pertencer a Ele. E se não for dessa forma, é impossível que haja pertencimento. Amém? A palavra diz ainda que nós somos nação santa. Nação santa. O que é ser santo, irmãos? Ser santo é algo separado. Nesse aspecto, separado das práticas pecaminosas. Todos aqueles que vivem a santidade significa que eles estão vivendo a vontade do Senhor de uma forma integral, não parcial, mas de uma forma integral. Ou seja, ele é santo, ele é puro, ele é verdadeiro nas suas ações dentro da sua casa, no seu trabalho, nas suas atitudes no meio à sociedade. Ele é santo, ele representa, ele é a imagem de Cristo Jesus onde quer que esteja. Se ele está no meio da sociedade, ele é a imagem de Cristo. Se ele está dentro da sua casa, é a imagem de Cristo. Se ele está lá na China, ele continua sendo a imagem de Cristo. Quando nós estivemos na Índia, ali nós éramos a imagem de Cristo Jesus. E olha que ninguém conhecia a gente. Nem mesmo nos entendiam. Mas a imagem de Cristo é que sobressai, porque o testemunho precisa refletir Cristo Jesus, seja dentro da igreja, fora da igreja, onde quer que nós estejamos. Cristo Jesus é o centro, precisa ser o centro da nossa vida. E por fim, Pedro diz: povo de propriedade exclusiva de Deus. Povo de propriedade exclusiva de Deus. Quando algo é exclusivamente teu, é porque não tem outro dono. É porque você não divide, porque é apenas teu. Assim somos nós aos olhos do Senhor. Deus não quer nos dividir com nada, nem tampouco com ninguém. Deus não deseja que você seja apenas parte dele, mas que haja, amados, uma entrega total a ponto de nos considerarmos exclusivamente do Senhor. Exclusivamente do Senhor. Esta é a vontade do Eterno para a tua alma. E aqui cabe uma reflexão, irmãos. Será que, de fato, nós somos propriedade exclusiva de Deus? Quando você olha para a tua vida, será que você está vivendo exclusivamente, apenas, somente para o Senhor? Não me refiro ao trabalho, família e essas coisas, porque isso faz parte da nossa caminhada como servos de Deus. Mas me refiro ao teu coração. Com quem tu divide o teu coração? Com quem tu divide a tua vida espiritual? Será que Jesus é o centro da tua vida? Será que a marca, aquela marca que o Senhor colocou no teu coração no dia que você disse: eu te aceito, Senhor? Será que aquela marca ainda existe no teu coração? Ou ela foi apagada? Todas essas coisas, amados, é para que nós possamos entender que é necessário que vivamos a vontade do Senhor acima de todas as coisas. Nós somos dele, propriedade exclusiva do Eterno, e o Senhor não quer te dividir com nada e ou com ninguém. Com nada ou ninguém. Ninguém você pode entender com o mundo espiritual das trevas. Não há comunhão do servo de Deus com as práticas pecaminosas, porque elas quebram a santidade. E se não há santidade, impossível sermos propriedade exclusiva de Deus. Amém? Amém, igreja? Oh, glórias! Louvado seja o Senhor, porque vejo aqui, servos de Deus, propriedades do Senhor. Amém? Glórias a Deus por isso, que sejamos assim. E no final do versículo, o apóstolo Pedro diz: a fim de proclamardes as virtudes daquele que vos chamou das trevas para a sua maravilhosa luz. Amém? Vós, porém, sois raça eleita. Raça eleita para quê? Para proclamardes as virtudes daquele que vos chamou das trevas para a sua maravilhosa luz. Esse texto, ele nos traz uma realidade que muitas vezes nós não queremos aceitá-la. Nós não queremos aceitá-la. Nós vivemos, irmãos, muitas vezes uma ilusão religiosa, uma ficção religiosa na nossa vida. E quando o cara é perguntado: você é filho de quem? Todos dizem: eu sou filho de Deus. O cara pode estar mergulhado nos piores vícios, na prostituição, no adultério, nas farras, nas bebedeiras, enfim, na lama. Aí você pergunta o camarada: e aí, você é filho de quem? Ah, eu sou filho de Deus. Eu tenho uma fé tão grande em Deus que você nem imagina o tamanho da minha fé em Deus. Já ouviram isso? Creio que sim. Acho que todo mundo, talvez até as pessoas que estão aqui, já afirmaram isso antes de conhecer a Jesus Cristo. Irmãos, a verdade da palavra, ela é triste. Ela não fala que você é filho de Deus. Ela não fala, ela não aponta para essa filiação ao Senhor. Ela diz que você é filho das trevas. Olha só o que diz o apóstolo Pedro: daquele que vos chamou, de onde? Das trevas. Chamou quem? A raça eleita. Vós, porém, sois raça eleita. Quem são os raça eleitas? São aqueles que aceitaram a Jesus como Senhor e Salvador das suas vidas. Um povo separado para viver a santidade. Onde é que esse povo estava? Onde é que eu estava? e eu posso afirmar a cada um de vocês, onde é que você estava? Nas trevas. Nós estávamos nas trevas. Eu sei que nós não gostamos de ouvir isso, e o pastor Elias, quando faz tal afirmativa, as pessoas não querem ouvir essas coisas. Mas não sou eu que estou falando, estou apenas lendo aquilo que está na palavra. E a palavra diz que nós estávamos nas trevas. Mas eu estou julgando a vocês? Não. Cada um julgue a si mesmo. E veja o seu proceder, o seu andar. Veja se você anda com Cristo. Se você pode bater no peito e falar, não, eu sou raça eleita, eu sou uma nação santa, eu sou sacerdote, eu sou transformado, resgatado, lavado no sangue de Cristo. Disse Jesus um dia para aqueles que o seguiam, quem me ama, guarda os meus mandamentos. Está no Evangelho de João. Quem me ama, guarda os meus mandamentos. Não adianta eu achar que amo Jesus. Ah, mas pastor Elias, você ama Jesus, você ama Jesus. Aleluia, eu amo Jesus, porque eu procuro fazer a vontade dele e viver segundo ele. Mas se eu vivesse na prática do pecado, eu poderia até falar para vocês, eu amo Jesus, mas os meus atos e as minhas ações, elas mostrariam que eu estava mentindo. E esta é a realidade da palavra, irmãos. Muitas vezes, queridos, nós não queremos ser mostrados pela luz da palavra, iluminados pela luz da palavra, porque a luz da palavra é chocante. Ela tira o nosso chão. Ela mostra uma realidade que muitas vezes nós não gostaríamos de conhecê-la. Porque é muito melhor vivermos na ilusão da religião do que na verdade crua, transparente e às vezes chocante de Jesus para as nossas almas. E a palavra diz, amados, 1 Pedro capítulo 2, versículo 9, a última parte. Que vos chamou das trevas para a sua maravilhosa luz. O apóstolo Pedro disse que todos estavam nas trevas. Não apenas esse versículo, mas a Bíblia diz que nós nascemos em pecado morreremos. Davi afirmou que em pecado foi concebido, e há tantas outras afirmativas com relação a isto na palavra de Deus. Como nós estamos meditando em 1 Pedro capítulo 2, versículo 9, nós vamos nos deter a esta afirmativa do apóstolo. Ele diz, vos chamou das trevas para a sua maravilhosa luz. Isso significa, irmãos, que a partir do momento que nós reconhecemos o nosso estado pecaminoso, distantes do Senhor, a palavra diz que nós somos resgatados por Cristo, transformados por Cristo, retirados das trevas do mundo de pecado e trazidos para a presença do Senhor, para a luz de Cristo Jesus. E quando nós vivemos esta nova vida, sob a égide, sob o comando de Cristo Jesus, nós teremos com certeza em nosso coração, irmãos, o prazer em anunciar Jesus como Senhor e Salvador. Nós teremos o prazer de testemunhar de Cristo como aquele que muda, que transforma, que resgata, aquele que salva. E é isto que essa obra tem feito nesses últimos 25 anos. Eu tenho prazer em falar que Jesus é o Senhor, é o Salvador, para que, a exemplo da minha transformação, da minha salvação, muitos possam também serem alcançados pelo favor, pela misericórdia, pelo cuidado do Eterno para com as suas vidas. Irmãos, é nossa missão como novas criaturas, como povo que pertence a Cristo Jesus, testemunharmos do Senhor onde quer que estejamos. Cabe também uma aplicação. Será que no teu dia a dia as pessoas te enxergam como filho de Deus? Será que as pessoas olham para você e conseguem enxergar Jesus? Ah, pastor, mas como isso? Atos e ações. Será que as pessoas estão olhando para você e falando, realmente, esta pessoa é segundo o coração de Deus, é segundo a vontade do Senhor? É necessário, irmãos, estarmos atentos a esta realidade. Porque nem sempre, queridos, os nossos atos e ações mostram-nos como servos do Senhor. Como alguém que segue a Cristo Jesus. E nós temos que anunciar Jesus como Senhor das nossas vidas. E quando nós entendemos isso, com certeza teremos um testemunho santo, puro, e teremos prazer em estarmos diante do Todo-Poderoso, cultuarmos o Senhor, vivermos a verdade de Cristo Jesus acima de todas as coisas. O interessante, irmãos, é que quando nós somos uma nova criatura, transformados em Cristo Jesus, nosso prazer estará em meditar na palavra do Senhor, em servir ao Senhor, em viver Cristo, em andar com Cristo. Teremos alegria em Cristo Jesus. E eu quero ainda chamá-los a atenção para um detalhe. Se porventura, presta atenção, não é julgamento, mas é para você refletir. Se porventura aquilo que é de Deus não produz prazer no teu coração, se você está ouvindo essa palavra que é bíblica, apenas uma explanação daquilo que o apóstolo Pedro escreveu, se você está ouvindo essa palavra e não consegue absorvê-la, sentir prazer nela, satisfação nela, concordar com ela, trazê-la para dentro do teu coração, está faltando alguma coisa. Está faltando Jesus de fato no teu coração. Ah, pastor, está julgando? Leia a Bíblia. E vocês vão descobrir que quando nós servimos a Jesus, aquilo que é de Cristo será prazeroso na nossa vida. Quando nós temos uma vida lavada, purificada no sangue de Cristo Jesus, tudo o que é de Cristo será o nosso foco de vida. Porque o próprio Cristo diz que é preciso buscá-lo acima de todas as coisas. Buscai, pois, em primeiro lugar a Deus, o reino dos céus, aquilo que é do Todo-Poderoso. Buscai a vontade do Senhor. Esta é a verdade para as nossas almas. E nós, amados, temos que parar muitas vezes e fazermos uma análise, uma reflexão profunda dessa nossa jornada em direção aos céus. Porque eu quero afirmar para vocês que não há nada mais importante na vida do homem. Nada mais importante. Eu poderia citar o Elon Musk. É o camarada mais rico do mundo. Ele é o top dos tops na riqueza. Mas o que adianta tanta riqueza se ele não tiver um compromisso verdadeiro com Cristo? Não estou falando que ele não o tem, porque não o conheço. Ele pode ter, mesmo sendo tão rico. Mas, se porventura o cara que tem a fortuna tal qual a dele, se não tiver Jesus Cristo, seus dias logo se acabarão. 80, 90, 100 anos e ponto final. E a eternidade? E a eternidade? Isso é para nós refletirmos, irmãos. A vida passa e passa extremamente rápida. Extremamente rápida. Missão Vivos, 25 anos. 25 anos, um quarto de século já se passaram. Parece que foi ontem. Parece que foi ontem. Na eternidade, amados, 25 anos, não há como você falar em números, mas seria tipo assim, 0,00000001 bilhão de zero antes e umzinho lá no final de percentual. Entenderam? Coloca assim. 1 bilhão de zeros, e lá no final desse 1 bilhão de zeros, você coloca o algarismo 1. Aí você coloca o sinalzinho de porcento. Eternidade não tem fim. Só para você entender quanto tempo dura esse lugar. Esse lugar reservado, o tempo reservado para aqueles que hão de estar com Cristo ou separados de Cristo. Para aqueles que estarão com Cristo Jesus, será uma eternidade de louvor e de adoração ao Criador. Para aqueles que não querem se encaixar como raça eleita, como nova criatura, esses vão de sofrer assim na perdição eterna. É para você refletir. Amém? O tempo passa e passa muito rápido, mas muito rápido. Vós, porém, sois raça eleita, sacerdócio real, nação santa, povo de propriedade exclusiva de Deus, a fim de proclamardes as virtudes daquele que vos chamou das trevas para a sua maravilhosa luz. Ouça esse chamado de Cristo, atenda o chamado de Cristo. Vamos orar. Meu Deus, muito obrigado, Pai, porque mais uma vez a tua palavra chama-nos a atenção para que possamos viver como novas criaturas para a tua honra e para a tua glória. Muito obrigado, Senhor, porque tu falas aos nossos corações de forma clara. Muito obrigado por nos alcançar com tua salvação, Senhor. Muito obrigado, Pai, por nos amar tanto a ponto de nos escolher para que nós possamos participar como propriedade tua da nação santa. Senhor, abençoe teu povo, abençoe esses que estão ouvindo esta palavra, em nome de Cristo Jesus. Amém. Aleluias. Amém? Vós, porém, sois raça eleita. Aleluias. Ô, glórias!
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Aqueles que vão cantar o hino da vitória. Aqueles que vão adorar e exaltar ao Rei dos Reis, independente da situação que esteja vivendo. 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Sabendo que Ele tem determinado um novo tempo para tua, para minha e para as nossas vidas. 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

Então veio a palavra do Senhor a Jeremias, dizendo: Eis que eu sou o Senhor, o Deus de toda a carne. Acaso alguma coisa demasiado difícil para mim? Jeremias 32, 26, 27.

e em nenhum outro há salvação, porque debaixo do céu nenhum outro nome há dado entre os homens em que devamos ser salvos. Atos 4:12.

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3: Em nossa palavra de hoje, amados, eu quero chamar a vossa atenção para que estejam ligados naquilo que Deus quer para a tua vida, para a minha vida. Muitas vezes nós olhamos para a palavra e achamos que sabemos de tudo. Talvez você fale, eu já sei, eu conheço a palavra de Deus, eu sei o que é que o Senhor quer para a minha vida, eu sei quais são as instruções, qual o caminho no qual devo andar, e a nossa mensagem de hoje é andar no caminho do Senhor. Eu sei em qual caminho andar, eu sei quais são os princípios de Deus, as bases da minha fé, eu tenho convicção. E quem disse que você não tem? Na verdade, nós como servos de Deus precisamos ter estas convicções arraigadas, alicerçadas no mais profundo do nosso coração. Este é um dever de cada um de nós. No entanto, muitas vezes nós nos esquecemos um pouco daquilo que Deus quer para a nossa vida. Nós nos esquecemos de observar a vontade do Eterno, às vezes até não nos esquecemos, mas achamos que da forma que estamos fazendo está bom, da forma que eu entendo que estou fazendo está legal, e é preciso, muitas vezes, sermos tocados pelo Espírito Santo de Deus. É o Espírito Santo de Deus que chama-nos a atenção. Se fôssemos olhar em termos de conhecimentos, certamente eu não precisaria mais ouvir a palavra de Deus. Haja vista que eu tenho conhecimento relativamente bom da palavra. Conheço relativamente bem a palavra. No entanto, eu não me canso de ouvir a respeito de Deus. Porque todas as vezes que eu ouço a palavra do Senhor, por mais simples que ela seja, por mais simples, o Espírito Santo de Deus planta um pouco mais na minha vida. Chama-me a atenção um pouco mais. Desperta-me para aspectos que muitas vezes passam desapercebidos e ou que nós esquecemos no decorrer da nossa jornada. Portanto, amados, nunca é demais ouvirmos a palavra de Deus. Se você já leu a Bíblia 5 vezes, 10 vezes, leia mais uma. Porque quando você lê mais uma vez, o Espírito de Deus vai revelar a palavra para você. Se você já ouviu uma palavra, já ouviu 2 palavras, 3 palavras, se você já ouviu diversos estudos, ouça mais um, mais 2, mais 3, mais 100. Enquanto você tiver fôlego, ouça a palavra de Deus. A palavra do Senhor é viva e todas as vezes que nós a ouvimos, somos ensinados, somos doutrinados. O Espírito de Deus chama nossa atenção e traz-nos de volta para o trilho, para que nós possamos andar segundo a vontade do Senhor. Andar no caminho do Todo-Poderoso, andar na verdade de Deus para a nossa vida. É assim que Deus quer e é dessa forma que deve ser. Queridos, nunca ache, nunca conclua que você já sabe demasiadamente a palavra de Deus. Ninguém sabe demasiadamente a palavra de Deus. Ninguém sabe. Ninguém sobre a face da terra conhece a palavra tão profundamente. O apóstolo Paulo dizia que ele era ensinado pelo Espírito Santo. Ele aprendia continuamente. E esta é uma verdade que nós precisamos para a nossa vida, dia após dia, nos deixarmos guiar pela vontade do Senhor. E aquela história, ah, eu já conheço a palavra de Deus, não preciso ir à igreja. Ah, eu já conheço Deus, não preciso orar. Ah, eu já conheço Deus, não preciso jejuar. Ah, eu já conheço Deus, não preciso fazer isso, não preciso fazer aquilo. Ah, eu sou autossuficiente. Eu já sou autossuficiente. Isto é um engano que o inimigo planta em nosso coração. E nós não podemos permitir que este engano cresça e frutifique na nossa vida, porque os frutos não são bons. Portanto, se você conhece a palavra, esmere-se em conhecê-la ainda mais. Se você já é doutor na palavra, procure conhecer ainda mais, aprofundar-se ainda mais, porque ela é águas profundas. A palavra de Deus é como águas profundas, que você não chegará ao final. É um crescimento contínuo. Diz a Bíblia que nós vamos crescer até alcançar a estatura do varão perfeito, a estatura de Cristo. E só vamos chegar ao ápice. Oh, agora eu sei quem é Deus. Quando nós estivermos lá na glória, oh glórias, quando nós estivermos com o Todo-Poderoso no céu, mas enquanto aqui na terra, nós temos que gastar tempo, o tempo que é de Deus, naquilo que é de Deus, gastar a nossa vida naquilo que é de Deus, entendendo que a nossa vida é do Senhor. E a partir do momento que nós assim agimos, vamos ouvir a voz do amado Espírito. Vamos nos deixar guiar pelo amado Espírito. E o Senhor nos fará andar no seu caminho. O Senhor nos dará firmeza, passos firmes no seu caminho. Oh, glórias! Precisamos andar no caminho do Senhor. Vamos abrir a nossa Bíblia em Filipenses capítulo 1, versículos 27 e 28. Ouça só o que diz: vivei acima de tudo por modo digno do evangelho de Cristo, para que, ou indo ver-vos, ou estando ausente, ouça no tocante a vós outros que estáis firmes em um só espírito, como uma só alma, lutando juntos pela fé evangélica. E que em nada estáis intimidados pelos adversários, pois o que é para eles prova evidente de perdição, é para vós outros de salvação, e isto da parte de Deus. Amém? Oremos. Senhor, muito obrigado, Pai, pela revelação da Tua Palavra, pela instrução da Tua Palavra. Prepara-nos para que nesta noite aprendamos um pouco mais, para que nós possamos ter passos firmes nesse caminho, que possamos andar contigo, para que nós possamos, ó Deus, alcançar a tua vontade, para que possamos fazer a tua vontade, para que em todas as coisas o teu santo e maravilhoso nome seja exaltado, seja adorado, Senhor. Ó Deus, traz a revelação da palavra, fala conosco, esse é meu clamor em nome de Cristo Jesus, amém. Amém, amados? Queridos, é incrível. Mas quando Paulo escreveu esse texto, há quase 2000 anos atrás, ele não estava na sua mansão, não estava na sua casa de veraneio, na sua casa de praia, na sua casa de campo. Não, Paulo na verdade nem mesmo tinha estas coisas, mas ele estava na prisão, amados. O apóstolo Paulo mais uma vez estava preso. Não sabe se ao certo se em Roma ou outra cidade, mas o certo é, ele estava na prisão. E escreve com tamanha segurança a respeito do cuidado de Deus, ensinando a igreja de Filipos como aqueles deveriam andar, como eles deveriam observar a palavra, como deveria ser seus passos sobre a face da terra. A igreja de Filipos foi fundada pelo apóstolo Paulo na sua segunda viagem missionária. Ali ele passou, naquela região ele passou, pregou a palavra e muitos aceitaram a mensagem salvadora de Cristo Jesus. Mas passaram-se os dias, passaram-se os tempos, e muitos daqueles que conheceram a Deus, que receberam o Senhor Jesus como Salvador da sua vida, esqueceram as orientações. Nós, da mesma forma, muitas vezes esquecemos as orientações. E foi necessário que Paulo, ali na prisão, ele ficou sabendo a respeito das dificuldades da igreja de Filipos, e ele escreve esta carta e orienta aquele povo, chamando-os a atenção, para que pudessem dar passos firmes na presença do Todo-Poderoso, para que voltasse a olhar para o Senhor, para que descansasse no Todo-Poderoso, porque Deus é o dono de todas as coisas, e Ele é que gere a nossa vida, Ele é que domina a nossa existência, Ele é que guia o nosso viver. Nós somos gerenciados pelo nosso amado Senhor, e precisamos viver segundo aquilo que Ele quer para cada um de nós. No versículo 27 diz: vivei acima de tudo por modo digno do evangelho de Cristo. Qual a recomendação do apóstolo Paulo? Ande, ande de uma forma que seja digna aos olhos do Senhor. Ande de uma forma digna do evangelho de Cristo. Ande de uma forma consistente. Tenham convicções na mensagem salvadora do Todo-Poderoso. Queridos, o apóstolo Paulo chamava a atenção da igreja para que eles pudessem deixar tudo aquilo que não era bom, tudo aquilo que gerava pecado, tudo aquilo que gerava inconsistência na fé, que eles abandonassem tudo aquilo e que voltassem para o caminho de Deus, para que seus passos fossem firmes, firmados na rocha, que eles pudessem andar nas veredas de Cristo Jesus. E essa recomendação, com certeza, ela encontra lugar em nossos corações. Cada um de nós que aceitamos a Cristo Jesus, que entendemos a mensagem do Senhor, nós precisamos também viver de uma forma que seja digna do Evangelho de Cristo Jesus. É preciso que haja convicção no nosso andar, que tenhamos consistência na nossa fé, que as nossas palavras sejam elas segundo aquilo que Deus quer, que a nossa boca seja uma fonte que jorre a palavra de Deus, uma boca que não se canse de falar do amor do Todo-Poderoso, que não se canse de testemunhar daquilo que Cristo fez, que seja uma boca para honrar e glorificar o amado Jesus acima de todas as coisas, que sejam palavras de adoração, palavras de exaltação ao nosso amado Senhor. Irmãos, muitas vezes nós perdemos o controle da nossa boca. É comum nós perdermos o controle, falta-nos, quem sabe, a vigilância. Não vigiamos o suficiente e, além de sair palavras ásperas, muitas vezes palavras mentirosas, palavras dúbias, palavras enganosas, palavras que não edificam, que não honram o Todo-Poderoso, mas não pode continuar dessa forma. E é isto que nós precisamos estar atentos, em voltarmos ao primeiro amor, e o primeiro amor é Cristo Jesus dominando a nossa vida, a ponto de nos envolver em todos os aspectos, inclusive dominando a nossa língua, ou órgão pequeno, porém que é capaz de colocar fogo em grandes florestas. Mais ou menos assim está na palavra de Deus. Portanto, precisamos ter atenção à palavra do Eterno e vigiarmos, estarmos cada dia atentos com relação ao que falamos. Outro aspecto que é preciso considerarmos são as nossas atitudes. É preciso que a nossa vida seja consistente, que a convicção seja visível, e isto através das nossas atitudes. Das nossas atitudes, nós precisamos mostrar Jesus dia após dia. Hoje, você mostrou Cristo Jesus. Nesta noite, continue a mostrar. Amanhã é tempo oportuno para você mostrar Cristo Jesus nas tuas atitudes. Depois de amanhã também. Na próxima semana, até o restante dos teus dias sobre a face da terra. Os restantes dos teus dias precisam ser para a honra e para a glória do Todo-Poderoso. E a presença de Cristo, ela precisa ser evidenciada em nossas atitudes. Atitudes nada mais é do que os nossos atos. Como você age, como você faz, como você interage com as pessoas, enfim. É necessário estarmos atentos a todas as áreas. Porque aqueles que não conhecem a Cristo Jesus estão de olho em você. Mais ou menos assim. Olhos abertos, e se você desliza um pouco, se você desvia daquela linha, certamente aponta o dedo para você e te chamam de crente falso. Você é um crente falso, não é assim? Quantas vezes nós ouvimos as pessoas apontarem para alguns dessa cidade e falarem: ah, aquele camarada é falso, aquele camarada é um safado, enfim, aquela coisa toda, aquilo se esconde atrás da Bíblia. Se esconde atrás da Bíblia. Se esse termo, se esconder atrás da Bíblia, não fosse pejorativo, era o mais acertado possível, porque a nossa vida precisa estar realmente atrás da palavra de Deus. Mas evidentemente que usam esse termo esconder atrás da Bíblia de forma pejorativa, porque aqueles que se dizem de Cristo não dão um testemunho verdadeiro da sua fé. Amados, nós precisamos andar segundo a vontade do Senhor, segundo a vontade do Todo-Poderoso. Mas também nós não podemos esquecer dos nossos familiares. Quando os nossos familiares não são cristãos, não são servos de Deus, nós não vigiamos o suficiente. Os laços de sangue são terríveis.

no meio da família descrente, sentem-se constrangidos em afirmarem que são de Cristo Jesus. Na verdade, estão a exemplo de Pedro negando o Senhor. É preciso muito cuidado, haja vista que o Senhor chamou-nos para que vivamos de uma forma que seja digna do Evangelho de Cristo Jesus. Versículo 27, vivei acima de tudo por modo digno do Evangelho de Cristo. E é isto que nós precisamos observar no nosso dia e na nossa caminhada com Deus. Ande com o Senhor, andar com Deus é uma necessidade. Ainda no versículo 27, a segunda parte diz: vivei acima de tudo por modo digno do Evangelho de Cristo, para que, ou indo ver-vos, ou estando ausente, ouça no tocante a vós outros que estáis firmes. Estáis firmes. O apóstolo Paulo chama a atenção da igreja de Filipos e diz: eu quero vê-los firmes. Eu quero vê-los firmes. Amados, nós temos que entender que os nossos passos precisam ser firmes. Sejam bons os dias ou não. Sejam dias fáceis ou não. Sejam dias de provações ou não. Dias de bonanças ou de escassez. Nós precisamos andar com firmeza no Senhor. Que estais firmes em um só espírito. Amados, se nós não observarmos de fato a palavra de Deus, se nós não a trazermos para dentro do coração, enchê-lo a ponto de transbordar com aquilo que é lá do alto, é impossível que haja firmeza na nossa caminhada. É impossível que haja firmeza. A mente da gente, ela é interessante. A mente da gente, ela está sempre ligada naquilo que nos envolve no dia a dia, naquilo que ocupa a maior parte do nosso dia. Se porventura você tem uma mente ligada no trabalho, em casa você estará ligado no trabalho. Você vai dormir pensando no trabalho. Você até virá para a igreja, mas o trabalho não sairá de você. Estará sempre assim. Se você se deixa envolver pelos entretenimentos da vida, você vai trabalhar pensando naquilo e faz mal feito aquilo que tinha que fazer. Vem para a igreja ligado naquilo e não consegue louvar o Todo-Poderoso porque a tua mente está ocupada. Vai dormir e sonha com entretenimento. E assim é a vida da gente. Na verdade, queridos, aquilo que domina nossos olhos, as janelas da alma, aquilo que domina nossos olhos é que ocupa o nosso coração. É preciso muito cuidado para que nós não sejamos tomados pelos enganos dessa vida e que não tenhamos firmeza no Senhor. Não tenhamos firmeza no Senhor. Aqueles que se envolvem com a palavra de Deus, aqueles que leem a Bíblia, aqueles que meditam na palavra, aqueles que se deixam envolver por aquilo que é lá do alto, e o Senhor diz: buscai as coisas lá do alto. Aqueles que não se deixam envolver, eles não conseguem ter de fato uma vida de comunhão, uma comunhão real. Não terão tempo, prazer, alegria, satisfação naquilo que é de Deus, porque não conseguem andar com firmeza. Seus pés são frágeis, pisam sem segurança, e qualquer pedregulho, qualquer pedrinha, um pedrisco, ele já sente no pé: ai, meu pé doeu. Mais ou menos assim. Nós precisamos ter cuidado, amados, para que os nossos passos sejam firmes, que possamos andar com firmeza. E é necessário lembrar que a igreja de Filipos passava por dificuldades. Aqueles irmãos que estavam ali recebiam essa orientação do apóstolo Paulo, Paulo chamando-os a atenção, não era de graça. Porque no meio das dificuldades, muitos esqueceram-se do Senhor. Deixaram-se envolver pela atmosfera de perseguição e esqueceram do Espírito Santo de Deus, esqueceram da presença do Senhor. Nós sabemos que esses primeiros cristãos sofreram muito, amados, sofreram.

porque era algo novo, uma vida nova, uma vida que destoava de tudo aquilo que a sociedade conhecia, que o paganismo ensinava, que o judaísmo ensinava, muitos desses tinham influência do judaísmo, era muito diferente e eles eram perseguidos. Não era fácil ser servos de Deus. E às vezes eles não conseguiam andar, porque as perseguições eram grandes. Mas o apóstolo Paulo os ensinava a tirar os olhos das perseguições, das dificuldades, e firmes no Senhor, prosseguir na caminhada, prosseguir na jornada. É certo, irmãos, que nós não somos super-heróis. Não, não somos. Estamos sujeitos às adversidades. E há dias que parece que são piores do que os outros. Na verdade, todos são maus, todos são ruins. Mas há dias que parece que são piores. Parece que o mundo vai desabar. Parece que perdemos o solo, perdemos o piso, parece que o chão sumiu debaixo dos nossos pés. Quando olhamos para cima, não conseguimos ver nada. É assim, amados. A vida do servo de Deus também é assim. No entanto, queridos, quando surgem estes momentos complicados, e eles surgem, com certeza, se não surgiu na tua vida, há de surgir, pode aguardar. Porque certamente essa aprovação virá. Quando o desânimo bater à porta do teu coração, quando você olhar para um lado, olhar para o outro, olhar para um lado, olhar para o outro, olhar para frente, para trás, para cima, para baixo, não ver nada, não conseguir ver nada, ouça que o apóstolo Paulo diz: estais firmes em um só espírito. Estais firmes em um só espírito. É necessário que estejamos firmes no Senhor, que haja, amados, que haja essa busca incansável pela presença de Deus. O interessante é que Paulo também deixa transparecer a ordenança daqueles continuarem congregados, para que não perdessem de vista a necessidade de estarem congregados. Diz ele que estáis firmes em um só espírito, como uma só alma, lutando juntos pela fé evangélica. Eis o porquê que nós necessitamos viver em congregação. Eis o porquê que nós precisamos estar congregados. O estarmos congregados é uma vontade do Senhor. Porque na igreja, amados, nós vamos nos alimentar da palavra, nós vamos crescer na presença do Senhor, nós vamos nos deixar tomar pelo Espírito, nós vamos nos deixar renovar, porque a palavra de Deus é pregada, é ministrada, porque os cânticos ministram o nosso coração, porque tudo neste lugar é uma atmosfera que nos puxa para a presença de Deus. E eis a cura. Aquele que pode curar é o nosso amado Jesus. A igreja é lugar para que nós possamos, como dizem, recarregar as nossas baterias. Ô, glórias! Quando você vem à igreja, o Senhor recarrega as tuas baterias. No entanto, não há desculpas plausíveis para que você não esteja com teu carregador ligado da tomada dentro da sua casa. Disse o Senhor: entre no teu quarto, feche a porta e ore. Eis aí como você recarrega as baterias no seu lar. Quando você coloca no seu som, no seu celularzinho, coloca ali, ligado, por exemplo, nas ministrações do pastor Elias Rios. Ô, glórias! Coloca no playlist. São mais de 1000 mensagens, de aproximadamente 30 minutos cada uma. Mais de 30 minutos. Serão aproximadamente 500 horas, amados. 1000 mensagens, 30 minutos, dividido pela metade, 500 horas, dividido por 24, 20 dias de mensagens, sem parar, uma atrás da outra. Ouvindo as minhas mensagens, dadas pelo Senhor, uma atrás da outra. Deus do céu. É bênção. Sem contar os minutos vivos, que são de 5 minutos, mais quase 1000. E outras mensagens mais. Irmãos, nós temos as fontes.
Esse exemplo é apenas o meu e tantos outros pastores que são dignos, que você pode ouvir as mensagens, mas também o que tem de falso profeta, cuidado. Só a misericórdia de Deus, porque senão você erra o caminho. Ao invés de andar no caminho, você deixa de andar no caminho. Mas as mensagens que nós ali temos, pode confiar, porque elas vêm do coração de Deus para as nossas vidas. E a pastora faz uma referência a não fazermos talvez um playlist de 20 dias, mas reserve tempo para você ouvir as nossas ministrações, pelo menos 30 minutos por dia. Todo dia ouça uma, apenas 30 minutos, 35 minutos, antes do trabalho. São 1.030 dias, se você ouvir uma a cada dia. Mais de 3 anos, ouvindo uma por dia. E quando chegar no final dos 3 anos, até mais 3 anos pela frente, porque eu não pretendo morrer nos próximos 3 anos. Em média, nós temos 100 mensagens por ano, teremos mais 300 mensagens, que dá mais um ano pela frente. E aí vai. E assim vai. Mensagem nova pelo resto da vida. A palavra é velha, porque a palavra é a mesma, mas é o Espírito Santo que renova esta palavra dentro do nosso coração. Não vais ouvir novidade, mas o Espírito Santo renova dia após dia. Ô, glórias! E para que você que está me ouvindo, nosso canal no YouTube, youtube.com/missãovivos, é só acessar. São muitas horas só em nosso canal. E se você colocar numa playlist de louvores, você passa a semana toda ouvindo louvores, porque hoje a internet nos dá essas facilidades. Amém? Oh, glórias! Muito bem, versículo 28. Diz a palavra: e que em nada estais intimidado pelos adversários, pois o que é para eles prova evidente de perdição, é para vós outros de salvação, e isto da parte de Deus. Oh, glórias! Quem falou que você não teria adversário sobre a face da terra? Quem falou para você que não terias adversários sobre a face da terra? Quem te falou isso? Os falsos profetas das mensagens de só vitórias. Só vitórias? Só prosperidade? Estes? O apóstolo Paulo, ele diz, versículo 28, início: e que em nada estais intimidados pelos adversários. E que em nada estais intimidados pelos adversários, pois o que é para eles prova evidente de perdição, é para vós outros de salvação, e isto da parte de Deus. Oh, glórias! Quando nós andamos no caminho do Senhor, andar no caminho de Deus é uma necessidade, e quando nós andamos por esse caminho, certamente teremos adversários. Pessoas que hão de apontar para você. Amigos que não são teus amigos, que querem desviá-los do caminho do Senhor. Pessoas que vão falar contra a tua fé. Que hão de apontar para a tua vida. Que hão de ministrar palavras ruins sobre a tua existência. Mas nós não podemos nos deixar abater, porque o Senhor já nos avisou que assim seria. Quando nós andamos com Deus, quando estamos no caminho do Senhor, certamente as dificuldades vão de surgir, os problemas vão de aparecer, mas somos revestidos pelo Espírito de Deus. O Espírito Santo do Senhor há de falar ao nosso coração, Ele há de envolver a nossa vida, Ele há de tomar a nossa existência, Ele há de nos fortalecer, Ele há de nos dar pés firmes. Estaremos calçados com botas que te permitem pisar sobre as pedras sem que teus pés sejam machucados. Oh, glórias! Ou seja, a palavra de Deus, ela fortalece os nossos passos. A palavra de Deus, ela fortalece os nossos passos. E quando assim agimos, nós seremos corajosos
e testemunharemos da nossa fé, do nosso amado Jesus, sem timidez, àqueles que são nossos próximos, aos nossos familiares e até aqueles que falam da nossa fé. Nós vamos testemunhar. Se você não tiver a oportunidade de usar a tua boca para com tua língua falar de Cristo, use as tuas atitudes, porque as atitudes falam muito. As atitudes falam muito. Seja firme, seja firme. Tenha certeza do teu posicionamento com Cristo. Seja corajoso. Ande corajosamente na presença do Todo-Poderoso. Tenhas coragem de mostrar a tua posição, o teu posicionamento com Cristo Jesus. Tudo isso, irmãos, leva-nos a demonstrar que Jesus é o nosso Senhor e Salvador. E é esta a recomendação que o apóstolo Paulo estava passando à igreja de Filipos. Era isso que Paulo estava ensinando àquela igreja. Olha, fiquem firmes. Fiquem firmes. Tenham plena convicção da salvação de Cristo Jesus. Sejam corajosos. Não se abatam. Não ande por caminhos ruins, mas olhe para o caminho, ande no caminho, ande com Deus. E certamente veremos a glória do Todo-Poderoso. E teremos uma vida vitoriosa. Não a vida de só vitórias, só vitórias, só vitórias, porque isso aí é fake. Mas uma vida vitoriosa, firmada, lavada no sangue de Cristo, alicerçado no Senhor. Homens e mulheres fortes, que não se deixam intimidar, mas que testemunham de Cristo Jesus, onde quer que estejam. Amém? Ande com Cristo. Ande no caminho do Senhor. E o Eterno moverá poderosamente na tua vida. A Bíblia diz que o Espírito Santo virá, fará em nós morada. E seremos suas testemunhas, onde quer que Ele nos enviar. Amém? Oh, glórias, que essa mensagem fique gravada no nosso coração, para que tenhamos atitudes verdadeiras, cheias de amor, para com aquele que nos amou com todas as forças, a ponto de derramar seu sangue na cruz. Vamos orar. Amado Deus, eu quero clamar que tu venhas falar com a gente, Pai. Nos dá instrução, meu Deus, um ensinamento, Pai eterno, para que os nossos passos sobre a face da terra sejam firmes. Que andemos, ó Deus, no teu caminho. Que andemos contigo, Senhor. Ó Deus, abençoe cada um desses que estão ouvindo esta palavra. Que onde ouvir, que essa palavra seja um diferencial na vida dessas pessoas. Que haja um antes e um pós. E que possam olhar para ti e buscar firmar-se na tua palavra. Ó Deus, eu quero declarar sobre esses toda sorte de bênçãos, em nome de Jesus. Amém.

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2: Esperança no meio das provações. O apóstolo Pedro escreve àqueles que estavam sendo perseguidos. Havia um grupo de pessoas que entenderam a mensagem da salvação, entenderam a mensagem de Cristo, e esses estavam sendo perseguidos e espalhados sobre aquela região. E o apóstolo Pedro viu a necessidade de escrever-lhes uma carta, recomendando-lhes que a esperança fizesse parte das suas vidas. E essa carta, irmãos, é tão preciosa, tão grandiosa, tão maravilhosa, que nos é útil hoje, em nossos dias. E com certeza, ensinamentos preciosos podemos colher dessas palavras para as nossas vidas em pleno século XXI. 1 Pedro, capítulo 1, versículos 3 a 9. Diz a palavra, lerei na versão Nova Tradução na linguagem de hoje. Louvemos ao Deus e Pai do nosso Senhor Jesus Cristo. Por causa da sua grande misericórdia, Ele nos deu uma nova vida pela ressurreição de Jesus Cristo. Por isso, o nosso coração está cheio de uma esperança viva. Assim esperamos possuir as ricas bênçãos que Deus guarda para o seu povo. Ele as guarda no céu, onde elas não perdem o valor e não podem se estragar nem ser destruídas. Essas bênçãos são para vocês que, por meio da fé, são guardados pelo poder de Deus para a salvação que está pronta para ser revelada no fim dos tempos. Alegrem-se por isso, se bem que agora é possível que vocês fiquem tristes por algum tempo por causa dos muitos tipos de provações que vocês estão sofrendo. Essas provações são para mostrar que a fé que vocês têm é verdadeira, pois até o ouro, que pode ser destruído, é provado pelo fogo. Da mesma maneira, a fé que vocês têm, que vale muito mais do que o ouro, precisa ser provada para que continue firme. E assim vocês receberão aprovação, glória e honra no dia em que Jesus Cristo for revelado. Vocês o amam, mesmo sem o terem visto, e creem nele, mesmo que não o estejam vendo agora. Assim vocês se alegram com uma alegria tão grande e gloriosa que as palavras não podem descrever. Vocês têm essa alegria porque estão recebendo a sua salvação, que é o resultado da fé que possui. Amém? Palavras poderosas, palavras maravilhosas para um povo que estava passando por uma dificuldade tão grande. Para um povo que estava carente de ânimo, carente que alguém os instruísse, alguém os orientasse a seguir em frente. E o Senhor usou o apóstolo para que essa palavra ficasse gravada no coração daquelas pessoas. Senhor Deus, eu quero clamar que Tu venhas falar conosco no decorrer desta palavra, para que saiamos daqui animados, firmados na rocha, cada dia com o nosso coração ainda mais esperançoso da Tua volta, Senhor, para que nós possamos, junto contigo, estarmos na glória. Mas enquanto isso, Senhor, que nós possamos usufruir das Tuas bênçãos, dos Teus cuidados para conosco. Abençoa Teu povo, instrui Teu povo, esse é meu clamor em nome de Jesus. Amém. Irmãos, diz a palavra que o apóstolo Pedro estava preso. Uma situação não muito fácil, difícil, uma situação complicada, mas é interessante que aqueles que amam o Senhor, aqueles que têm Cristo Jesus como Senhor e Salvador das suas vidas, não estão isentos do sofrimento, não estão isentos das dificuldades, não estão isentos dos problemas. E às vezes os problemas aparecem até potencializados na nossa vida, eles aparecem até com um pouco mais de força, mas temos que estar firmados como uma barreira, levantados pelo Senhor, edificados sobre a rocha que é Cristo Jesus. E quando nós estamos sobre a rocha, poderá vir toda sorte de problemas e dificuldades, de provações. Pode vir o fogo, mas não nos destruirá, porque o Senhor é com aqueles que o amam, é com aqueles que estão com Ele. E quando nós colocamos o nosso coração nas mãos do Mestre, nós vamos ser renovados. Vem do Senhor uma renovação para a nossa vida. diz a palavra que nós somos regenerados para uma viva esperança. E a esperança é fazer a vontade de Cristo acima de todas as coisas, em todas as situações, que nós possamos olhar sempre para o Mestre. E eu creio, irmãos, que todos que aqui estão, que veem essa palavra, certamente estão com seus corações lavados, purificados, foram regenerados e hoje usufruem de uma nova esperança, a esperança que só Jesus pode nos conceder. Versículos 3 e 4 diz, 1 Pedro capítulo 1, eu lerei na versão Nova Tradução na linguagem de hoje, louvemos ao Deus e Pai de nosso Senhor Jesus Cristo. Por causa da sua grande misericórdia, ele nos deu uma vida pela ressurreição de Cristo. Por isso, o nosso coração está cheio de uma esperança viva. Assim, esperamos possuir as ricas bênçãos que Deus guarda para o seu povo. Ele as guarda no céu, onde elas não perdem o valor e não podem se estragar nem ser destruídas. Irmãos, esta é a palavra de ânimo. Esta é a palavra de poder de Deus para nossas vidas. Nós temos que aprender a meditar na palavra. Nós, muitas vezes, no meio das crises, no meio das dificuldades, hoje temos vivido uma crise. Estamos no epicentro de uma crise terrível, uma crise que envolve saúde, que envolve economia, que envolve a sociedade, uma crise que tem roubado a paz de muitos. É no meio das crises, no meio das dificuldades, que devemos necessariamente olhar para Cristo Jesus, esperar nele, porque o Senhor tem sempre a solução para a nossa vida, o Senhor tem sempre a solução para a nossa alma, Deus pode mudar a nossa sorte e Deus quer mudar a nossa sorte. Quando nós olhamos o contexto desta palavra, desta carta, nós vemos que havia um grupo de pessoas que haviam aceitado Cristo Jesus como Senhor e Salvador das suas vidas, e eles estavam sendo perseguidos pelos seus familiares, pela sociedade, estavam sendo dispersos por aquela região. Havia um sofrimento muito grande. E o apóstolo, que também estava passando por momentos difíceis, ele escreve àquele povo e diz, há uma esperança, viva, uma esperança real, e se nós a buscarmos, vamos experimentar o poder de Deus para a nossa vida. Mas, amados, essa esperança tem como origem a ressurreição de Cristo Jesus, porque Cristo ressuscitou-nos e deu-nos uma nova vida, e através dessa nova vida nós podemos nos aproximar dele e vivermos a verdade do eterno. A partir do momento que nós reconhecemos o poder de Cristo Jesus, seremos tomados por ele, o Espírito Santo nos envolverá, a graça do eterno envolverá a nossa vida e experimentaremos as ricas bênçãos de Deus para a nossa vida, as ricas bênçãos de Deus para a nossa existência. Portanto, mesmo que a crise esteja grande, mesmo que as dificuldades estejam grandes, nós não podemos tirar os olhos de Cristo, mas temos que fixar o nosso olhar, colocar o nosso coração sempre à disposição do Espírito, sempre à disposição do Senhor, para que Ele venha e mova na nossa existência. Amém, igreja? Esta é a recomendação do Senhor através do apóstolo Pedro para aqueles amados que estavam sendo perseguidos e passavam por momentos tão difíceis. No versículo 5 ainda de 1 Pedro, capítulo 1, ouça o que diz. Essas bênçãos são para vocês que, por meio da fé, são guardados pelo poder de Deus para a salvação que está pronta para ser revelada no fim dos tempos. Veja, irmãos, que afirmativa maravilhosa. Veja que afirmação grandiosa para as nossas vidas. O apóstolo diz, pela fé somos guardados. O que é que nos guarda, irmãos? É a nossa fé em Cristo Jesus. Eu sei que muitas vezes a fé quer fugir da gente. Que a fé quer sumir da nossa vida. Parece que a fé ela quer nos abandonar. Mas quando nós colocamos o nosso coração nas mãos do Senhor e falamos para Ele, Eterno, domina a nossa vida. Senhor, domina a nossa existência. Certamente o Senhor vem e honrará a nossa fé. Ele nos guardará, Ele nos protegerá, Ele cuidará de todas as áreas da nossa vida. Nada ficará descoberto, porque a mão do Senhor estará sobre a nossa vida. A mão do Senhor é como um guarda-chuva que envolve a nossa existência e alcança aqueles que são nossos, alcança a nossa casa, nossos familiares, alcança aqueles que estão próximo a nós, porque o Senhor honra a nossa fé. Irmãos, nós temos que buscar essa fé. Temos que buscar. Nós temos que buscar esse confiar no Senhor, esse dedicar-se, esse entregar-se, para que assim experimentemos a maravilhosa mão abençoadora de Deus sobre a nossa vida. O grande problema que nós temos enfrentado como igreja nesses últimos tempos é que a nossa fé está cada dia menor. Diz a palavra que a fé do tamanho do grão de mostarda pode fazer coisas extraordinárias. Mover montanhas, coisas magníficas. Mas a nossa fé, ela está menor do que um grão de mostarda. Um grão de mostarda dividido em mil partes, talvez um milésimo. Só misericórdia, irmãos, o que é que sobrou? Não sobrou nada. Eis o porquê que a igreja anda tão difícil. Eis o porquê que a igreja retrocede no meio da crise. Eis o porquê que a igreja fecha suas portas. Eis o porquê que a igreja amedrontada se esconde, se tranca, se fecha. Eis o porquê que a igreja, amados, se esconde. É porque a fé está cada dia menor. A fé, ela está a ponto de não existir na vida de muitos. Na verdade, irmãos, a fé só existe quando ela é prática. E isso é interessante. Nós podemos até afirmar que temos fé, podemos afirmar que a nossa fé é grandiosa, é poderosa, mas se nós não vivemos a palavra de Cristo, se ela não for viva no nosso coração, se não for eficaz, isso testemunha que a nossa fé não existe. É interessante isso, irmãos. E lamentavelmente, muitos hoje, em nossos dias, tornaram-se simplesmente religiosos. Estão apenas observando a religião em si, mas não olham para Cristo, não depositam a sua fé, o seu coração, a sua vida nas mãos de Cristo, porque são medrosos. Estão amedrontados. Estão amedrontados. E um dos grandes medos da igreja nesses últimos tempos é de morrer. É o medo de morrer. Quando nós olhamos o apóstolo Pedro, ele não tinha medo de morrer. Tiago não tinha medo de morrer. Paulo não tinha medo de morrer. Nós, misericórdia, vou morrer. Vou morrer, vou morrer. E você não sai de casa, porque vai morrer. Você não vem à igreja, você não vai à igreja, porque vai morrer. Enfim, amados, nós estamos extremamente preocupados com a nossa vida, mas não estamos preocupados em agradar o Senhor, já que é Ele que cuida de nós. Vê como a fé está acabando. Vê como a fé, ela está se dissolvendo rapidamente. Nós estamos nos guardando, mas esquecemos que é Deus que deve nos guardar. Nós não temos proteção nenhuma se Deus não nos proteger. Esta é a verdade, irmãos. Essa é a verdade. E nesses últimos tempos temos visto que a igreja perdeu a fé no Senhor que tira homens da sepultura. Perdeu a fé no Deus que cura, no Deus que restaura, no Deus que move de uma forma extraordinária a ponto de abrir mares, tirar pessoas de barriga de peixes, a ponto de fazer peixes surgirem dentro de uma rede. O apóstolo Pedro foi pescar e ele jogou a sua rede e ela veio repleta de peixes. É Deus que faz todas essas coisas. É o testemunho do Senhor, irmãos, na nossa vida, que hoje temos deixado em segundo plano. Igreja covarde. Nós somos covardes. E os covardes não entrarão no reino dos céus. Eis o grande problema. Amados, nós estamos passando por uma crise muito grande de fé. Falei que estamos passando por uma crise de saúde, uma crise econômica. A sociedade está assustada, aterrorizada. Mas existe uma crise pior que a crise de fé. A crise que nos faz covardes. A crise que nos faz fechar templos. A crise que nos faz justificar a nossa falta de atitude. E nós temos justificativas legais. Não podemos contrariar a lei, não podemos contrariar as autoridades. Nós temos que nos encaixar. Oh, aí está o Covid, aí está o vírus, aí está o vírus. Nós não podemos, nós não podemos. E o Senhor, o que é que acha de nós? O que é que Deus acha de nós? Irmãos, em meio às provações, o nosso coração precisa estar cheio de esperança no Senhor. Este é o ensinamento do Todo-Poderoso para a nossa vida. Esperança no meio das provações. Será que temos esperança em Deus? Será que a nossa esperança em Deus é verdadeira? Às vezes resta uma resposta que não é muito boa. Uma resposta que nos desaponta como homens que dizemos servir a Cristo Jesus. Mas vamos para outro aspecto desta esperança tão maravilhosa. Terceiro aspecto, felizes no meio das provações. Primeiro, regenerados para uma vida de esperança. Segundo, pela fé fomos guardados. Três, felizes no meio das provações. É fácil ter felicidade no meio das provações? Não é, não é? Não é fácil sermos felizes quando tudo fica difícil. Não é fácil sermos felizes quando somos atribulados, perseguidos. Quando nos falta recursos, quando nos falta paz, é muito difícil que haja felicidade no nosso coração. No entanto, a recomendação, versículos 6 e 7, 1 Pedro capítulo 1. Alegrem-se por isso, se bem que agora é possível que vocês fiquem tristes por algum tempo por causa dos muitos tipos de provações que vocês estão sofrendo. Essas provações são para mostrar que a fé que vocês têm é verdadeira. Pois até o ouro, que pode ser destruído, é provado pelo fogo. Da mesma maneira, a fé que vocês têm, que vale muito mais do que o ouro, precisa ser provada para que continue firme. E assim vocês receberão aprovação, glória e honra, no dia em que Jesus Cristo for revelado. Oh, bênção! Aleluias! Mais uma vez, amados, o contexto era crentes sendo perseguidos, pessoas passando por perseguições terríveis, haviam deixado suas casas, suas propriedades, haviam fugido daquelas cidades, estavam em lugares estranhos, porque a perseguição era intensa. E o apóstolo Pedro diz para eles, alegrem-se por isso, alegrem-se por isso. Eles deveriam estar felizes ali naquele aspecto, pela oportunidade de serem provados, de serem provados. Estavam provando que amavam a Cristo acima de todas as coisas. Hoje, amados, em nossos dias, às vezes nós nos perguntamos, temos passado na provação, nós temos recebido a aprovação no meio da provação? E olha que a nossa aprovação é tão pequena. Será que nós estamos sendo aprovados? Será que o Senhor está olhando para nós e falando, ok, bom, servos fiéis, será que nós estamos sendo aprovados no meio da aprovação? Ou nós nos escondemos, retrocedemos, baixamos a cabeça e falamos, olha, não tem jeito, eu tenho que me esconder. Eu tenho que me esconder. Estes que amaram o Senhor de uma forma tão grande, não se importaram com as provações, mas receberam do apóstolo Paulo uma palavra que, oh, alegrem-se, alegrem-se. É certo que terão momentos de tristeza, é comum a nós, momentos de tristeza. É quando você olha para a situação e você não vê uma solução plausível, o teu coração abate um pouco, mas aqueles que são de Cristo não ficam abatidos, mas levantam a cabeça e seguem em frente, porque eles confiam, eles sabem que o Senhor é com eles. Essa é a verdade, igreja, que nós precisamos hoje trazer para o nosso contexto de vida, para o nosso contexto de vida. Há muitos que estão reclamando e vemos isso com certa facilidade nas redes sociais e até quando nós conversamos pessoalmente com as pessoas. Há muitos que estão reclamando. Ah, eu não posso congregar. Eu não posso ir à igreja. Eu não posso. Não podem porque não confiam no Senhor. Porque a esperança não está no Todo-Poderoso. Porque perderam de vista a graça do Senhor. Perderam a fé no Todo-Poderoso. Mas as provações vêm, irmãos. E são nas provações que mostramos quem somos. É no meio das provações que revelamos a nossa essência. O apóstolo Pedro diz que o ouro é precioso, ele é provado, é passado pelo fogo. Para que o ouro seja perfeito, ele precisa passar pelo fogo. Para que as impurezas saiam, ele precisa passar pelo fogo. Conosco não é diferente. Nós somos mais valiosos do que o ouro. A Bíblia diz e o Senhor nos afirma que nós somos mais valiosos do que o ouro. Valemos muito mais. E essas provações, elas são apenas para mostrar a nossa essência. Para mostrar a nossa essência. Aquela igreja, aquele povo ali, fugiram das perseguições, mas não fugiram da presença de Deus. Não negaram a sua fé. Preferiram deixar todas as coisas para trás, aquilo que lhes era importante, talvez familiares, o convívio com familiares, deixar o convívio com amigos, deixarem seus bens para trás, mas não deixaram Deus para trás. Não deixaram Deus para trás. No meio das nossas provações, em pleno século XXI, e olha que provações pequenas, provações pequeníssimas, muitos têm deixado Deus em segundo plano. Muitos estão deixando Deus em segundo plano. E não são os pequenos da casa do Senhor, porque esses muitas vezes são induzidos ao erro. Mas são os grandes, aqueles que carregam em suas mãos muitos anéis, os títulos, aqueles que são o suprassumo do sacerdócio. Esses têm abandonado o Senhor e levado a igreja ao engano. Infelizmente, amados, muitos desses que são líderes famosos, em nossos dias, não suportam uma provação tão pequena. Não suportam uma provação tão pequena. Não conseguem passar por essa provação e mostrar sua essência, mas preferem confiar no homem, temer a situação, E esconderem-se. Irmãos, qual é a nossa essência? Qual é a tua essência? Qual é a tua essência? Ah, mas aqui a igreja é isso. Ah, porque o pastor é isso. Ah, porque o bispo, o apóstolo, enfim. Amados, o Senhor não vai te pedir contas por eles. O Senhor vai te pedir contas pelas tuas ações, pelas tuas atitudes, por aquilo que você faz. Você não há de prestar contas pelo teu próximo. Você há de prestar contas pelas tuas ações, pela tua covardia, pela tua falta de fé e pelo teu retroceder no meio das dificuldades. Queridos, é preciso que haja esperança no meio das provações. É necessário que haja esperança, que o nosso coração esteja dominado pela esperança no Senhor a cada instante da nossa vida. Eu sei que não é fácil. A palavra é provação. Se é provação, é porque não é fácil. É uma provação. Provação é provação. Provação é o acúmulo de dificuldades, de problemas. Certamente é isso, irmãos. Não há provação fácil. As provações são difíceis, mas nós temos Cristo Jesus e Ele nos dá forças para passarmos por sobre elas e sermos aprovados para a honra e para a glória de nosso Senhor e Salvador Jesus. O quarto aspecto, o quarto ponto que nós podemos colher dentro dessa palavra, por fim, a salvação. Oh, glórias! Ouça, versículos 8 e 9, 1 Pedro capítulo 1. Vocês o amam, mesmo sem o terem visto, e creem nele, mesmo que não o estejam vendo agora. Assim vocês se alegram com uma alegria tão grande e gloriosa, que as palavras não podem descrever. Vocês têm essa alegria porque estão recebendo a sua salvação. É o resultado da fé que vocês possuem. Irmãos, o resultado da nossa fé é salvação. Se nós perseverarmos na presença do Senhor, se nós continuarmos na presença do Todo-Poderoso, nós vamos receber, por fim, a salvação. Oh, glórias, que é a grande promessa de Deus para a nossa vida. Mas o interessante, irmãos, e o apóstolo Paulo escreve de uma forma tão clara. Ele diz aquele povo que estava fugindo das dificuldades, mas não estava fugindo da presença de Deus, estavam firmados no Senhor. Vocês o amam, olha que bênção, vocês o amam. Eis o porquê que eles fugiam dos problemas, mas não fugiam da presença do Senhor. Vocês o amam, o amor daquelas pessoas para com Cristo era verdadeiro. Mas o interessante, mesmo sem o terem visto, mesmo sem terem visto a Cristo Jesus, nós temos visto a Cristo, igreja? Vocês já viram a Cristo? Claro que não. Nós não somos contemporâneos a Cristo, nós não vimos a Cristo. Mas nós cremos nele, nós cremos no Senhor. Irmãos, esta é a verdade. Nós temos que crer no Senhor, mesmo que nós não o temos visto. Aqueles criam no Senhor, porém não tinham visto, mas o que moviu os seus corações era uma fé verdadeira, uma fé real. E essa fé é possível que seja hoje uma realidade na vida da igreja, uma realidade na minha vida, nas nossas vidas. Nós precisamos crer no Senhor, irmãos, de uma forma tão grandiosa, poderosa, a ponto de abrirmos mão de tudo aquilo que nós consideramos importante e colocarmos Cristo Jesus no centro da nossa existência. E esse amor que nós temos hoje por Cristo é resultado da nossa fé. Nós amamos alguém que não vimos. Nós amamos alguém que não conhecemos. Nós amamos alguém que não tocamos. Nós amamos alguém que não temos uma foto. Mas sabemos que Ele nos amou primeiro. E isto é o suficiente para que haja essa reciprocidade em nosso coração para com o Senhor. Nós temos que amar o Senhor com todas as nossas forças. Quando eu estou me referindo, nós não ouvemos, não tocamos Jesus como homem. Hoje, pelos olhos da fé, contemplamos a glória do Senhor, contemplamos o Todo-Poderoso e temos convicção plena que Ele é o nosso amado, Ele é o nosso Senhor. Irmãos, esta é a verdade do Senhor para a nossa vida. Necessário é que tenhamos esperança no meio das provações. As dificuldades, elas estão presentes hoje. Mas não será diferente daqui a 6 meses, 1 ano, 5 anos. A Bíblia diz que os problemas, as aflições, nós sempre teríamos conosco. É uma verdade. Cristo diz que passaríamos sempre por essas dificuldades. Mas o que nós não podemos é tirar os olhos do Senhor. É virarmos as costas para o Senhor. Nós não podemos retroceder como hoje a igreja retrocede. Nós não podemos retroceder. Nós temos que marchar, igreja. Marchar, marchar. Lembre-se, se o Senhor quiser, Ele tira a vida de todos nós. Logo na sequência, ao sairmos desse lugar, o Senhor tira a nossa vida. O Senhor nos apaga de sobre a face da terra. Ou seja, a nossa vida está nas mãos do Senhor. O nosso controle é nenhum. Quem controla a nossa existência é Deus. E se Deus controla a nossa existência, e se nós temos fé nesse Deus, a fé verdadeira no Todo-Poderoso, prossigamos, prossigamos, porque o Senhor, Ele é poderoso para nos guardar. Ele é poderoso para nos envolver, Ele é poderoso para nos abençoar, Ele é poderoso para nos fazer vencer. Amados, entendamos a verdade de Cristo Jesus para a nossa vida e jamais venhamos a negar o Senhorio de Cristo, negarmos o poder do Senhor, mas que prossigamos cada dia mais em direção à grande promessa do Eterno para a nossa vida, que é a salvação. Amém? Nesse texto, o apóstolo Pedro chama a atenção da igreja que passava por momentos difíceis, momentos complicados, momentos de dispersão, de perseguição intensa. E ele diz, vocês foram regenerados para uma viva esperança. Oh, glórias! Nós fomos regenerados, cada um de nós. fomos regenerados. Por que regenerados? Vivíamos no pecado, mergulhado nas práticas pecaminosas. O Senhor nos resgatou, nos tirou. Ele nos deu uma nova vida. E diz a palavra que Ele nos abençoa com toda sorte de bênçãos. Diz ainda que pela fé somos guardados. Não pela fé em homens, não pela fé na medicina, não pela fé naquilo que a sociedade possa oferecer, mas pela fé em Deus. Quando nós confiamos no Senhor, Ele nos protege, Ele nos guarda, Ele nos envolve. Há um texto que diz que o Senhor envia os seus anjos para acampar ao redor daqueles que o temem. Esta é a promessa do Senhor, esta é a promessa de Deus. E ainda, irmãos, no meio das provações, no meio do calor, no meio do fogo, no meio das dificuldades, a palavra diz que o Eterno é conosco. Para que nós possamos continuar, não parar, mas continuarmos, seguirmos em frente, porque o Senhor cuida de nós. Essas provações são para mostrar que a fé que vocês têm é verdadeira. Versículo 7. Essas provações são para mostrar que a fé que vocês têm é verdadeira. Será que há fé verdadeira em nossos dias? Será que as pessoas foram aprovadas e estão sendo aprovadas? É bom refletirmos a respeito disso. E por fim, irmãos, a grande salvação do Senhor. Esta é a promessa maior para nossas vidas. A salvação, para que estejamos com Ele no dia eterno e para todo o sempre, usufruindo as grandes, as maravilhosas, as extraordinárias bênçãos que o Senhor tem para os seus ali na glória. Que nós possamos almejar o Senhor e vivermos a verdade dEle. E no meio das provações, não nos esqueçamos que a nossa esperança esteja no Senhor. No meio das provações, que a nossa fé esteja firmada no Senhor, porque Ele é tudo para nós. Amém, queridos? Que Deus nos abençoe. Vamos orar? Senhor Deus, eu quero clamar que Tu venhas plantar esta palavra, gravar esta palavra em nosso coração, meu Deus, para que nós possamos ter forças para superarmos as adversidades, superarmos os problemas e seguirmos até estarmos contigo na glória. Senhor, abençoe a esses que hão de ouvir esta palavra, que ela seja alimento, que ela seja alimento forte para essas almas, em nome de Jesus. Amém.

Senhor. Não se glorie o sábio na sua sabedoria, nem se glorie o forte na sua força. Não se glorie o rico nas suas riquezas. Mas o que se gloriar, glorie-se nisto, em entender e em me conhecer, que eu sou o Senhor, que faço benevolência, juízo e justiça na terra, porque destas coisas me agrado, diz o Senhor. Jeremias 9, 23, 24.

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1: Nós vamos meditar na palavra, amados. Vamos ouvir aquilo que o Espírito Santo de Deus tem para falar aos nossos corações. Eu quero convidá-los a abrir a Bíblia em Lucas, capítulo 18. Nós queremos ouvir aquilo que a palavra do Senhor tem para falar aos nossos corações, para que saímos daqui alimentados, para que o nome santo de Deus seja cada dia mais impresso dentro de nossos corações. Eu quero convidar os irmãos a colocarem-se de pé mais uma vez, para nós lermos a palavra de Deus. Talvez alguns dos irmãos vão acompanhar na sua Bíblia e acharão diferente a minha leitura. Eu lerei na versão Nova Tradução na Linguagem de hoje. Lucas capítulo 18, a partir do versículo 18. Certo líder judeu perguntou a Jesus: Bom mestre, o que devo fazer para conseguir a vida eterna? Respondeu Jesus: Por que você me chama de bom? Só Deus é bom e mais ninguém. Você conhece os mandamentos? Não cometa adultério, não mate, não roube, não dê falso testemunho contra ninguém. Respeite seu pai e a sua mãe. O homem respondeu: Desde criança eu tenho obedecido a todos esses mandamentos. Quando Jesus ouviu isso, disse: Falta mais uma coisa para você fazer. Venda tudo o que você tem e dê o dinheiro aos pobres, e assim você terá riquezas no céu. Venha depois e me siga. Quando o homem ouviu isso, ficou muito triste, porque era riquíssimo. Senhor, mais uma vez nós estamos aqui na tua presença, Pai. Nós queremos ouvir a tua voz nessa noite. Queremos sair desse lugar edificados para a tua honra e para a tua glória. Que teu Espírito mova em cada coração, Senhor. Para que haja o aquecer, Senhor, para que haja o aquecer dos corações, para que a tua presença fique marcada nestas almas para a tua honra e para a tua glória. Abençoa-nos, ó Deus, e fale segundo a tua vontade em nossas vidas. É o que te peço em nome do teu filho Jesus. Amém, Senhor. Os queridos, fiquem à vontade. Irmãos, uma grande pergunta foi feita nesse momento. Uma grande pergunta foi feita a Jesus. Era um homem que já conhecia a palavra, era um homem que já conhecia a igreja, era um homem que andava em Israel, que já tinha conhecimento. Algumas versões dizem que era um líder judeu, outros dizem que era um homem importante, mas era um homem que necessitava de uma resposta na sua vida. E esse homem tinha uma grande indagação, uma grande pergunta, e ele chegou até Jesus e fez essa pergunta: Senhor, o que devo fazer para conseguir a vida eterna? O que devo fazer para conseguir a vida eterna? Talvez você nunca tenha parado para fazer a mesma pergunta, mas com certeza você já desejou, você já falou: eu quero ir para o céu, eu quero viver com Cristo, eu quero a bênção de Deus na minha vida, eu quero ser agraciado pelo Senhor no meu viver, no meu casamento, no meu trabalho, na minha família, eu quero receber aquilo que Deus tem para mim. Muitas vezes você já falou isso, você já desejou isso no teu coração, já olhou para alguém, já viu a pessoa ser próspera e também quis a prosperidade na tua vida. Mas a pergunta que aquele homem fez para Jesus foi: Senhor, o que devo fazer para conseguir a vida eterna? O que devo fazer para conseguir a vida eterna? Esta é uma pergunta, irmãos, que é forte, que é impactante em nossos corações, e nós precisamos estar atentos a ela, para que nós não venhamos a perder o Senhor de vista na nossa jornada, na nossa caminhada, irmãos. É preciso olharmos para o Senhor, olharmos para Ele, fitarmos nossos olhos no Senhor. E nós precisamos, irmãos, refletir até onde nós nos preocupamos com a salvação, até onde nós temos o desejo de verdadeiramente fazer a vontade do Senhor, até onde, irmãos, nós estamos desejosos daquilo que é espiritual, daquilo que vem de Deus. A Bíblia diz que ele era uma pessoa influente, era um líder judeu, mas ele tinha uma necessidade na sua vida. A sua necessidade não eram bens materiais, porque provavelmente ele os tinha, ele era um líder judeu, certamente tinha esses bens, tinha essas formas de bênçãos, mas o que ele precisava de verdade era aquilo que a religião não podia dar, era aquilo que o dinheiro não podia dar. O que ele precisava, irmãos, não era o contentamento físico, mas o que ele precisava era da paz no seu coração, da alegria de servir ao Senhor, de estar na presença de Deus, de viver Deus com todas as forças do seu ser, de amar o Senhor e ver a glória de Deus refletida na sua alma. Era isso que esse homem buscava, era isso que esse homem desejava na sua existência. E ele chega para Jesus com a sua grande pergunta: o que fazer para conseguir a vida eterna? Você sabe o que fazer para conseguir a vida eterna? Você sabe o que fazer? É ir para a igreja? É fazer ofertas? É dizimar? O que é que eu posso fazer para alcançar a vida eterna, irmãos? O que é que nós podemos fazer para alcançar a vida eterna? E o Senhor Jesus, ele tem uma resposta para você. Ele tem uma resposta. Amados, nós precisamos estar atentos à voz do Senhor, atentos àquilo que o Senhor tem para falar aos nossos corações. A resposta do Senhor é clara. Quando você ler a palavra, o Senhor fala ao teu coração. Quando você medita na Bíblia, o Senhor traz a resposta que você precisa. Ele traz, ele aquece o teu coração. E nós precisamos aprender, amados, a encontrar tempo para a nossa vida, tempo na nossa vida para o Senhor, para doar-nos para o Todo-Poderoso. E quando nós realmente temos desejo de conhecer o Senhor, desejo de andarmos com o Todo-Poderoso, nós vamos buscá-lo com todas as forças do nosso viver, com todas as forças do nosso ser, amados. É pagando o preço para viver aos pés de Cristo Jesus. É preciso pagar o preço. Mas qual o preço, amados? O preço é viver separado. A Bíblia diz que é necessário vivermos separado para a honra e para a glória do Senhor. É vivermos em santidade, irmãos. É vivermos em santidade. Colocar um adesivo no meu carro, sou de Cristo. Uma placa na minha casa, esta casa é de Cristo. Presente do Senhor ou coisa parecida, não vai me aproximar de Deus. Não vai me aproximar de Deus. Um envelope com 5 mil reais não me aproxima do Senhor. Vou dizimar pelo ano todo, antecipado, não vai me aproximar de Deus. Mas o que aproxima-nos do Senhor, irmãos, é o coração quebrantado, é um coração sensível à voz do Espírito, é um coração que ama o Senhor com todas as suas forças, com todo o seu vigor. É preciso, queridos, olharmos o Senhor pelo aspecto espiritual. Porque quando nós primeiro olhamos pelo espírito, pelo coração, as demais coisas fluem na nossa vida. Nós não podemos inverter a situação, olhar para o Senhor como se fosse um ser interesseiro que precisasse das nossas migalhas. É migalhas para Deus aquilo que nós fazemos, aquilo que nós temos. Para quem criou o universo, irmãos, o que nós temos é nada, porque foi Ele próprio que nos deu. Foi Ele próprio que nos deu. Mas algo é precioso para Deus na nossa vida. Algo é precioso. Algo é precioso. É o nosso coração. Esse tem preço. Esse tem preço, irmãos. O nosso coração tem preço de sangue, amados. Custou o sangue de Cristo Jesus. Nada é mais importante do que isso. Nada é mais precioso do que isso, amados. Quando nós olhamos para esse Jesus que conversava com este homem, muitas vezes nós não conseguimos mensurar a grandiosidade do fato de Jesus ter nascido como homem. Mas quando nós vamos para a palavra, vamos descobrir que Jesus Cristo é Deus Filho, irmãos, é Deus Filho. Foi Ele que estava lá na criação com Deus Pai. Foi Ele que estava na criação com Deus Pai. Ou seja, irmãos, Jesus tem toda a glória porque Ele é Deus. Mas Ele abandonou a sua glória, Ele deixou a sua glória, Ele deixou os céus, que é o lugar esplêndido, maravilhoso, que nós não temos palavra para descrever, para morrer numa cruz por você, amados. É o teu Criador que deu a vida por você. E nós precisamos, amado, amar o Senhor e dar a Ele aquilo que Ele deseja, que é o nosso coração. Porque quando nós doamos o nosso coração para o Senhor, quando nós entregamos o nosso coração para Deus, o Senhor vem e faz coisas extraordinárias na nossa alma, irmãos. Coisas que você não pode nem imaginar. Coisas que você não pode nem imaginar. Mas há um grande problema, amados. E esse homem tinha esse problema. Ele estava na igreja, conhecia tudo relacionado a Deus, sabia os passos que precisava dar. Mas ele chegou para Jesus e disse: bom mestre, o que devo fazer para conseguir a vida eterna? Bom mestre, o que devo fazer para conseguir a vida eterna? Você já se fez essa pergunta? O que tu precisas fazer para conseguir a vida eterna? Amados, conhecer ao Senhor não é suficiente. Conhecer o Senhor não é suficiente. Jesus olhou para aquele homem e disse: você conhece os mandamentos? Ele não apenas disse que conhecia, como citou os mandamentos. Citou os mandamentos. Era alguém que conhecia a palavra, alguém que conhecia a religião, alguém que conhecia a letra, mas não tinha o Espírito que vivifica a letra. E quantos irmãos, e quantos hoje em nossos dias, conhece a letra, mas não conhece o Espírito que está por trás da letra? Nós precisamos conhecer a letra, sim, é preciso conhecer a palavra. Até o próprio Cristo diz: errais por não conhecer, diz as Sagradas Escrituras. Portanto, é preciso conhecer a palavra, conhecer e trazê-la dentro do nosso coração, cravejada aqui dentro, marcada dentro da nossa mente, irmãos. É preciso, mas não pode ficar só nisso, queridos. Tem que conhecer também o Espírito edificador. O Espírito edificador. É Ele que nos edifica. É Ele que nos edifica. Amados, nós precisamos desenvolver com o Senhor unidade, desenvolver com o Senhor proximidade, desenvolver com o Senhor amizade. Eu preciso ser amigo de Deus, amigo íntimo, aquele amigo que eu chamo e falo: senta aqui, Jesus, senta aqui do meu lado, vamos aqui levar um papo, Jesus, vamos conversar. Parece que é chocante o que eu estou falando, mas você não faz assim com o teu amigo? Não faz? Você não conversa com o teu amigo? Não conversa? Por que não conversar com o nosso amigo? E ele diz que ele é nosso amigo. E se há um amigo de verdade, é Jesus, amados. É Jesus. Sabe por quê? Quando eu procuro alguém que tem dinheiro, recursos, muitas vezes meu coração é movido pela ambição. Mas Jesus nos procura sabendo que nós não temos nada. Jesus nos amou sabendo que nós não temos nada. Jesus deu a sua vida sabendo que nós não tínhamos nada. Esse que é o amigo de verdade, é o amor do Senhor para conosco, um amor puro, translúcido. Precisamos conhecer o Senhor e viver Deus. Nós precisamos vibrar com o Senhor, vibrar com Deus. Faz-me lembrar a Copa, quando o Brasil ia bem, a cidade era só um som, só estouros de foguetes. Era só um barulho na cidade. Quando o Brasil conseguiu ganhar, carreata na cidade. As pessoas vibram com aquilo que é passageiro. 22 camaradas correndo atrás de uma bolinha. E o povo vibra com isso. E o povo vibra. Vibram com isso, amados. Eu sou a favor de dar uma bola para cada um. Cada um cuida, corra atrás da sua bola. Fica mais fácil. Mas 22 correndo atrás de uma bola e o povo ali na televisão vibrando. Ai, vai, vai, vai. Mas com Cristo Jesus ninguém vibra. Ninguém vibra com Cristo, amados. Será que não tem algo errado na nossa concepção? Será que nós não estamos vivendo errados? Como é que eu não posso vibrar com aquele que deu a sua vida, com aquele que me amou, com aquele que preparou o céu para mim, um lugar que a Bíblia diz que é maravilhoso, extraordinário, magnífico? O apóstolo Paulo disse que não podia escrever. João se atreveu a escrever, escreveu o Apocalipse, tudo complicado, ninguém entende nada. Não é assim? Por que isso, irmãos? Porque é maravilhoso demais. É magnífico, é extraordinário. É extraordinário. É esse Jesus que te ama, é esse Jesus que quer te levar para lá, esse Jesus que quer te levar. Ele é a porta de entrada para os céus, ele é a passagem para os céus, e nós precisamos dessa passagem, queridos. Nós precisamos, irmãos, conhecer o Senhor, mas amar o Senhor com todas as forças de nosso ser. O ideal seria sairmos soltando foguete todos os domingos, porque nós amamos o Senhor. Mas nós não fazemos isso porque temos vergonha, não é verdade? Mas quando o Flamengo ganha, quem é flamenguista aqui, sai por aí todo feliz, camisona no peito, aquela coisa toda. Irmãos, eu estou fazendo essa comparação porque as coisas insignificantes têm valor para a gente. Porque eu estou citando futebol? Porque a coisa mais insignificante que tem no mundo é futebol, mas porém, que move grandes valores. Mas nós temos Cristo Jesus, irmãos, é Cristo Jesus. E a pergunta daquele homem foi: bom mestre, o que devo fazer para conseguir a vida eterna? O que devo fazer para conseguir a vida eterna? O Senhor diz: conhece os mandamentos? Sim, conheço todos. Citou os mandamentos: não cometa adultério, não mate, não roube, não dê falsos testemunhos contra ninguém, respeite seu pai e sua mãe e vai por aí. Citou, sabia de cor, sabia isso de cor na sua vida, mas faltava-lhe algo, irmãos. Nós temos que conhecer, queridos, mas precisamos vender tudo que temos. Eis a parte difícil, é o vender tudo que temos. Jesus olhou para aquele homem e disse: falta-lhe algo, venda tudo que você tem. Esta é a parte que pesa na nossa vida, porque nós não queremos abrir mão das coisas que são importantes, nós não queremos abrir mão dos nossos interesses, nós não queremos abrir mão daquilo que temos em favor de Cristo Jesus. Nós não queremos abrir mão. Será que você abandonaria o teu emprego para amar Jesus Cristo? Será que você desfaria da sua casa para amar Jesus Cristo? Será que você deixaria os teus costumes para amar Jesus Cristo? Irmãos, são coisas mínimas muitas vezes, porém, que amarram a nossa vida, que tem peso na nossa vida, que não nos deixa aproximar do Senhor, que não nos deixa ter comunhão com Deus, que não nos deixa andar verdadeiramente com o Senhor, povo dos céus. E eu quero ir além, irmãos. Esse vender tudo é você vender a sua novela, é você vender o seu filme, é você vender o seu passatempo, é você vender as coisas, muitas vezes, que não tem tanto significado, mas que te amarram na sua casa, que te amarram no seu caminho, que não permitem que você chegue aos pés de Cristo, que não permite que você anda com o Senhor, que não permite que você dê passos firmes com o Todo-Poderoso. Pior, sabendo o que precisa fazer. Quando você está na ignorância, menos mal. Mas quando você sabe que precisa abrir mão para que o Senhor seja honrado, esta é a parte complicada. E aquele homem, irmãos, quando Cristo disse: vá, venda tudo que tem, ele não conseguiu desapegar-se das coisas, não conseguiu deixar talvez a sua condição social, deixar suas amizades, não conseguiu deixar sua balada, quem sabe, não conseguiu deixar sua novela, não conseguiu deixar sua casa, deixar seus relacionamentos impuros, deixar a mentira, deixar a falsidade, deixar as obras da carne. Ele não conseguiu vender as coisas que tinha, porque essas coisas eram importantes para ele, irmão. Era importante para ele, amados. Mas nós não podemos seguir o exemplo desse camarada. Nós temos que amar o Senhor. E quando Cristo falar para nós: vende tudo o que tens, nós precisamos, irmãos, vender, desfazer de tudo aquilo que nos amarra. Que nos amarra no pecado. Que nos amarra distante do Senhor. Uma pergunta para você analisar. Para você refletir. Por que você hoje não é um servo fiel de Cristo Jesus? Por que você não é servo fiel de Cristo Jesus? Por que você não é servo fiel? Você sabe, todos aqui são cristãos, nasceram em lares cristãos, nosso Brasil é cristão, todos aqui sabem de Cristo, sabem do céu, do inferno, diabo, capeta, cão, demônio, sabem de todas essas coisas. Todo mundo sabe que as coisas erradas é do capeta, que as coisas boas são do Senhor, todos sabem. E todos querem ir para os céus. Aqui nesse meio, se tiver um pirado aqui que não queira ir para o céu, nós vamos orar por ele depois. Mas provavelmente todos querem ir para o céu. Todos querem ir. Esse camarada aqui da Bíblia, ele também queria ir para o céu e sabia tudo. Você também quer ir para o céu e sabe tudo. Mas por que você não se enquadra na vontade do Senhor? Por que você não observa a vontade do Senhor? Por que você não pratica a vontade de Deus? Por que você não abraça o Senhor? Por que você não é cheio do Espírito Santo de Deus? Por que você não é um homem, uma mulher que faz a obra do Senhor, que ame o Senhor, que viva Deus na tua vida? Por que você não é? O que é que te prende? Qual a tua riqueza? Qual é o teu bem que você não consegue vender? Qual é? Só esse camarada aqui que tinha os bens? Não, você também tem. Você tem um tanto de coisas, irmãos, que mesmo sabendo que é errado, você não abre mão delas. Você possui na tua vida e eu não estou julgando ninguém porque é comum, você possui na tua vida, talvez possua, vamos colocar dessa forma, um tanto de situações que são insignificantes, mas você não abre mão delas em favor de Cristo. Não abre mão delas em favor de Cristo. Ah, se Cristo quiser que me salve da forma que eu estou. Assim nasci, assim vou morrer. E morre mesmo. Só que vai para o inferno, não é? Eis aí a situação. E aquele homem, irmãos, ele sabia que seu caminho não estava tão bem assim. Ele conhecia a lei, conhecia a palavra, mas ele não tinha no coração a chama do Espírito que aquece. Era um homem que conhecia a letra, mas não conhecia o Criador, não conhecia o Edificador, não conhecia o Espírito. E quando nós não conhecemos o Espírito, a nossa vida, irmãos, é um negócio meio sem futuro, viu? Meio sem futuro. Você levanta de manhã, sei lá que hora você levanta, 5, 6, 7. Aí você vai para o seu trabalho, volta, almoça, volta para o trabalho, volta, janta, vai para a televisão, vai para a escola, vai trabalhar mais, aí vai dormir, levanta novamente. Ai, que rotina, ai, que coisa absurda, que coisa cansativa. É a vida da gente é assim, irmãos. É agoniante. Desesperador. Todo dia a mesma coisa. Você olha na segunda-feira, pior dia da semana. Por quê? Porque está faltando Jesus no coração. Não só segunda-feira, terça, quarta, quinta, sexta, sábado, domingo também é o pior. Domingo e segunda, os piores dias da semana. No domingo, porque você não tem nada para fazer, é um tédio total. E na segunda-feira, porque começa tudo novamente. Aí o desespero da alma novamente. Falta Cristo, irmãos. É a ausência de Cristo no coração. Mas você quer vender isso? Quer desfazer disso? Não, não quer. Quer ir para o céu? Quer. Mas não quer passar pelo caminho que é Cristo Jesus. Não quer trilhar pelo caminho que é Cristo Jesus. E Cristo disse para aquele homem: vá, venda tudo que tem. Vá, venda tudo que tem. E quando você vende tudo que você tem, irmãos, quando você entrega a tua vida para Cristo Jesus, quando você chega diante do altar do Eterno e diz: Senhor, que está meu sacrifício, Senhor, que está meu sacrifício, e o sacrifício é a minha vida, porque eu quero ser o bezerro perfeito no sacrifício, eu quero apresentar minha vida como sacrifício, eu quero apresentar minha vida como oferta, oferta para ti. A Bíblia diz, irmãos, que o Espírito Santo de Deus adentra esse coração, entra nessa vida. O Espírito Santo te vira de ponta cabeça. Ele muda a tua sorte. Ele muda teu nome. Ele muda a tua face. Ele arranca do teu coração aquilo que não presta. E faz você ser mais que vencedor sobre a face da terra. Essa é a promessa de Deus, povo dos céus. Todos querem vencer, mas não querem nada com aquele que pode dar a vitória. Não é assim? Tem que andar com Cristo, tem que andar com o Senhor, tem que andar com Deus, porque é Ele que nos dá a vitória, é Ele que nos dá a vitória, amados. É o Senhor que nos dá a vitória. E quando nós vendemos tudo que temos, depositamos nossa vida no altar do Todo-Poderoso, o Eterno tem preparado para nós coisas magníficas, extraordinárias, maravilhosas. Magníficas, não dá para entender. Eu sei que você não consegue entender. Talvez você não sinta esse mesmo prazer, você não sinta esse mesmo desejo de estar nos céus, porque falam por aí que lá no céu é um lugar monótono, é um lugar assim todo branco, tudo branco, aquela coisa assim, um velhinho sentado no trono lá dando ordem, aquela coisa toda. É, essa é a visão que o capeta coloca na tua mente, povo dos céus. A Bíblia diz que é um lugar magnífico, extraordinário. O capeta diz: olha, é monótono, bom é o inferno, porque lá tem boate, lá tem mulher pelada, tem homem pelado, lá tem um negócio bom, lá é bom, o inferno é bom, não é? Aí o cara fala assim: eu não quero ir para o céu, eu quero ir para o inferno, porque lá é que está o negócio, lá é bom. Capeta faz assim, irmãos. Capeta, ele faz dessa forma, e ele consegue convencer as pessoas com aquilo que não presta. Mas nós, irmãos, que somos da luz, nós que somos do Senhor, nós que somos lavados, purificados no sangue de Cristo Jesus, o nosso objetivo maior é satisfazer o Mestre e estar na glória com o Todo-Poderoso. Só desmistificando, irmãos, se você pensa que o céu é monótono, que o céu é um lugar cansativo, é um lugar assim, misericórdia, horrível, fala para o Senhor mudar o teu coração e peça perdão a Ele também. Porque a Bíblia diz que é um lugar inefável, maravilhoso. E nós não vamos com certeza entender como é os céus. Eu também não saberia explicar para você. Mas só entenda algo. É maravilhoso. É maravilhoso. Essa palavra maravilhosa, ela está um pouco deturpada no nosso dia a dia. Maravilhoso era para ser o topo de linha daquilo que é bom. Aquilo que é bom, extremamente bom, é maravilhoso. Só que a nossa conotação de maravilhoso, o carro do irmão é maravilhoso, a casa do irmão é maravilhosa. Ela está abaixo daquilo que verdadeiramente é. Mas a Bíblia diz que o céu é maravilhoso. Desejemos, portanto, os céus. Desejemos, portanto, os céus. E o Senhor olhou para aquele homem, para aquele líder judeu e disse: depois que você vender tudo o que você tem, terá

inimaginavelmente mal. É o que te aguarda daqui, sei lá, 2 dias, 5, 10, 20, 30 anos. Alguns aqui não vão viver aí uns 80, 90 anos, glórias a Deus por isso. Mas vai chegar o dia, vai chegar. Mas pode ser amanhã, pode ser amanhã, pode ser depois de amanhã. Irmãos, a tal da morte é inesperada, amados. Quando você pensa que não, a coisa mais absurda pode acontecer e você morrer. Foi em Goiás. O povo estava em casa assistindo televisão. O avião caiu em cima da casa do camarada. É assim que acontece. Inimaginável. Um avião cair em cima da minha casa com tanto lugar para cair. Olha o tamanho do Brasil. Como tem lugares espaçosos, vagos, sem nada. O avião cai em cima da sua casa. Nos Estados Unidos também caiu em cima da casa. Estamos esperando a morte? Não estamos, irmãos. Não estamos. Mas o Senhor diz, venha e me siga. E esse seguir é o preparo para você encontrar com a morte. A morte que é o portal para os céus. Se você não for arrebatado, você tem que morrer para chegar nos céus. Mas tem que morrer com Cristo no coração. Morrer com o Senhor. Aquele homem, irmãos, quando ouviu isso de Cristo Jesus, diz a palavra que ele ficou muito triste. Ele ficou muito triste, ele virou as costas para o Senhor, ele preferiu continuar na sua jornada, continuar no seu caminho, continuar com aquilo que tinha, mas não abriu mão das suas riquezas em favor do Senhor. Aí você olha para esse camarada e diz, cara bobo, estava conversando com o próprio mestre, com Deus, com Cristo, Deus encarnado, como é que esse cara pode ter feito isso? Aí eu quero dizer para você que ainda não fez o compromisso com Jesus, que a tua atitude é muito semelhante à desse camarada aqui. Muito semelhante. Porque Jesus está aí diante de você dizendo, venha a mim, venha a mim, venha a mim, venha para mim, venha para mim, venha para mim. Eu morri na cruz por você, eu dei minha vida por você, venha, venha. Aí você fala, não, não vou, não vou, não quero saber de Jesus, não quero saber dessas coisas, isso é coisa de crente, isso é coisa de cara meio pirado por aí, não quero saber dessas coisas, não quero, eu quero curtir a vida. Quero curtir a vida. Cuidado para você não curtir a vida com o capeta. Porque curtir a vida com o capeta não é um bom final que te aguarda. Não é um bom final. Nós temos que curtir a vida, mas com aquele que pode dar a vida. Dar a vida. E esse é Jesus Cristo, irmãos. E esse é Jesus. E a grande pergunta é, bom mestre, o que devo fazer para conseguir a vida eterna? O que devo fazer para conseguir a vida eterna? E a resposta é, vende tudo que você tem. Vende tudo que você tem e receberás tesouro nos céus, e receberás tesouros nos céus. Essa é a resposta de Deus para cada um, também para a minha vida. Eu tenho procurado vender tudo que tenho, viu, amados? Tenho procurado passar por esse caminho. E o Senhor tem me honrado e tem me segurado nesse caminho para a honra e para a glória dele próprio. E eu quero que vocês também passem por esse caminho. Porque se há um lugar maravilhoso, algo extraordinário na vida da gente, é vivermos Cristo Jesus, vivermos Cristo. Amém? Que Deus, portanto, venha sobre a tua vida, sobre a tua alma. Que o Senhor mova na tua existência de uma forma intensa, poderosa, para que tu possas reconhecer a necessidade de Cristo. E não permitir que o capeta, quando você sair daqui, sopre no teu ouvido, vou dar mais um tempo, sabe por quê, né? Eu tenho que curtir mais um pouco, e ainda esse negócio é meio complicado, vou dar mais um tempo. O avião pode cair na tua casa também. Não estou aqui fazendo terrorismo não, viu, amados? Mas o avião pode cair na tua casa também, de forma inesperada. E você não ter tempo para aproveitar aquilo que você achava que era bom. E pior, diz a Bíblia, que aquele lugar que está reservado aos que estão no pecado é sofrimento sem fim. Sofrimento sem fim. Sofrimento sem fim, sem fim, sem fim, gente. Nós estamos muito acostumados com hoje, amanhã e depois. Só para você entender, a pedra ali, aquela pedra bonita ali, de ano em ano aparece um pássaro, vai naquela pedra, passa o bico para lá e passa para cá e vai embora. Próximo ano, volta, passa o bico e vai embora. Outro ano, quando aquela pedra zerar no chão, terá passado um dia na eternidade. Um dia na eternidade. A eternidade não tem tempo, mas para você entender de quanto tempo dura a eternidade. Aí você fala, poxa, a pedra não vai acabar nunca. É mais ou menos por aí. É mais ou menos por aí também. A eternidade não tem fim.
Aí você escuta.

0: Escolhe sofrimento terrível ou bênção inefáveis, maravilhosas, extraordinárias. Você escolhe. É assim que o Senhor diz. Amém? Pense bem nisso. Vamos orar. Vamos colocar de pé para nós orarmos. Senhor, nós te louvamos, Pai. Nós te glorificamos pela tua graça e pela tua misericórdia. Nós te exaltamos porque tu és bom, porque tu és maravilhoso. Porque um dia tu olhou para a minha vida, olhou para a minha alma, Senhor Deus, e teve misericórdia. Não apenas da minha, Senhor, mas olhou para cada ser humano. E houve compaixão no teu coração. E movido por essa compaixão, tu deu a tua vida, destes a tua vida, para que nós pudéssemos ter vida, Senhor. Nessa noite queremos clamar que tu venhas visitar cada coração nesse lugar, Pai. Visitar cada alma, meu Senhor Jesus, que essas vidas sejam tocadas pelo teu Espírito, tocadas, que haja o mover do teu Espírito para que cada um reconheça a tua soberania. É que nós pedimos em nome do teu Filho Jesus. Amém, Santo Deus. Aleluias.
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e disse-lhes: Ide por todo o mundo e pregai o evangelho a toda criatura. Quem crer e for batizado será salvo, mas quem não crer será condenado. E estes sinais acompanharão os que crerem. Em meu nome expulsarão demônios, falarão novas línguas, pegarão em serpentes e se beberem alguma coisa mortífera não lhes fará dano algum. E porão as mãos sobre os enfermos e estes serão curados. Marcos 16, 15 a 18.

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2: Queridos, o que é a ceia do Senhor? Já pararam para refletir um pouco a respeito desse tema que é tão comum nas nossas vidas como servos? Mas o que é a ceia do Senhor? Como ela deve ser celebrada? Quem pode participar desta ceia? Muitas vezes, amados, nós fazemos algumas coisas na caminhada com Cristo, sem pararmos, sem refletirmos, e fazemos porque todos fazem. Mas a ceia do Senhor não pode ser dessa forma. Nós temos que tomar, participar da Santa Ceia de uma forma consciente. Nós precisamos entender qual o objetivo, qual o significado, como ela honra o Senhor, como ela exalta o nosso amado Deus. E nessa palavra de hoje, amados, nós queremos trazer luz sobre este tema, para que na próxima Santa Ceia possamos estar segundo aquilo que Deus quer fazermos conforme a vontade do amado Jesus. Amém? Irmãos, a Santa Ceia, ela foi instituída pelo Senhor. Não é uma invenção da igreja A, da igreja B, enfim, não. Ela foi instituída pelo Senhor de uma forma perpétua. É um mandamento do Senhor para a igreja, é um mandamento de Deus para os servos do Senhor. E ela representa a nossa aliança com o nosso amado. Somos aliançados com Cristo Jesus. E isto é extremamente importante, essa aliança que nós temos com o Senhor. E como somos aliançados com o nosso amado, é preciso andarmos de uma forma que seja agradável ao Senhor. E Deus quer que você ande em santidade. Ele quer que andemos em santidade e esta é a base para todas as coisas. A palavra é muito clara e diz que se não houver santidade, é impossível agradarmos o Senhor. Portanto, a santidade é uma necessidade urgente na vida daqueles que amam a Cristo, na vida daqueles que dizem amar o Senhor. Se eu amo a Cristo, necessário é que eu viva em santidade. Amém? E o apóstolo Paulo entendeu que essa ordenança do Senhor era importante para a igreja. E ele ensina àqueles que estavam cultuando, glorificando o nome santo de Deus com ele. E por onde quer que ele passava, ele ensinava a necessidade de tomar a ceia do Senhor. Em 1 Coríntios capítulo 11, versículos 23 a 26, abra sua Bíblia, deixe aberta. 1 Coríntios capítulo 11, versículos 23 e 26, ouça o que está escrito. Porque eu recebi do Senhor o que também vos entreguei, que o Senhor Jesus, na noite que foi traído, tomou o pão, e tendo dado graças, o partiu e disse, isso é o meu corpo que é dado por vós, fazei isto em memória de mim. Por semelhante modo, depois de haver ceado, tomou também o cálice, dizendo, este cálice é a nova aliança no meu sangue. Fazei isto todas as vezes que o beberdes em memória de mim. Porque todas as vezes que comerdes este pão e beberdes o cálice,

Cristo de uma forma perpétua. O Senhor ordenou a aqueles que o amam que participe da mesa. Cristo diz, e Paulo ratifica, fazei isto, ou seja, nós que somos servos do Senhor precisamos tomar a ceia. E se você não toma, eu quero na liberdade que o Senhor me concede. É preciso rever conceitos, rever os teus princípios, o porquê de não participar da ceia do Senhor. Muitas vezes, amados, as pessoas não participam porque estão com algum tipo de problema, mas nós não podemos guardar problemas no coração, porque se eu não estou apto a tomar a ceia do Senhor, também não entrarei nos céus. Entenda dessa forma? E muitas vezes vemos na igreja, a pessoa diz, não vou tomar a ceia hoje. Era o momento de acertar-se com Cristo Jesus e tomar a ceia do Senhor. Porque se não toma a ceia, entende que a sua vida não está legal. E se sua vida não está legal, não entre no reino dos céus. É preciso vigiar e estarmos atentos a esta realidade. Irmãos, é uma ordenança para a igreja. E quando Jesus repete a expressão todas as vezes, isso significa que nós precisamos sempre participar da mesa do Senhor. Amém? Nós precisamos participar da mesa do amado. É um memorial. Queridos, nós precisamos entender que Jesus é alguém inesquecível. Memorial por quê? É trazer à memória a pessoa de Cristo. Quando você gosta de alguém, quando você tem um ente querido na tua vida que partiu para a eternidade, você está sempre lembrando dessa pessoa. Nós precisamos lembrar de Cristo Jesus com muito mais intensidade, porque Ele é o amado da nossa alma. E a partir do momento que você participa da ceia do Senhor, irmãos, você está dizendo para o Todo-Poderoso que você o ama, que você quer estar diante dEle, viver a verdade dEle, que você quer fazer que aquilo que Ele deseja para a tua vida seja uma realidade. No entanto, é apenas um memorial. Entenda, é um memorial. Não é algo físico. Ou seja, o pão não torna-se carne. Não, de forma alguma. O vinho, em nosso caso, o suco de uva, não torna-se sangue. O certo seria tomarmos a ceia do Senhor com vinho. Haja vista que na Bíblia é vinho. A igreja hoje tenta dar um jeitinho. Não, era um suco fermentado. Suco fermentado é vinho. Não existe fermentação sem que haja teor alcoólico. Consequentemente, o suco fermentado torna-se vinho. É algo alcoólico. Mas era comum, irmãos, na cultura dos judeus, era comum o consumo do vinho. E o vinho tinha um símbolo espiritual, simbolizava algo forte espiritualmente. E eles bebiam com certeza vinho, realmente vinho. Mas nós vivemos uma realidade um tanto diferente. Hoje não é conveniente servirmos a ceia do Senhor com álcool. Até porque o álcool hoje é marginalizado. Não fica legal. Mas a luz da palavra de Deus deveria sim ser vinho. A palavra que está na Bíblia significa vinho nos originais. Sem o jeitinho brasileiro para dizer que era um suco. Amém? E a partir do momento, amados, que nós tomamos a ceia, o pão na tua boca não vira carne de Jesus. Nós sabemos disso que somos cristãos. O vinho, você não está bebendo sangue. É apenas um memorial. Amém? Para que você possa lembrar de Cristo, do sacrifício de Cristo, do amor do Senhor para com a tua vida, do zelo de Deus para com a tua vida. E o Senhor diz, e Ele deixa claro isso, que é um ato simbólico. 1 Coríntios capítulo 11, versículo 25, ouça. Por semelhante modo, depois de haver ceado, tomou também o cálice, dizendo, esse cálice é a nova aliança no meu sangue. Fazei isso todas as vezes que o beberdes em memória de mim. Amém? Em memória de mim. Portanto, quando nós participamos da mesa do Eterno, nós estamos relembrando do nosso Senhor, do ato maravilhoso de Cristo para com a nossa vida, e devemos participar com alegria. Amém? Não fuja da grande oportunidade de participar da mesa do Senhor. Afinal de contas, vivemos exclusivamente para Cristo. Ou seja, devíamos viver exclusivamente.

definitivamente para Cristo Jesus. E são momentos especiais nos quais recordamos os grandes feitos de Cristo. A sua morte na cruz, a sua ressurreição. Hoje está na glória e breve voltará para buscar-nos. Aleluias. E esteja preparado para a breve volta de Cristo, para a breve volta do nosso amado Jesus. Irmãos, quando nós entendemos essa realidade, nós teremos paz em participar da ceia do Senhor. Muitas vezes as pessoas acham que a ceia é algo meio que juízo sobre a vida das pessoas, não é? Algo assim sobrenatural, algo absurdamente sobrenatural. Não, amados, o sobrenatural precisa estar dentro do nosso coração. Ou seja, Jesus precisa estar dentro da nossa vida e vamos alegrar-nos naquilo que Deus fez por nós. Amém? Oh, glórias! É um ritual de aliança. A ceia do Senhor, além de ser um memorial, ela é instituída por Cristo, é um memorial e também um ritual de aliança. Oh, bênção! Quando nós ceamos, estamos reconhecendo que realmente estamos aliançados com Cristo. Que a nossa vida está misturada com a vida de Cristo. Que tornamos-nos uma só essência com o Senhor. 1 Coríntios capítulo 6, versículo 17, Paulo afirma: mas aquele que se une ao Senhor é um espírito com Ele. Amém? Mas aquele que se une com o Senhor é um espírito com Ele. Se você é unido com Cristo, você perde a tua essência, porque é o Senhor que há de aparecer na tua vida. Essa é a realidade, amados. Nós precisamos viver esta verdade, uma vida misturada, fundida com o nosso amado Jesus. Uma só essência. E eu quero citar como exemplo café com leite. Oh, glórias! Você gosta de café com leite? Creio que todos gostam, com raras exceções. Com raras exceções. Você é uma rara exceção. Mas o exemplo do café com leite é o seguinte, irmãos. Café e leite. Duas substâncias. A partir do momento que você coloca o leite no café, é impossível, impossível separá-los. Como é que separa-se leite de café? É impossível. Torna-se uma substância. Dois tornam-se uma substância. Assim é a nossa vida com Cristo Jesus. Eu preciso com Cristo ser café com leite. Misturado. Sem condições de separar. Sem condições. Não existe uma forma. Não existe. É impossível. É impossível. Assim precisa ser a nossa vida com Cristo Jesus. Oh, glórias! Assim precisa ser. Nós precisamos, e a ceia nos traz isso à memória, que nós estamos aliançados com Cristo. Uma só essência com o Todo-Poderoso. E isso significa que não apenas nos simpatizarmos, mas vivermos o Senhor. Porque naqueles dias muitos simpatizavam e hoje muitos simpatizam com Cristo. Eis o porquê que as igrejas muitas vezes estão cheias por aí. Porque as pessoas simpatizam com Cristo, com os milagres que Ele pode operar, com as bênçãos que Ele pode trazer sobre a vida das pessoas. Enfim, vários motivos são simpatizantes do nosso amado. No entanto, nós não somos simpatizantes. Nós não podemos ser simpatizantes de Cristo. Sim, uma essência com Cristo. Apenas um ser. Amém? Entendamos isso. Sejamos café com leite. Deu para entender o exemplo do café com leite? Oh, glórias! Na sua casa, misture café com leite e tente separá-los. Se você conseguir. Oh, difícil, hein? Oh, bênção! Assim é a nossa vida com o Senhor. Nada pode nos separar. Nada separou o apóstolo Paulo de Cristo. Ele foi apedrejado, foi preso, ele foi escarnecido. E fizeram tudo quanto era possível para fazê-lo desistir da caminhada. Desistiu? Não, não desistiu. O apóstolo Paulo foi firme, porque ele era um com Cristo Jesus. No entanto, amados, é preciso fazermos referência a isso. Quantas vezes coisas mínimas, insignificantes,
até vergonhosas de serem citadas, separa-nos de Cristo Jesus. Já parou? Já refletiu? O que é que te separa de Jesus? Veja, são coisas mínimas, pequenas. Nós não podemos, porque temos uma aliança com Cristo. Não permita que nada te separe do Senhor. E da próxima vez que você cear, há de lembrar-se, nós lembraremos que temos uma aliança indissolúvel com nosso amado Jesus. Mas é preciso entender, irmãos, que mesmo sendo um ato simbólico, no entanto, ele produz consequências espirituais. Um ato de consequências espirituais. Mas quais são as consequências? Irmãos, o apóstolo Paulo é claro e diz que a ceia produz bênção e maldição. É evidente, se nós lermos o texto, você não há de encontrar a palavra bênção, nem tampouco maldição. Mas sim, na minha versão, juízo. Talvez na tua versão seja um pouco diferente. Mas significa que aqueles que participam da ceia do Senhor de forma inconsequente receberão sobre as vossas vidas consequências espirituais. É preciso estarmos atentos a esta realidade. Eis o porquê que eu tenho que estar preparado. Mas o interessante, e vale ressaltar mais uma vez, que esse preparo não pode ser: ah, domingo que vem tem Santa Ceia, vou jejuar, não vou assistir televisão, não vou assistir músicas seculares, não vou falar palavrão, não vou fazer isso, não vou fazer aquilo, porque hoje é dia de Santa Ceia. É igual o cara que está jejuando, não é? O cara que está jejuando, ele bate no peito: olha, hoje não, porque hoje eu estou em consagração. Parece que é o dia mais santo do que o anterior, ou do que o amanhã. Estou em consagração. Veja, o Senhor não quer isto para você, nem para mim. Na verdade, esses que agem dessa forma estão debaixo de juízo. Porque nós precisamos estar atentos à verdade de Cristo, e se agora colocássemos uma ceia aqui, uma mesa nesse lugar, 100% desse templo deveria participar dessa ceia. Ah, mas pastor, não me preparei. Entenda, e se Cristo voltasse naquele momento? Terias ficado, não terias? Nós precisamos andar 24 horas por dia ligado em Cristo Jesus, atento à verdade de Cristo. Nós não podemos, de forma alguma, como café com leite, como uma só essência, nos separarmos do Senhor. Como é que conseguimos isso? Como consegue-se isso? É preciso estarmos cada dia preparados para a verdade do Senhor. 1 Coríntios capítulo 10, versículo 16. Deixe-me abrir a Bíblia rapidamente. 1 Coríntios capítulo 10, versículo 16. Diz a palavra: porventura o cálice da bênção que abençoamos não é a comunhão do sangue de Cristo? O pão que partimos não é a comunhão do corpo de Cristo? Amém? Oh, glórias! Queridos, o texto chama-nos a atenção que, tanto ao tomar o cálice, bem como comermos o pão, ambos significa comunhão com o corpo de Cristo. E essa comunhão só é possível quando nós estamos segundo a vontade dele. Eis o porquê que você não pode andar solto por aí e está preparado apenas no dia da ceia do Senhor. Prepara-te, esteja preparado continuamente, esteja preparado, irmãos. O cálice da bênção, isso não é figurado, não, de forma alguma, é real. Quando nós tomamos o cálice em comunhão com Cristo Jesus, certamente usufruiremos das bênçãos espirituais que o Senhor tem para cada um de nós. Amém? Quando você participa, irmãos, quando você participa, nós estamos acionando um poderoso princípio sobre a nossa vida. E esse princípio é a comunhão com o sangue
e com o corpo de Cristo. Ô glórias, comunhão com o sangue e com o corpo de Cristo. Em outras palavras, o sangue significa a purificação da tua vida. O Senhor traz à tua memória que você foi purificado, foi lavado, redimido, feito em nova criatura. Eis o porquê que devemos tomar a ceia do Senhor alegremente. Ô glórias! De uma forma feliz. E o pão, amados, mostra-nos que o corpo de Cristo foi moído na cruz. Sofreu por nós de uma forma terrível. Cristo sofreu por nós para que nós pudéssemos ser restaurados, curados. Eis o porquê que a bênção da cura é liberada sobre a vida daquele que crê. Amém? Diz a palavra que pelas pisaduras, pelo sofrimento, pelas feridas, pelo sangue derramado de Cristo Jesus, somos sarados. Amém? Esta é uma verdade, queridos. São as bênçãos de Deus sobre a nossa vida. É o momento de bênção. E aqueles que... café com leite, mas sua essência. Ao participarem da ceia, são abençoados. Crescem em comunhão, na presença. O Espírito de Deus move poderosamente na vida destes. Aleluias. Irmãos, a ceia do Senhor, ela precisa ser um momento especial. Nós precisamos, não como irracionais, levantarmos naquela fila indiana, ou pegarmos aquela tacinha na bandeja, ou um pedacinho de pão, ou tirarmos um pedaço de pão e comermos. Apenas isso. Mas é preciso que haja em nós racionalidade. Tudo quanto façamos para o Senhor é preciso que seja feita de forma racional. Seja feito de forma racional. Eu preciso saber o porquê. O porquê. Por que estou ceando? Por que estou ceando? Apenas para beber o suco? Para comer o pão? Não. Porque Cristo Jesus me amou primeiro. Me deu a oportunidade de ser um com Ele. A mesma essência. Me purificou e está voltando para levar-me para junto dele. Aleluias. Nós precisamos refletir, amados, entender até que ponto nós temos fé em Cristo Jesus e vivermos essa fé de uma forma real, de uma forma verdadeira no nosso dia a dia. Queridos, a vida com Cristo Jesus deixou de ser brincadeira há 2000 anos atrás. Deixou de ser brincadeira 2000 anos atrás. Nós estamos 2000 anos pós-ressurreição de Cristo Jesus. Não podemos mais brincar. Já não somos mais crianças. Já somos crescidinhos. Já sabemos o que Deus tem para cada um de nós. Nós não podemos olhar para o Senhor, para o seu sacrifício e não darmos o valor devido, vivendo de qualquer jeito. Vivendo como dá na telha, como dizem por aí. De forma alguma, é necessário que haja compromisso real, irrefutável com Cristo Jesus. Indissolúvel com Cristo. Que a nossa aliança seja indissolúvel, inquebrável. Amém? Somos aliançados no sangue de Cristo Jesus. No entanto, esse momento pode ser maldição, e certamente o é em muitas vidas. Por incrível que pareça, a ceia ela é bênção, mas também é juízo, assim está na palavra. E a partir do momento, amados, que as pessoas apenas participam da ceia, sem aquele compromisso verdadeiro com Cristo, estão trazendo sobre si maldição, consequências eternas, porque estão menosprezando o sacrifício de Cristo, estão brincando com o sacrifício de Cristo, estão, de certa forma... ia usar uma palavra aqui, mas não vou usá-la. Mas estão menosprezando o grande sacrifício do Senhor. Quando você estiver nos céus, traga à tua memória esta palavra. Vou falar para você o seguinte. Lá nos céus, lembre-se disso. Será possível.
o que Deus tem preparado para você ali. Se você imaginasse 1%, apenas 1% daquilo que Deus tem para você, você não andaria em pé, mas de joelho na presença do Eterno 24 horas por dia, 30 dias por mês, 12 meses por ano, 120 meses por década, e assim vai. É grande demais aquilo que Deus tem preparado para nós. A nossa mente não consegue imaginar. É inimaginável. Nós não conseguimos mensurar, pensar. Nós não temos a menor ideia. Mas o Senhor tem o melhor para você. E muitos trocam isso por coisas insignificantes que os conduzem à perdição. Fique atentos a esta verdade. Queridos, aqueles que participam da ceia do Senhor de uma forma inconsequente, sem pesar, isso, claro, refere-se às pessoas que se dizem conhecedoras de Cristo. Por exemplo, aqui estão todos aqui conhecem Cristo, sabem quem é Cristo, qual foi o sacrifício do Senhor, sabe o que Cristo fez, o que Ele exige de cada um de nós. Você tem consciência da vontade do Senhor, mas muitas vezes não quer viver a verdade. Ah, eu vou tomar a ceia, porque não tem nada, é apenas um ato simbólico, um simbólico que vai trazer castigo sobre a tua vida, porque você está menosprezando o sacrifício do Senhor. Os ímpios que estão aí fora, que desconhecem Cristo, já estão perdidos, já estão debaixo de maldição, já estão debaixo de condenação. Para eles não faz diferença. Mas para nós, que afirmamos conhecer Cristo, e muitas vezes a hipocrisia fala mais alto, estes hão de responder diante do Senhor. 1 Coríntios capítulo 11, versículos 27 até o 32. Ouça com atenção. Por isso, aquele que comer o pão ou beber o cálice do Senhor dignamente, será réu do corpo e do sangue do Senhor. Examine-se, pois, o homem a si mesmo. E assim coma do pão e beba do cálice, pois quem come e bebe sem discernir o corpo, come e bebe juízo para si. Eis a razão porque há entre vós muitos fracos e doentes, e não poucos que dormem. Porque se nós julgássemos a nós mesmos, não seríamos julgados. Mas quando julgados, somos disciplinados pelo Senhor, para não sermos condenados com o mundo. Amém? Queridos, o texto fala o quê? Quem come e bebe sem discernimento, ou seja, em pecado, menosprezando o sacrifício de Cristo, comem e bebem condenação, juízo para suas vidas. É sério, não é verdade? Muito sério. Aquele cálice e aquele pedaço de pão, que aos nossos olhos é simbólico, e realmente o é, mas tem peso espiritual na nossa vida. Peso espiritual. Nós precisamos estar atentos a esta realidade. Vale a pena ressaltar que o medo. Muitos tomam a ceia do Senhor com medo, não é verdade? Ah, vou tomar porque se eu não tomar, enfim. Mas se você não estiver preparado, café com leite, um só espírito com ele, eis a situação, você está debaixo de condenação. Amados, melhor é que haja o autoexame, somos aconselhados a isto, que haja um autoexame, que você possa refletir a respeito dos teus atos e ações. Como eu estou vivendo, o que estou fazendo, tenho honrado o Senhor ou não, sou um com Cristo ou não, vivo a verdade do Senhor ou não. Concluiu que a situação não está muito legal, está mais para lá do que para cá, ou seja, não está na linha do meio, não está na reta, em retidão. Eu vou baixar a cabeça, quando passar a ceia eu faço de conta que não estou vendo, ou quando mandam ficar em pé, quem quer tomar a ceia do Senhor, eu vou ficar sentado, ou vou dar um jeito de sair antes da ceia do Senhor. Tem muita gente que foge da igreja. A ceia muitas vezes é antes da pregação ou depois da pregação. O camarada dá um jeito de chegar depois da ceia, ou terminou a pregação, ele sai. Gente, se encontrar com o Senhor ali fora, o negócio não é fugir, não adianta fugir. Nós não estaremos fugindo do pastor, do sacerdote ou da igreja,
Mas como nos escondermos da presença do Senhor? Se desço ao mais profundo, lá está o Senhor. Se subo ao mais alto, lá está o Senhor. Amém? Como fugir da presença do Senhor? Você está mostrando um atestado que não há comunhão com Cristo Jesus. Que você não é café com leite. Que você não é uma só essência com Cristo. Portanto, não adianta fugir. Porque se você morrer ou Cristo voltar, estará em maus lençóis, com certeza. Muito sério, muito sério. Mais do que nós podemos conceber que a nossa mente finita possa entender. Irmãos, o sofrimento é eterno. Sofrimento é eterno, é porque não tem fim, entenda isso. Muitas vezes nós acostumamos com isso. Ah, eterno. O céu é eterno, o inferno é eterno. E a gente não se dá conta que é algo que não vai acabar. Passa-se 1 ano, 10, 100 anos, 1 milênio. Passa-se 100 milhões de anos. 1 bilhão de anos. 10 bilhões. 1 trilhão. 10 trilhões. Depois eu não sei o que é que vem aí, não vou falar mais. Mas é assim mesmo. É desse jeito. Não vai acabar, gente. Não vai acabar, entenda. É impossível fugir da presença de Deus. Melhor estarmos esse tempo todo na glória com o Todo-Poderoso. Só que há muitos que não levam isso com essa seriedade. Não entendem a seriedade da vida eterna. E vivem de qualquer jeito. E certamente não serão felizes depois da morte. Fique atento a esta realidade. Queridos, esteja preparados. Vamos servir a ceia agora? Oh, glórias, aleluias, alegres. Traga a memória, o sacrifício de Cristo, o amor do Senhor para contigo, o zelo, a oportunidade que Deus está lhe dando de estar na glória com Ele, de estar nos céus por todos, sempre. De forma incansável, você não vai enjoar dos céus. Você pode até enjoar da igreja, da cara do pastor, misericórdia. Até que a cara do cara é até bonita, mas lá nos céus você não vai enjoar de Deus. Não vai. Porque se houvesse dia, eu não sei como é que será no céu. Vamos descobrir logo, logo. Mas, se houvesse dia, a cada manhã, seríamos renovados. A nossa fome de Deus seria maior. E é assim que diz a palavra que devemos renovar a cada manhã. Oh, glórias! Lá no céu será algo parecido com isso. Sempre crescente o desejo de estar na presença do amado Jesus. Amém? Mas quem pode participar da ceia do Senhor? Quem pode participar? Eis uma grande dificuldade. Muitas igrejas só podem participar da ceia do Senhor aquele que tem a carteirinha de membro. Se não for membro, está mais ou menos enrolado. Em outras, só os chamados crentes. Na missão vivos, 100% daqueles que estão presentes, inclusive as crianças. Com a gente é assim. Porque eu não sou teu juiz. Eu olho você e não sei o que está no teu coração. Eu não posso te julgar. O Senhor não falou, olha, Paulo, julgue a eles. Julgue, Paulo. Se você achar conveniente, sirva a ceia. Se você não achar conveniente, não o sirva. Mas Paulo diz de forma clara que cada um deve examinar-se. Portanto, entrou aqui, dia de ceia. Nós vamos servir para todo mundo. Ah, mas pastor, você sabe que esse camarada que está ali é alcoólatra? O cara anda por aí jogado na sarjeta. Anda bêbado 24 horas por dia, como é que você vai dar a ceia a ele? Não cabe a mim entrar nesse quesito. Cabe a ele discernir se quer ou não tomar da ceia. E nós vamos servir a ceia. Indistintamente. Mas pastor, e as crianças? Onde está na Bíblia que tem que servir ceia para criança? Eu refaço a pergunta. Onde está na Bíblia
que não deve servir ceia para criança. Onde está na Bíblia que nós não devemos servir ceia para criança? Na verdade, eu entendo que os mais aptos a tomarem a ceia do Senhor são as crianças. Eis que o reino do céu são delas. Amém? E nós devemos ser como crianças. Ô, glórias! Portanto, esses estão aptos a celebrar a ceia do Senhor. E nós servimos para as crianças. Queridos, aos demais que estarão presentes no templo, estes, cada um, precisam julgar a si mesmo. É evidente que a ceia é para o povo de Deus. Claro, a Bíblia mostra isso de forma clara. A ceia é para aqueles que reconhecem o poder, reconhecem o milagre, reconhecem a restauração, reconhecem aquilo que Cristo fez. Assim é a verdade. São para aqueles que nasceram de novo. Mas eu não posso entrar nesse mérito e apontar você pode e você não pode. Eu não posso. A finalidade da ceia é esta. Mas eu não posso, de forma alguma, ser juiz sobre a tua vida. Eis a verdade. Cada um julgue a si mesmo. Cada um julgue a si mesmo. Amém? Porque os critérios básicos que nós encontramos na palavra de Deus é, primeiro, estarmos aliançados com Cristo. Aqueles que estão aliançados com Cristo estão aptos. Dois, que possuem uma vida espiritual, que sejam santos. Amém? Aliançados e santos. Essa é a base. Esta é a base. No entanto, eu não sou do coração de ninguém e eu não posso de forma alguma falar para você que deve ou não tomar ceia. Queridos, esta é a verdade da palavra de Deus. Esta, as informações que nós encontramos a respeito da Santa Ceia do Senhor. E o significado é trazermos à memória, é um memorial, trazermos à memória o grande sacrifício de Cristo Jesus e estarmos devidamente preparados para a sua breve volta. A breve volta, com certeza, não há de demorar. Ô, glórias! Onde é que pode ser servido a ceia? Aqui, no templo, na sua casa, ou onde estejam reunidos o povo de Deus. Não há um lugar específico. Ah, só pode ir no templo. Na casa não pode. Na rua não pode. Só no templo. Não, não existe isso na palavra de Deus. Na verdade, queridos, a ceia, como está narrada na palavra de Deus, nada mais era do que um jantar onde os irmãos estavam reunidos em comunhão. É isso aí. Amém? Eis o porquê que é preciso que haja essa comunhão, esse momento de comunhão. Nós precisamos entender, Atos 2:46, a ceia pode ser na casa, por exemplo. Amém? Não existe um lugar e ou uma periodicidade. Ceia semanal, ceia de 15 em 15 dias, mensal, de 6 em 6 meses, anual. A Bíblia também não entra nesse quesito. Dá-nos a entender que a frequência da ceia era muito, mas muito próxima. Haja vista que estavam reunidos e ali eles ceavam. Dá-nos a entender que era talvez até diariamente. No entanto, a palavra de Deus não entra nesse mérito, não entra. E se porventura a tua igreja ou a nossa igreja faz mensalmente, não está fora. Quinzenalmente, também não. Antigamente fazíamos semanalmente. Depois mudamos porque nós vimos que as pessoas começaram a ver a ceia como uma rotina. E isso é terrível. Nós não podemos ver a ceia do Senhor como rotina. Amém? Entenderam? Ô, glórias! Alguém quer fazer uma pergunta ou acrescentar algo? Irmãos, estejamos preparados para juntos, em comunhão, cearmos, louvarmos o Todo-Poderoso, exaltarmos o Criador. Esta é a vontade do Senhor para cada um de nós. Amém? Esteja preparado para a ceia, não porque é domingo, mas poderia ser hoje, nesse momento. Viva preparado para cear diariamente, continuamente, sem cessar, porque é assim que o Senhor quer que nós vivamos em santidade, unidos com Ele de forma indissolúvel, aliançados com o Senhor 24 horas por dia. Ô, glórias! Vamos orar?
Senhor, eu quero clamar que Tu venhas guardar no nosso coração esta palavra, para que no nosso próximo encontro, Senhor, quando estivermos diante da mesa, tenhamos alegria, Senhor, em participar dessa ceia, Te louvar, Te adorar pelo Teu grande sacrifício, por tudo quanto fizestes por nós e tens preparado para cada um daqueles que são fiéis. Senhor, que nós possamos Te louvar e Te glorificar pelo Teu amor para com a nossa vida e que vivamos a Tua verdade a cada instante. Oh Deus, abençoa-nos, guarda-nos, Pai. Que haja, Senhor, uma aliança verdadeira, indissolúvel, inquebrável. Oh meu Deus, que vivamos essa aliança em nome de Jesus. Amém. Amém, queridos?

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2: Eu quero convidá-los a abrir a Bíblia na primeira carta de João, capítulo 2, leremos versículos 15 até o 17. Vamos abrir as nossas Bíblias em 1 João, capítulo 2, versículos 15 até o 17. Quero também convidá-los a ficar de pé para que nós possamos ler a palavra do nosso amado Jesus. Ouça o que escreveu o apóstolo João. Não ameis o mundo, nem as coisas que há no mundo. Se alguém amar o mundo, o amor do Pai não está nele. Porque tudo que há no mundo, a concupiscência da carne, a concupiscência dos olhos e a soberba da vida, não procede do Pai, mas procede do mundo. Ora, o mundo passa, bem como a sua concupiscência. Aquele, porém, que faz a vontade de Deus, permanece eternamente. Amém. Senhor, muito obrigado pela revelação da palavra, Pai. Quero clamar que Tu venha nos trazer essa revelação para que nós possamos viver cada dia mais segundo o Teu querer, segundo a Tua vontade. Senhor, fala aos nossos corações nessa noite, em nome de Jesus. Amém. Os irmãos podem assentar-se. Queridos, esse texto ele chama-nos a atenção para algo muito interessante. Ele chama-nos a atenção para o amor para com Deus, mas também mostra-nos um panorama há 2000 anos atrás, em que as pessoas já não tinham para com Deus aquele zelo, aquele cuidado, aquele amor em especial. Quando nós olhamos para os nossos dias e vemos essa dificuldade que as pessoas têm em estar na presença do Senhor, nós achamos que é um privilégio, se podemos definir como privilégio, da nossa época. No entanto, há 2000 anos atrás, o povo já não queria saber de fato de Deus e estavam mergulhados no amor muito louco pelas coisas que os envolviam no dia a dia, pelas coisas da terra. As pessoas haviam perdido de vista a necessidade de servir, de amar, de estar aos pés do Senhor, de viver aquilo que Deus quer. Para vocês verem, irmãos, que passam o tempo, passam os séculos, milênios, mas o coração do homem continua duro, continua endurecido. E isto serve para que nós possamos fazer uma análise do nosso próprio coração. Haja vista que nós muitas vezes olhamos para um texto como este e apontamos para aquele povo e até podemos falar contra eles. Mas é preciso que nós possamos analisar a nossa vida e ver se não estamos agindo à semelhança deles. Se também o nosso amor para com o Senhor já não se esfriou de uma forma tão grande a ponto de não levarmos o Senhor a sério ou com a seriedade devida, já que Ele é o Todo-Poderoso, o Senhor dos céus e da terra. Irmãos, nós vemos que o discípulo João escreve essas cartas, são 3 cartas, e ele chama a atenção do povo para uma volta ao primeiro amor, uma volta à presença do Senhor, para que procure viver Deus acima de todas as coisas nas suas vidas, para que possam colocar Deus no centro das suas existências, para que assim eles tenham de fato uma comunhão real e verdadeira com o Todo-Poderoso. E hoje, irmãos, é o nosso propósito explorarmos as profundas palavras de João, do apóstolo, para que nós possamos entender que a nossa relação para com este mundo precisa ser extremamente superficial. Sim, Nós precisamos viver, estamos nesse mundo, não há como você fugir dessa realidade. Se inventarem a nave que te leve para Marte, lá também você não pode se deixar envolver. Claro, isso não vai acontecer. Mas, se porventura acontecesse, o que importa não é o lugar, mas é Deus em primeiro lugar. E é isso que nós temos visto, que infelizmente não mais é praticado. Perde-se de vista a necessidade de uma relação profunda com Deus, e as pessoas deixam-se distrair por este mundo. Levam-se pelas tentações, levam-se por tudo aquilo que, meio que, luzes piscando, que atrai a atenção das pessoas e as envolve de uma forma profunda, grandiosa, a ponto de relevarem a necessidade de viver em verdade de Cristo Jesus. E isto é de fácil constatação, irmãos. Não é uma palavra do outro mundo que eu estou falando para vocês. Quando eu olho para a minha própria vida, eu tenho que vigiar. Eu tenho que vigiar. Quando você olha para a tua própria vida, veja qual é o peso da presença de Deus. Qual é o peso da presença do Senhor na tua existência, ou seja, do teu amor para com Deus. E isso não é uma palavra de julgamento, nem tampouco um ferrão para ferroar os amados, não, não é nesse aspecto, até porque o ferrão aqui não é meu, mas sim do discípulo, do apóstolo João. E nós precisamos analisar todas essas situações, amados, para vermos o que é que tem tomado o lugar do Senhor na nossa existência, na nossa vida. Irmãos, a cada dia que passa, o que nós temos visto é que o amor se esfria, o amor para com Deus se esfria. É preciso que estejamos atentos, para que o nosso velho coração não venha tornar-se um freezer, no qual o amor para com o Senhor está congelado. Mas veja, eu tenho que vigiar a minha vida, eu tenho que analisar a minha vida, eu tenho que contextualizá-la com a palavra, para que eu viva aquilo que o Senhor determinou, haja vista que a palavra do Senhor não ficou velha. Nós estamos vivendo dias muito loucos, tempos complicados demais, irmãos. Se nós não estivermos atentos, nós vamos nos deixar envolver por tudo. Só não vamos nos deixar envolver pelo Espírito Santo de Deus. E é interessante que o Espírito Santo do Senhor é seletivo. E nós não podemos achegar-nos a Ele de qualquer jeito, mas sim observando aquilo que está determinado na palavra, para que assim eu tenha uma comunhão, para que nós possamos ter uma comunhão real, verdadeira, profunda com Deus. Queridos, e quando nós analisamos a nossa vida, vamos deparar com algo que é meio que normal hoje em dia. Nós vamos constatar que o que nós temos oferecido para Deus é o mínimo dos mínimos. Analisa bem a tua vida, pensa aí nesse momento. Veja, nós temos oferecido muito pouco para Deus, eu tenho oferecido muito pouco para o Senhor, provavelmente os amados também, sem emitir julgamento, mas provavelmente nós temos oferecido o mínimo para Deus, o mínimo do nosso tempo, da nossa vida, da nossa adoração, o mínimo até das nossas finanças, tudo para Deus é o mínimo. Nós estamos naquela linha que, se fosse uma linha daquelas do coração, batimento cardíaco, muito mal sairia do zero, aquele tracinho assim para cima, aquela pontinha mínima. Veja se não é mais ou menos por aí. E pior, irmãos, eu me acostumei com essa história. Provavelmente os amados também se acostumaram com esse mínimo. E nós concluímos que temos feito o suficiente para agradar o Senhor. Mas Deus requer de cada um de nós o máximo. Deus não é o Deus dos mínimos, mas é o Deus do máximo. O Senhor sempre exige de cada um de nós o máximo em todos os aspectos. E isso é assustador. Porque Deus quer tudo. Nós oferecemos mínimos. E queremos receber de Deus a bênção. Mas eu quero chamá-los a atenção para que hoje possamos analisar aquilo que o discípulo, que o apóstolo João escreveu e procurar manter um equilíbrio na presença do Senhor. Sermos pessoas equilibradas para que haja na nossa vida frutos agradáveis aos olhos do Senhor. Agradáveis aos olhos do Senhor. Amados, é preciso entendermos um detalhe. Deus não mudou. Deus não mudou. O Deus exigente da palavra é o Deus exigente dos dias atuais. É o mesmo Deus, não mudou, irmãos. Nós é que muitas vezes mudamos Deus e adaptamos Deus às nossas vontades. E isso é muito perigoso. Mas veja, diz a palavra, versículo 15, 1 João capítulo 2: não ameis o mundo, nem as coisas que há no mundo. Se alguém amar o mundo, o amor do Pai não está nele. Irmãos, eis aí o primeiro alerta que nos é feito. O Espírito Santo usa o apóstolo João para nos alertar com relação ao amor. Onde é que está o nosso amor? O que é que de fato nós temos amado? Até que ponto o nosso amor para com Deus é tão grande? E o amor a este mundo está em segundo plano. Amados, passaram-se 2 milênios, passaram-se 2000 anos, o povo de 2000 anos atrás também tinha dificuldades em amar o Senhor. Eis o porquê que João escreve esta carta e diz: não ameis o mundo, nem as coisas que há no mundo. Nós não podemos, amados, colocar o nosso coração naquilo que é deste mundo. Nós não podemos olhar para este mundo, para a nossa própria vida, para os bens que nós temos, nossos planos, objetivos, enfim. Nós não podemos olhar para estas coisas e entender que elas são superiores a Deus. É isto que o discípulo está dizendo, é isto que João está afirmando, que nós não podemos colocar as coisas dessa terra em primeiro lugar. Mas quando nós amamos o Senhor de fato, com integridade, é certo que vamos buscar o Senhor sempre. Ele estará sempre em primeiro lugar na nossa existência. Eu sei que a palavra é chata e é repetitiva, mas quando nós entendemos que a palavra de Deus é chata e repetitiva, o amor para com o Senhor está em decadência. E isso é perigoso também. E serve de parâmetro na nossa existência, já que muitas vezes nós não temos mais prazer naquilo que é de Deus, e tudo que é de Deus é enfadonho. Não é assim? Às vezes, amados, eu sei que eu tenho que ler a palavra de Deus, mas bate um espírito maligno, terrível, opressor, que diz: lê a palavra de Deus, é enfadonho, é cansativo. E se eu não levantar-me contra esse espírito maligno, não lerei a palavra, não orarei, e acho que nem virei à igreja. Mas é isso. Porque a Bíblia diz que a nossa carne, ela clama para as coisas da carne. O Espírito para as coisas do Espírito. Mas se eu não vigiar, se eu não tentar eu trazer cativa a minha vida ao Senhor, ele vai ficar em segundo plano. Ele vai ficar em segundo plano, irmãos. Nós precisamos entender que é uma batalha. É uma batalha, irmãos. Fazendo uma analogia, dizem que quando os portugueses chegaram ao Brasil e encontraram os índios, trouxeram o espelho e outras bugigangazinhas brilhantes que cativavam os olhos dos índios. Se procede, é outra história. Mas o mundo tem oferecido a mesma coisa para nós. O mundo tem oferecido a cada um de nós espelhinhos, coisinhas reluzentes, brilhantes, e nós abraçamos as coisas que não têm valor e deixamos aquilo que é valoroso em segundo plano. Veja como são as coisas. Amados, a palavra se aplica à minha vida. Se eu não vigiar, as luzes desse mundo vão dominar a minha vida. Entenda a luz deste mundo como tudo aquilo que quer tomar o lugar de Deus na tua vida. Para alguns é o trabalho, para outros é a internet, outros é os videozinhos da internet, outros são as músicas, bebidas e vai por aí. Tudo isso quer tomar o lugar na nossa vida do Senhor. E nós precisamos estar atentos. E a recomendação é que nós temos que vigiar. Não ameis o mundo, nem as coisas que há no mundo. Se alguém amar o mundo, o amor do Pai não está nele. E eu quero chamar a atenção, amados, para que nós possamos ver se estamos ou não sendo influenciados por este mundo. Influenciados por esse mundo. Será que o nosso coração está dominado pelos encantos desta terra? A ponto de amar essa terra com todas as nossas forças e doar a ela a nossa vida? Em todas essas coisas, nós temos que analisar à luz da palavra e jamais nos conformarmos com este mundo. E conformarmos com esse mundo é exatamente não aceitar o que esse mundo tem a oferecer. Evidentemente, amados, que nós estamos sobre a face da terra, mas entenda mundo não como aquilo que é físico, mas sim pela força espiritual que te envolve. A força espiritual que nos envolve e que nos leva a olhar para este mundo, agora sim, também para o físico, como mais importante do que tudo que nós temos, e para que nós não venhamos a abandonar a presença do Senhor. Amém, queridos? Oh, glórias, aleluias. No versículo 16 tem outra verdade que é muito interessante. Ouça só: porque tudo que há no mundo, a concupiscência da carne, a concupiscência dos olhos e a soberba da vida, não procede do Pai, mas procede do mundo. Veja como são as coisas. Nós somos chamados à atenção para que nós possamos analisar todas as coisas, analisar tudo, amados, e entendermos que aquilo que esse mundo tem a oferecer contraria os princípios de Deus. Eu sei que é difícil viver sobre a face da terra. Quem disse que era fácil? Quem foi que falou, é fácil viver sobre a face da terra? Não, não é. A Bíblia diz que nós somos forasteiros dessa terra, somos como pessoas que estão de passagens, que não devem criar raízes aqui, mas como não criar raízes nesse mundo? Como não criar raízes? Nós temos uma tendência, e isso é lógico do ser humano, em criar raízes. Em abraçar esse mundo e tudo é mais importante, até porque é uma questão de fé. Se o Senhor falar para você, deixa teu emprego e sirva-me. Se o Senhor falar para você, deixa tudo quanto você tem e siga-me. Será que nós daríamos esse passo? O jovem rico não deu. Porque é mais difícil do que parece. É muito difícil. Mas o Senhor exige de cada um de nós exatamente esse compromisso com Ele, essa dedicação, esse abrir mão de tudo aquilo que nós entendemos como bom, como maravilhoso, como rico, para que possamos andar de fato com Deus. E se nós, amados, e se nós não temos coragem de abrir mão das coisas mínimas, das coisas pequenininhas, imagine as grandes coisas ou aquilo que nós consideramos grande. Não vamos abrir, irmãos. Nós não vamos deixar o tesouro dessa terra para servir a Jesus. Não, não vamos deixar. E isso serve de exemplo, porque muitas vezes aquilo que o Senhor exige de nós hoje é tão pequeno. O Senhor exige, não exige muito. Mas nós não fazemos nem mesmo o mínimo para Deus. Porque tudo que há nesse mundo, há concupiscência da carne, dos olhos e a soberba da vida. Irmãos, eis o que marca a vida do ser humano. O ser humano, ele vive na concupiscência, ou seja, na cobiça, nos fortes desejos da carne. Ele tem como meta na sua vida ganhar essa terra, ganhar esse mundo. Ele tem como meta nessa vida, irmãos, fazer aquilo que possa lhe trazer um sustento e ou uma certa paz, quem sabe até uma segurança financeira, enfim, sobre a face da terra. E ele vive em prol dessas coisas. São as tentações, amados. Elas nos atacam de dentro, dentro do coração, para fora. Nós somos levados a não acreditar no Senhor. E isso é uma tentação, é a concupiscência da carne. Nós somos levados a desejar o que esse mundo tem a oferecer. E às vezes nós não queremos aquilo que Deus tem a oferecer. A palavra de Deus, ela é muito interessante, amados, porque é tipo assim, para que nós possamos entender. Deus coloca diante de nós o caminho, o caminho. E o diabo coloca diante de nós os caminhos alternativos. Veja como são as coisas. Os caminhos alternativos. Você olha para o caminho do Senhor e o vê como um caminho difícil, sofrido, em que a concupiscência da carne não tem lugar, a cobiça, os desejos por esses bens da terra, eles não falam muito alto, mas o diabo oferece um caminho alternativo, em que tudo que você deseja ali está, sobrando. As portas que se abrem, o caminho pavimentado, o caminho legal, bonito. E é isto que as pessoas hoje, nesses últimos tempos, têm optado. Pelos caminhos alternativos, em detrimento do caminho verdadeiro, que é servir a Jesus. E eu quero chamá-los a atenção, para que nós possamos acessar o céu. Não tem caminho alternativo. Só o caminho de Deus. E o discípulo João, ele chama-nos atenção exatamente para isso. Ele diz: porque tudo que há no mundo, há concupiscência da carne. São os desejos, a cobiça do coração. Ainda, a concupiscência dos olhos. É a vontade de ganhar esse mundo, irmãos. De ter esse mundo. E quando nós colocamos nossos olhos naquilo que essa terra tem a oferecer, consequentemente, nós tiramos os olhos de Deus. Porque você não consegue olhar, nem mesmo no teu campo periférico, você não consegue olhar para Deus e olhar para o mundo simultaneamente. Ou você olha para o mundo, ou você olha para Deus. Nesse aspecto, não há como você olhar para os dois focos ao mesmo tempo. O interessante, você pode até tentar olhar para os dois focos. Para Deus, você há de vê-lo desfocado, o mundo estará sempre focado. Essa é a triste realidade. A partir do momento que nós tentamos olhar para as duas fontes, olharmos para os dois senhores, o Senhor estará sempre desfocado. Porque Deus não divide a sua glória com ninguém ou com nada. Isso é possível olharmos e vermos Deus de forma nítida quando nossos olhos estão focados no Senhor, voltados para o Senhor. Mas se há uma divisão, se o nosso coração ele é meio termo, não vamos ver Deus com nitidez. E se nós não vemos Deus com nitidez, não teremos prazer em Deus, não teremos alegria em Deus, não teremos satisfação naquilo que é do Senhor, porque o nosso coração, o nosso amor é para com aquilo que essa terra tem a oferecer, para com aquilo que esse mundo tem a oferecer. E diz ainda: e a soberba da vida, entenda a soberba da vida como os maus pensamentos, as ilusões, oh meu Senhor, os planos que exclui Deus, que exclui o Senhor da vida, o deixar o Senhor em segundo plano. E todas essas situações, amados, tudo isso gera um afastamento de Deus. Nós seremos afastados do Senhor pela nossa própria cobiça, pela nossa própria soberba. Mas a recomendação, amados, é que nós estejamos diante do Senhor com o nosso coração totalmente cativo a Ele. Uma das coisas que eu batalho muito para perseguir na minha vida é entender que eu sou escravo do Senhor, que eu não sou meu, e é difícil demais. Amados, eu preciso, e eu tenho lutado para que isso seja uma verdade, eu preciso reconhecer a minha condição de escravo, da minha condição de comprado pelo Senhor, para servi-lo, para ser dele. E é isto que Deus fez com cada um de vocês. A palavra diz que Ele nos comprou para que sejamos dele, propriedade exclusiva dele, que vivamos como escravos diante dele. Escravo não tem vontade pessoal, não tem vontade própria. Eu não tinha antigamente, não tinha. Eles faziam aquilo que o seu senhor determinava, seu dono determinava. E é isso que Deus quer. Mas o interessante é que quando nós nos tornamos de fato escravos, cativos do Senhor, Ele vem e Ele completa a nossa vida em todos os aspectos. Às vezes, amados, olhamos também para a palavra do Senhor e a vemos como um fardo pesado de se carregar. Não é assim? Talvez você esteja pensando: quem pode seguir este evangelho? Quem pode andar com Cristo Jesus? Quem pode? Todos aqueles que vêm a Ele e jogam sobre Ele os seus fardos. E esta é a recomendação do Senhor: vinde a mim os cansados, sobrecarregados, e eu vos aliviarei, carregarei os vossos fardos, os vossos pesos, vossas preocupações, cuidarei de vocês. Eis aí a solução, amados, para o fardo que nós entendemos que é pesado, o fardo de servir a Jesus. No entanto, o fardo está sobre Jesus. Oh, glórias! E no versículo 17: ora, o mundo passa, bem como a sua concupiscência, aquele, porém, que faz a vontade de Deus, permanece eternamente. Aleluias! Amém, gente? Às vezes nós não nos alegramos com a mensagem de Cristo, não é? Alegrem-se com o teu Senhor. Alegrem-se com o teu Senhor. Ele diz: ora, o mundo passa. Eis aí, o mundo passa. O mundo que prende a tua atenção, que prende a nossa atenção, o mundo que nos envolve, os espelhinhos, as coisas brilhantes, as luzinhas, aquela coisa toda que prende a nossa atenção, tudo isso passa. Tudo

essa realidade, eu vou morrer para mim mesmo, eu vou abrir mão dos meus propósitos, da minha vontade, para que Deus esteja centrado no meu coração, para que Cristo realmente reine na minha existência, para que eu seja cidadão do céu, para que eu viva a vontade do Eterno acima de todas as coisas, porque eu tenho consciência que esse mundo passa, e está passando muito rápido, violentamente rápido. Tudo passa, irmãos. E isso leva-nos a um questionamento: será que vale a pena perder a salvação por uma, abre aspas, efêmera, fecha aspas, alegria que esse mundo pode oferecer? Será que vale a pena? Qual o tempo de vida que você tem sobre a face da terra? Será que, por mais prazerosa que seja a tua vida, o alto dos seus 90, 100 anos, será que vale a pena deixar Deus em segundo plano, para que possamos viver aquilo que esse mundo tem a oferecer? Amados, nós precisamos aprender a trabalhar com o macro. Saia do micro, vamos para o macro. Nossa vida, ela é o micro, coisa mínima, insignificante, um fator tempo que é insignificante, quando Deus tem o macro para cada um de nós, uma vida eterna sem fim, uma vida eterna sem fim, na qual nós vamos experimentar aquilo que Deus tem preparado. E Deus tem sempre preparado o melhor para cada um de nós. E isto é a verdade. Portanto, amados, nós temos que aprender a viver uma dependência total do Senhor, a permanecer em Deus, a colocá-lo em primeiro lugar, a pagar o preço de servi-lo, como Ele exige. Eu não posso servir a Deus da forma que eu concluo que deve ser. Nosso amado Jorge, ele é motorista profissional, ele conhece muito bem as leis de trânsito. Eu sei que nós olhamos para algumas leis e achamos que elas são ultrapassadas, e ou se fizéssemos da forma que entendemos como melhor, seria de fato melhor. Mas ele não tem permissão para isto, porque a lei reza que ele precisa cumprir aquilo que está determinado. E se ele não cumprir o que está determinado, as consequências virão. E às vezes as consequências são terríveis, terríveis, terríveis. Trazendo isso para o aspecto espiritual, amados, nós hoje temos também um código de leis. O Senhor já determinou para cada um de nós como devemos proceder, mesmo que concluamos que, e agindo da forma e nos parece bem, seria melhor, mas não são as nossas conclusões que geram, que move o coração de Deus, mas sim as determinações de Deus que precisam ser observadas, entendendo nós como boas ou não, mas é nossa obrigação observá-las, praticá-las, para que estejamos segundo aquilo que Deus quer, e não venhamos a arcar com as consequências da desobediência. É assim, irmãos. Amados, os dias são maus, nosso coração, cada dia que passa, ele tem uma tendência a ficar mais duro, mais rebelde, mais desobediente. E cabe a nós, como servos do Senhor, vigiar o coração, vigiar a nossa vida, e trazer o nosso coração amarrado para a presença do Senhor, literalmente assim. Nós temos que trazê-lo, irmãos, contra a vontade, entenda o coração como a nossa natureza pede um tanto de coisas, mas eu tenho que amarrar minha natureza à vontade do Senhor, e trazê-la, puxá-la para a presença do Eterno, porque é assim que Deus quer. É assim que o Senhor

0: E se nós agirmos assim, com certeza, nós vamos cumprir a palavra do Eterno e vamos alcançar o favor do Senhor. 1 João capítulo 2, versículos 15 a 17, disse o apóstolo João: não ameis o mundo, nem as coisas que há no mundo. Se alguém amar o mundo, o amor do Pai não está nele. Porque tudo que há no mundo, a concupiscência da carne, a concupiscência dos olhos e a soberba da vida, não procede do Pai, mas procede do mundo. Ora, o mundo passa, bem como a sua concupiscência. Aquele, porém, que faz a vontade de Deus, permanece eternamente. Amém. Eis aí, irmãos, a recomendação do Senhor para cada um de nós, que nós permitamos que esta palavra encontre lugar na nossa existência e que não sejamos levados pelo velho coração a entender que não é bem desta forma, porque é bem desta forma, é bem assim. Amém, gente? Oh, glórias! Aleluias! Vamos orar finalizando esta palavra. Amado Deus, muito obrigado pela tua palavra, Senhor. Que nós possamos de fato amá-lo acima de todas as coisas, colocando-o em primeiro lugar e vivendo exclusivamente para ti. Prepara-nos, ó Deus, para que os nossos passos, as nossas atitudes, para que tudo quanto façamos, visem unicamente honrar e glorificar o teu nome, Senhor. Para que o nosso coração seja alegre contigo, que haja um contentamento, uma felicidade em estar na tua presença. Senhor, fala sempre conosco, em nome de Jesus. Amém. Aleluias. Amém, queridos. Vamos cultivar esse amor a Deus acima de todas as coisas. E assim, com certeza, seremos felizes com o amado de nossas almas.
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muitas são, Senhor Deus meu, as maravilhas que tens operado e os teus pensamentos para conosco. Ninguém há que se possa comparar a ti. Eu quiser anunciá-los e manifestá-los, mas são mais do que se podem contar. Salmos 45.

Quero, pois, que os homens orem em todo lugar, levantando mãos santas, sem ira nem contenda. 1 Timóteo 2:8.

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2: A nova aliança, transformação e vida em Cristo Jesus. Se há uma nova aliança, é porque existiu também uma antiga ou uma velha aliança. Na verdade, irmãos, quando o Senhor instituiu, quando o Senhor chamou o povo para estar com Ele, para fazer parte do povo escolhido sobre a face da terra, ali no Sinai, o Eterno instituiu uma aliança com o povo judaico. Quando vocês leem a palavra de Deus em Êxodo, capítulo 19 até o 24, vocês hão de ver que o Senhor estabeleceu ali no Monte Sinai uma aliança com aquele povo. Ele deu os 10 mandamentos e foram criadas sub-leis, mais de 600 sub-leis. Eis aí o bojo, eis aí o alicerce da antiga aliança. As pessoas não tinham aquele contato direto com o Espírito Santo de Deus, não tinham acesso direto ao Senhor. O perdão pelos pecados, a expiação pelos pecados era através do sangue de animais, que eram sacrificados no templo. Veja que o homem vivia, de certa forma, à parte do Senhor. Não usufruía daquela comunhão verdadeira, profunda com o Todo-Poderoso. Os profetas eram usados para ser a boca do Senhor àquela nação, àquele povo. Enfim, assim era a antiga aliança. Mas sabemos ainda que o Senhor tinha um propósito diferente. O Senhor tinha um propósito para que nós fôssemos alcançados também. E Ele instituiu a nova aliança. Essa nova aliança, ela havia sido profetizada em todo o Antigo Testamento. E Jeremias fala com muita propriedade a respeito daquilo que o Senhor faria àquele povo. Eu quero convidá-los a abrir a Bíblia em Jeremias capítulo 31. Vamos ler versículos 31 até o 34. Ouçam o que diz a palavra de Deus. Eis aí, vem dias, diz o Senhor, em que firmarei nova aliança com a casa de Israel e com a casa de Judá. Não conforme a aliança que fiz com seus pais no dia em que os tomei pela mão para os tirar da terra do Egito. Porquanto eles quebraram a minha aliança, apesar de eu os haver desposado, diz o Senhor. Porque essa é a aliança que firmarei com a casa de Israel. Depois daqueles dias, diz o Senhor, na mente lhes imprimirei as minhas leis, também no coração lhes escreverei, e serei o seu Deus, e eles serão o meu povo. Não ensinará jamais cada um ao seu próximo, nem cada um ao seu irmão, dizendo, conhece ao Senhor, porque todos me conhecerão, desde o menor até o maior deles, diz o Senhor. Pois perdoarei as suas iniquidades e todos os seus pecados jamais me lembrarei. Amém? Eis aí, irmãos, uma profecia que apontava para a nova aliança. Eis uma profecia que o Senhor fala para aquele povo, eu farei convosco uma nova aliança, já que vocês quebraram a aliança que eu havia feito. Vamos orar. Amado Deus, nesse momento eu quero clamar que Tu nos dê a direção dessa palavra. Ensina-nos, ó Deus, para que nós possamos entender e compreender aquilo que Tu tens para cada um de nós, a manifestação do Teu grande amor para com as nossas almas. Eu Te sou grato, meu Senhor, porque Tu me alcançastes com a Tua nova aliança, nos alcançastes com a nova aliança. Louvado seja o Teu nome, Senhor. Fala conosco nesta noite, em nome de Jesus. Amém. Aleluias. Amém, queridos. Quando o Senhor tirou o povo do Egito, eles passaram o Mar Vermelho, e mais à frente, diante do Monte Sinai, o Senhor chama Moisés ao cume, e ali o Eterno dá as tábuas da lei. As tábuas da lei vigoraram até Jesus Cristo. Cristo veio para cumprir esta profecia. O Senhor veio porque o Antigo Testamento, irmãos, todo o Antigo Testamento, entendam, tudo quanto existe no Antigo Testamento, há um link direto com Jesus Cristo. Apontava para Cristo, mostrava que o ungido viria, que o Messias nasceria. Tudo apontava para o Senhor. A lei em si apontava para Cristo Jesus. Só que aquele povo não entendeu, os judeus não entenderam aquilo. E eles viveram de uma forma que desagradaram a Deus, confrontaram Deus, levantaram-se contra o Senhor e foram destituídos. Veja como são as coisas. E quando nós observamos, irmãos, lá no Novo Testamento, com o nascimento de Cristo Jesus, o cumprimento das grandes profecias, a primeira dela lá no Éden ainda, que viria o Messias, nós vemos que o Senhor, ele fez uma nova aliança, um novo pacto foi estabelecido por Deus. Esse pacto estabelecido com toda a humanidade. Esse pacto para substituir a antiga aliança feita com Israel. Agora era o Senhor Jesus Cristo. Não mais os ritos da lei, não mais os 10 mandamentos, as sub-leis, enfim, os ritos da religião, não, não mais essas coisas. Tudo agora pela fé em Cristo Jesus. A base da nova aliança é Jesus. É a fé em Jesus. É a manifestação da graça de Deus para com as nossas vidas. A manifestação do cuidado do eterno, o zelo do Senhor. Graça é o favor imerecido. Nós não merecemos o favor de Deus. Recebemos a graça do Senhor. E a fé é aquilo que nós sabemos, é crer e viver a verdade de Cristo Jesus, segundo o que está prescrito na palavra, porque ela é a base para a nossa existência. A partir do momento, irmãos, que nós entendemos esta verdade, nós vamos quebrar um link que hoje em dia a religião, ela tenta ressuscitar e tem ressuscitado e trazer a igreja à lei, trazer a igreja aos rudimentos da lei, que já caducaram, inclusive. E hoje vemos que muitas igrejas estão instituindo em seus cultos, na sua liturgia, práticas que até mesmo o apóstolo Paulo condenou em uma das suas cartas. Naqueles dias, a igreja cristã recém-criada, muitos deles estavam voltando para o judaísmo e trazendo do judaísmo os costumes. E o apóstolo Paulo levanta e bate de frente com relação a essas práticas. E vemos que em pleno século XXI, irmãos, muitos estão quebrando a nova aliança do Senhor. Estão jogando fora o

líderes usando o quipá, aquele chapéuzinho. Deus do céu, misericórdia, não precisamos mais disso. Outros usando o talite, aquela toalha jogada sobre os ombros. Alguns usando túnicas. Veja a que ponto chegou a igreja. Candelabro na frente da igreja. Candelabro tem um significado espiritual. A tal da arca da aliança, Jeremias 3,16, bate de frente com relação à arca da aliança. As festas de um povo que são gentios, querendo comemorar aquilo que eles não viveram, porque nós não somos judeus, somos gentios. Mas festa do tabernáculo, festa disso, festa daquilo, só misericórdia. Isso é um retrocesso, irmãos. É aposentar Jesus. Falei domingo passado a respeito da Páscoa. Quantas igrejas comemorando a Páscoa, comendo a Páscoa, misericórdia. Nossa Páscoa é a Santa Ceia. Tem até gente querendo falar só em hebraico. Tem até alguns querendo falar apenas em hebraico. E não sabe falar em hebraico, fala tudo errado, mas é muito bonito. O efeito visual é legal. Irmãos, nós não vivemos mais segundo efeitos visuais, mas vivemos pela fé em Cristo Jesus. Estamos debaixo da nova aliança. E a partir do momento que ressuscitam práticas ligadas à antiga aliança, estão colocando o Senhor Jesus em segundo plano. E o coração arde por uma lei que, graças a Deus, já não existe sobre as nossas vidas. Porque a salvação hoje não é alcançada pelo sacrifício humano, por aquilo que nós fazemos, mas pela nossa fé em Cristo Jesus, que leva-nos a uma vida de santidade. Portanto, se porventura você vê na televisão, você vê na internet, aquele culto com aquele efeito visual encantador que te deixa arrepiado, cuidado com os arrepios, porque ele vem do coração e o coração é enganoso. Cuidado com eles, mas paute a tua vida na palavra de Deus, na palavra do Senhor, e ela está repleta de ensinamentos com relação ao espírito de engano. Fiquem atentos, fiquem atentos. Costumes, leis, práticas judaicas caducaram. A antiga aliança ficou para trás. Vivemos uma nova ordem, um novo tempo. Amém? É o tempo da graça, é o tempo da nova aliança. Mas vamos ver alguns aspectos da nova aliança que se aplica à nossa existência. Primeiro, a nova aliança, o cumprimento de profecias. Lucas capítulo 22, versículo 20. Disse Jesus, semelhantemente, depois de cear, tomou o cálice, dizendo, esse cálice é a nova aliança no meu sangue derramado em favor de vós. Amados, estava Jesus sentado à mesa com seus discípulos. Logo na sequência viria toda uma situação extremamente complicada, dolorida, vergonhosa. Jesus seria preso, maltratado e crucificado logo na sequência. E ele diz, este cálice é a nova aliança no meu sangue, derramado em favor de vós. Nós vemos que Jeremias, Ezequiel, até mesmo Moisés, já haviam profetizado com relação a este tempo. Havia apontado para esse tempo, e a nova aliança veio para cumprir as profecias do Antigo Testamento, que mostravam que seria possível a restauração do relacionamento direto entre Deus e seu povo. O relacionamento direto entre Deus e o seu povo. E hoje, irmãos, nós temos algo que aqueles que viveram no tempo de Jesus e antes de Jesus. Porque no tempo de Jesus, Jesus não era cristão. É bom que isso fique claro. Jesus vivia os ritos do judaísmo. Jesus era judeu e ele veio para cumprir a lei e a cumpriu de uma forma completa, perfeita.

0: Por isso ele foi sacrificado.
1: Nós vemos, amados, que dias antes, anteriores a Cristo Jesus, o homem não tinha um contato direto com Deus. Hoje você tem aquele contato, você entra no seu quarto, de joelho, deitado, sentado, em pé, você está falando com Deus. Você está na rua, andando com Deus, trabalhando com Deus. O Senhor está com você. Nos dias da lei, nos dias da antiga aliança, aquele povo, eles não tinham esse contato direto com o Senhor. O Eterno levantava profetas, os profetas eram enviados, levavam a mensagem para pessoas específicas e ou para toda a nação. Não existia, irmãos, esse cuidado de Deus para com aquele povo, como nós somos hoje cuidados por ele. O bom pastor, nosso bom pastor. E isso é muito interessante, porque é a manifestação de Deus e é o cumprimento das profecias, aleluias. Nós vivemos, irmãos, o tempo da redenção, o tempo que foi prometido ao povo e rejeitado pelo povo. Vale ressaltar, irmãos, que essa nova aliança, ela havia sido profetizada para o povo de Israel. O Senhor estava falando para Israel, mas eles não aceitaram, eles foram duros, rejeitaram a mensagem. Eles preferiram crucificar Jesus ao invés de aceitar a mensagem de redenção, aceitar a nova aliança. A nova aliança não foi especificamente para nós. Nós entramos nessa bênção porque Israel rejeitou. Oh, glórias! Aleluias! A bênção de Deus era para o seu povo, não para os gentios. Gentios são aqueles que não nasceram em Israel, que não são judeus. E nós somos gentios. Amém? Mas a grande graça de Deus nos alcançou. 2. A justificação pela fé, não mais pela lei. Romanos capítulo 3, versículos 21 até o 24. Ouça com atenção o que diz a palavra. Mas agora, sem lei, se manifestou a justiça de Deus, testemunhada pela lei e pelos profetas. Justiça de Deus mediante a fé em Jesus Cristo, para todos e sobre todos os que creem. Porque não há distinção, pois todos pecaram e carecem da glória de Deus, sendo justificados gratuitamente por sua graça, mediante a redenção que há em Cristo Jesus. Amém? Queridos, a partir da nova aliança, houve uma mudança completa em toda a comunhão do homem, a restauração do homem, a renovação do homem. Houve uma mudança completa. Nos dias da lei, era preciso que atos fossem realizados. O cordeiro que era levado ao templo para perdão de pecados, a oferta, etc. e etc. Muitas, mas muitas etc. A partir da nova aliança, nós somos justificados pela fé. E o apóstolo Paulo escreve à igreja de Roma e explicita esta verdade, mostrando que é pela fé, mediante a fé em Jesus Cristo. Amém? O que nós precisamos hoje, irmãos, para recebermos a salvação, é crer em Cristo Jesus. É crer e viver Jesus. É crer e praticar aquilo que Deus quer. Não mais pelas obras da lei. Eis o porquê que o quipá não tem mais valor, o talite não tem valor. Tantos outros costumes que hoje vemos ressurretos nas igrejas não tem valor. Porque não é mais por obras da lei. Ah, mas eu faço isso pela fé? É a fé torta, é a fé desviada da palavra. A nossa fé, ela precisa ser pura, translúcida, segundo a vontade do Todo-Poderoso. E nós sabemos, irmãos, e a palavra atesta, que somos justificados diante de Deus por causa da nossa fé em Jesus. Pode ser o pior homem sobre a face da terra, mas se ele crê em Jesus, se ele confessar o seu pecado, ele será restaurado, será curado, será renovado, porque esta é a promessa do Senhor. O Eterno, ele alivia a carga de tentar alcançar a salvação pelos esforços próprios. O que era feito na antiga aliança, as pessoas tinham que se esforçar, praticando aquilo que a lei exigia, para que eles pudessem alcançar o favor do Todo-Poderoso. Hoje somos justificados pela fé, não mais pela lei. Os 10 mandamentos e as demais subleis já não se aplicam à nossa vida como regra de fé e prática. Evidentemente que há princípios na lei que são necessários até e importantes, porque é impossível você viver uma fé verdadeira sem honrar a Deus como Senhor e Salvador. Não é isto? Como diz a lei? É impossível. No entanto, não são mais aquelas práticas que aproxima o homem do Todo-Poderoso, sim a fé, justificados pela fé. Versículo 21, mas agora sem lei, veja, mas agora sem lei, se manifestou a justiça de Deus, testemunhada pela lei e pelos profetas. A lei e os profetas testemunhavam a respeito da justiça, da nova aliança. No entanto, já era um tempo em que a lei não tinha valor, porque agora era pela fé. Era isso que o apóstolo Paulo estava explicando à igreja de Roma. 3. A presença do Espírito Santo na vida do crente. Oh, glórias! Voltando à antiga lei, à antiga aliança, o Espírito Santo descia temporariamente sobre a vida de algumas pessoas para cumprir aquilo que Deus determinava. Esporadicamente, alguém era cheio do Espírito Santo, era levantado e cumpria a vontade do Eterno, e o Espírito se afastava dele novamente. Mas quando nós olhamos para a nova aliança, houve uma mudança radical na comunhão do homem com Deus, na presença do Espírito Santo na vida do homem. 1 Coríntios capítulo 6, versículos 19 e 20. Ouçam. Acaso não sabeis que o vosso corpo é santuário do Espírito Santo que está em vós, o qual tendes da parte de Deus, e que não sois de vós mesmos? Porque fostes comprados por preço. Agora, pois, glorificai a Deus no vosso corpo. Amém? Carta do apóstolo Paulo à igreja de Corinto. Veja, o apóstolo inicia o versículo 19, na primeira parte, dizendo: vosso corpo é santuário, casa, moradia, de quem? Do Espírito Santo. Não mais um receptáculo esporádico do Espírito Santo. Não um quarto de hotel, se podemos fazer essa analogia, do Espírito Santo. Mas sim, agora, uma moradia perene do Espírito Santo. Assim é o corpo do crente, daquele que crê em Cristo Jesus e vive os princípios de Deus de uma forma completa. A nova aliança, ela inclui o dom do Espírito Santo, o derramar do Espírito Santo de Deus. O Senhor diz que ele enviaria o Consolador. Amém? Promessa do Senhor. O Consolador veio, edificou a igreja e manifesta-se de forma poderosa na vida daquele que crê. A palavra é muito clara quando diz que ele habita. E esse habitar, irmãos, nós não vamos compreender. Há situações que nós não vamos compreender. Apenas aceite. Se você é fiel ao Senhor, não sei como, mas o Espírito Santo de Deus mora em você. Amém? Como o Espírito é Deus, não é um, ele está em todos os locais, é onipresente, ele habita em você, em você, em você. com a mesma intensidade. O Espírito Santo não tem habitação preferida ou habitações preferidas. Ele habita no coração do fiel. Independente de quem seja, seja brasileiro, seja africano, americano, argentino, enfim, seja uma pessoa que tenha posses sobre a face da terra, e ou que mora debaixo de uma ponte, eu num lugar muito paupérrimo, para o Espírito de Deus o que importa é o coração rendido ao Senhor. Coração rendido. Salmo 51 fala do coração rendido ao Todo-Poderoso. E é isso que o Senhor quer. Para que o Espírito de Deus habite em alguém, necessário é que esta pessoa viva os princípios claros do Senhor. É por isso que eu falo, algumas vezes já falei aqui, se a pessoa vai para a igreja e manifesta dons, no entanto, ele vive no seu dia, no seu cotidiano, o pecado, as práticas pecaminosas, aquele espírito que se manifesta nele não é o Espírito Santo de Deus, porque esse tempo passou. O Espírito Santo de Deus não desce esporadicamente sobre a vida do crente dentro da igreja para que ele faça o que faz. Mas o Espírito Santo de Deus entra na igreja com ele, sai com ele, vai trabalhar com ele, dorme com ele, janta com ele, viaja com ele, toma banho com ele. Tem pessoas que tomam banho de roupa porque não pode ficar pelado. E o Espírito Santo que mora dentro do coração dele, que vê de dentro para fora. Não é assim? Tem pessoas que usam 3 camisas. Usa uma camisa, mais outra camisa, tem um colete e um terno. 4. E o Espírito Santo que devia morar dentro dele, vê de dentro para fora. Tudo isso, irmãos, são resquícios da antiga aliança que as pessoas cultivam hoje, porque não conhecem de fato o Espírito Santo e acham que o Espírito Santo só move dentro da igreja. Ah, o Espírito Santo agora desceu sobre mim. Parece coisa de religiões pagãs. O Espírito Santo desceu sobre mim. Aí o cara faz aquela coisa toda. Enfim, é porque o Espírito Santo desceu sobre ele. Isso não existe na palavra. Você creu em Jesus, você recebe o Espírito de Deus. Se você é fiel e coloca-se à disposição, o Espírito trabalha através de você. E não é o terno, não são as roupas judaicas, não o falar em hebraico, não as festas, os costumes judaicos, essas coisas todas, o judaísmo que há dentro da igreja, que faz com que você tenha um acesso mais direto com o Senhor. Na verdade, quando as pessoas observam rudimentos da antiga aliança, ela fecha, já estava fechada na verdade, mas fecha o acesso, quebra o link com Deus, e esta é a verdade. Irmãos, é preciso compreender sempre, os crentes têm acesso direto a Deus, eis a nova aliança. Antiga aliança, os crentes tinham acesso direto, talvez, mais ou menos, ao sacerdote. Não eram todos que tinham acesso ao sacerdócio da antiga aliança, mas o acesso era ao sacerdote. Hoje, nova aliança, o acesso é direto com Deus. Nós somos capacitados, irmãos, capacitados. O Espírito que habita em nós, o tabernáculo, o santuário, o Espírito Santo capacita-nos a viver uma vida santa, uma vida produtiva. Uma vida produtiva. A pessoa que é serva de Deus, ela é crescente na presença de Deus. Ela cresce dia após dia na presença do Senhor, até alcançar a estatura do varão perfeito, que você vai alcançar lá na glória. Até então, é um crescimento diário e contínuo na presença do Senhor, cheio do Espírito Santo, moradia do Espírito Santo. Portanto, todas as vezes que o teu coração inclinar para ações más, lembre-se que você é moradia do Espírito Santo. E o Espírito Santo que mora em você não aceita tais inclinações. Amém? 4. A comunhão com Deus e entre os crentes. Amém? Eis aí mais uma grande verdade da nova aliança na vida do homem, na vida daqueles que aceitaram a Jesus. 1 João capítulo 1, versículo 3. O que temos visto e ouvido, isto vos anunciamos para que vós igualmente mantenhais comunhão conosco. Ora, a nossa comunhão é com o Pai e com o seu Filho Jesus Cristo. Queridos, a nova aliança, quando você vive a nova aliança, quando você está debaixo da égide do Espírito Santo de Deus, há uma comunhão íntima e pessoal com Deus. Entenda da seguinte forma: quando você está cheio do Espírito Santo e Ele precisa habitar no teu coração, porque é assim que deve ser, somos templo. Se é o Espírito Santo que está no teu coração, Ele gera comunhão direta com Deus, porque o Espírito Santo é Deus. Amém? Então essa comunhão, ela torna-se íntima com Deus, perfeita com Deus. E além dessa comunhão, ela gera também uma unidade entre o povo de Deus, mas não entre os religiosos, sim entre o povo de Deus. Na antiga aliança, nós sabemos que os judeus, eles eram separados das demais nações. O Senhor olhava especificamente para eles. Eis a comunhão que existia entre eles. Na nova aliança, irmãos, somos o objeto do olhar do Senhor. Deus olha para cada um de nós. E essa presença do Espírito Santo gera unidade no corpo, porque somos o corpo, a igreja. Mas, para que a pessoa seja corpo, necessário é que esteja na mesma frequência, esteja no mesmo caminho, no mesmo objetivo, no mesmo foco. Só é possível que haja essa unidade quando há o mesmo objetivo, os mesmos princípios. Caso contrário, é impossível que haja comunhão. Não há como você compartilhar a tua fé com pessoas que não acreditam naquilo que a nova aliança afirma que é para os nossos dias. Não há como você compactuar com aqueles que insistem em viver o judaísmo dentro da igreja, os costumes judaicos dentro da igreja, porque é legalzinho, porque é bonitinho, porque, enfim, traz pessoas da igreja, aquela coisa. Para quê? Nós temos que viver aquilo que Deus quer e aquilo que a palavra aponta como realidade para as nossas almas. E é assim que há unidade entre os crentes, entre os servos e Deus, porque eles pensam, veem, vivem os mesmos princípios. E esta é a verdade do Senhor. Nós precisamos, irmãos, entender que a comunhão com Deus é uma necessidade a todos que carregam em si o Espírito Santo. Todos que são o templo do Espírito Santo. E é interessante ainda uma observação, que nós temos visto nesses últimos tempos, crentes desconectados de Deus. Vamos usar o termo conexão. Já falei de link, de conexão, frequência. Estamos aí, modernos. Mas pessoas desconectadas de Deus. Tipo assim, nos cultos das igrejas, igrejas fiéis, evidentemente, porque aquelas que estão aí pregando as heresias da vida, não contam. Mas nos cultos das igrejas fiéis, quantos estão nas suas casas, quem sabe, assistindo uma novela, vendo um jornal, fazendo nada na internet. Entendeu? Gente, é impossível nós conciliarmos a comunhão com Deus com essas práticas. A partir do momento, isso precisa ficar claro, a partir do momento que eu sou o templo do Espírito Santo de Deus, o Espírito que está em mim, que deve mover a minha vida, guiar a minha vida, porque a Bíblia diz que somos guiados pelo Espírito Santo, dirigidos pelo Espírito Santo, o Espírito de Deus que habita na minha vida, vai impulsionar-me a estar congregado, buscando o Senhor, fazendo aquilo que é agradável ao Todo-Poderoso. Buscai, pois, em primeiro lugar o reino dos céus. O próprio Espírito deixou narrado nas Escrituras que devemos buscar em primeiro lugar o reino dos céus. Mas, se eu não tenho prazer em estar na casa do Senhor, e ou buscando aquilo que é de Deus, é porque o Espírito não habita no teu coração, ou você não conhece Deus e está sendo enganado por um espírito de engano, como muitos hoje estão sendo enganados por um espírito de engano, achando que estão servindo a Deus quando estão servindo ao diabo. E isso é muito perigoso, irmãos. É impossível. Aqueles que amam ao Senhor deixar Deus em segundo plano. Evidentemente que há situações que não há como você conciliar. Talvez você esteja trabalhando, outra situação, enfermo, enfim, aparece uma situação extra que infelizmente você não pode estar congregado ou fazendo alguma coisa para o Senhor, buscando a presença de Deus. No entanto, isto não te leva às práticas pecaminosas. Você apenas não está congregado em comunhão, buscando a presença do Senhor, mas jamais nas práticas pecaminosas. Amém? Ainda, aqueles que possuem comunhão verdadeira com Deus, impossível que sintam prazer no pecado. Impossível, gente. Quantas pessoas hoje vivendo o pecado de boa, legal, aí eu vou numa festa e dança na festa, aí eu vou beber e bebe, aí eu vou fumar e fumo, aí eu vou para a prostituição e adultera, aí eu faço isso e mente, e rouba, e engana, e enfim, as obras da carne estão em alta. Não tem como você conciliar isto. Comunhão com Deus é comunhão com o Senhor. Isto vos anunciamos para que vós igualmente mantenhais comunhão conosco. Ora, a nossa comunhão é com o Pai e com seu Filho Jesus Cristo. Amém? Oh, glórias! Irmãos, a nova aliança, transformação e vida em Cristo Jesus. Nós não estamos, relembrando, nós não estamos mais sob o controle da antiga aliança. O que brilha sobre a nossa vida é a presença do Senhor, é o mover do Todo-Poderoso, é a nova aliança criada, feita, ou estabelecida por Deus para aqueles que são fiéis em pleno século XXI. Esta é a verdade. A nova aliança transforma a vida, substituindo, irmãos, a obediência à lei por uma relação de fé e graça. Hoje vivemos pela fé, cremos no Senhor e a graça do Eterno está sobre nossas vidas, não mais segundo os ritos, a obediência aos ritos da lei. Os crentes, aqueles que são fiéis, são justificados pela fé, não mais pelo sangue de um cordeiro, de um animal, enfim. Quando vocês veem Jesus virando as mesas no templo, haviam bezerros, pássaros, pombas e outros animais ali, porque assim era a antiga aliança. Aquelas pessoas precisavam comprar um animal e sacrificar pelos seus pecados. Hoje não mais. Hoje somos justificados pela fé em Cristo Jesus. Somos habitações do Espírito Santo, habitados pelo Espírito Santo, habitação do Espírito Santo, chamados a uma vida de comunhão íntima com Deus e com aqueles que fazem parte do povo de Deus. Amém? Essa aliança, essa nova aliança, oferece uma esperança viva e uma segurança eterna, baseada na obra completa de Jesus Cristo. Viva esta verdade. Viva a simplicidade da nova aliança. Jogue fora, se porventura existir em teu coração, rudimentos, costumes da antiga aliança. Na verdade, sugiro que, se porventura alguém ainda insiste em viver esses ritos, que arrependidos confessem os seus pecados ao Senhor e receba Cristo Jesus como Senhor de fato da sua vida e viva debaixo do sangue do Cordeiro, do sangue restaurador, salvífico de Cristo Jesus. Amém, irmãos? Deu para compreender? Ficou notório a diferença entre a antiga aliança e a nova aliança? Vamos viver a nova aliança. Esta é para nós, para os nossos dias. Vamos orar. Senhor, muito obrigado pela tua palavra, Pai. Ensina-nos para que nós possamos, dia após dia, fazermos aquilo que lhe é agradável. E, de fato, vivermos debaixo desta nova aliança, desse novo pacto. E que sejamos, ó Deus, moradia do teu santo e bendito Espírito, e que haja assim comunhão, e que nós possamos fazer a cada instante aquilo que lhe é agradável. Senhor, fala conosco sempre. Ó Deus, fala a estes que ouvem esta palavra, em nome de Jesus. Amém. Amém, queridos? A nova aliança, transformação e vida em Cristo Jesus. Seja transformado e viva Cristo Jesus. Aleluia. Ô, glórias!
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Ah, Senhor, Jesus disse: aquele que crê em mim do seu interior, fluirão rios de águas vivas. Não é algo que você precise forçar. A palavra de Deus diz que fluirão rios de águas vivas. Se você crê nesta noite, os rios do Espírito Santo fluirão.

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2: Irmãos, vocês já pararam para pensar o que é mais precioso na tua vida? O que é mais precioso para você? Seria o teu trabalho, a tua família, os teus bens? O que é mais precioso? Às vezes nós não damos a devida importância às coisas preciosas na nossa existência. Mas hoje eu quero chamá-los a atenção para algo que não há nada que possa superar, que ser mais importante no nosso dia a dia. Hoje eu quero chamá-los a atenção para a salvação. Ô, glórias! É certo, irmãos, que a humanidade se prepara para tudo. Se você quer ser um médico, é a faculdade, nutricionista, é a faculdade. Se você quer jogar bola, corre atrás da bola 24 horas por dia, enfim. É preciso um preparo. Mas são coisas passageiras. Coisas que ficam aqui, quando você morrer, não vai levar o teu diploma, não vai levar a tua chuteira de ouro. Mas há algo mais importante. E às vezes, irmãos, nós não damos a devida importância à salvação e levamos a vida de qualquer jeito, como se não houvesse futuro. Como que? Morreu, acabou. Mas nós cremos que a palavra de Deus é verdadeira e a palavra do Senhor afirma-nos que não é desta forma. Não é assim, irmãos. No entanto, nós cremos muitas vezes que não é preciso dar aquela importância devida àquilo que é mais importante na nossa existência. É preciso viver para Cristo, para que nós possamos alcançar dele o favor, para que nós possamos, amados, estarmos diante do altar. Porque, infelizmente, nós somos tomados por um grande problema, e esse problema, por incrível que pareça, iniciou-se no céu. Lá na glória, eis que surge um problema e as suas consequências se estendem sobre a humanidade. Foi nos céus que Satanás rebelou-se contra o Senhor e de lá foi expulso. Posteriormente, na terra, encontrou com Adão e Eva e destruiu a comunhão de Deus, do homem com Deus. Eis aí, irmãos, o grande problema gerado pela ação do maligno, e nós precisamos estar atentos a esta verdade para que os nossos passos sejam segundo a vontade do Senhor. Mas, nesses dias de tantas distrações, é o trabalho, é a família, é o encanto pelo mundo, a salvação fica em segundo plano muitas vezes. Nós não olhamos de verdade para a salvação como uma necessidade para as nossas almas. Valorizamos um tanto de coisas, no entanto, não valorizamos o sacrifício de Jesus. E o interessante, Jesus compreendia a importância da salvação. Nós muitas vezes, talvez você não queira dar atenção devida, mas Jesus, o Senhor Todo-Poderoso, Ele deu atenção devida à salvação, a ponto de tornar-se homem, morrer numa cruz, ressuscitar e está voltando para nos buscar. É Deus, é a manifestação do Senhor. E nós precisamos acordar para essa realidade, amados, e estarmos totalmente voltados para a presença do Eterno. Porque o ser humano anda como se estivesse à margem de um abismo, de um precipício. Ele anda de qualquer jeito, ele não se importa com as consequências, mas há um buraco do lado, há um precipício do lado, do qual não é possível sair. Eis aí, irmãos, a salvação que nos segura, a mão de Deus que nos protege, eis aí o cuidado do Eterno. E quando nós lemos o livro de Hebreus, capítulo 2, versículos 1 a 4, e vamos lê-lo em instantes, nós vemos que esse texto chama-nos para a importância, é um alerta solene para a importância da salvação, para que nós possamos viver a verdade de Deus acima de todas as coisas, olhando sempre para o Eterno com todas as nossas forças, vivendo exclusivamente para o Senhor, mesmo desempenhando nossas funções diárias, mas é necessário entender que é Deus que precisa sobressair na nossa existência. E se não for desta forma, nós, com certeza, não vamos alcançar o tão sonhado e desejado céu. Certamente não, amados, porque a salvação vem através de Cristo, e para que você possa alcançar esta salvação, necessário é que haja uma obediência ao senhorio do Senhor. E nós não podemos, de forma alguma, negligenciar tão grande bênção, tão grande graça. Nós não merecemos. Mas o Senhor nos amou primeiro, a ponto de providenciar todos os meios para que hoje nós possamos bater no peito e falar: eu sou de Jesus, eu amo Cristo, Ele me alcançou, Ele me salvou. Hoje eu tenho meu nome escrito no livro da vida, porque a graça de Deus me alcançou. Oh, glórias! E esta é a verdade, amados, que nós precisamos valorizar na nossa existência, como se não houvesse outra verdade. É Cristo, é exclusividade de Cristo, é o Senhor soberano sobre toda a nossa existência. E nós precisamos nos submeter a esta verdade. Às vezes parece difícil, mas é a vontade do Senhor que seja dessa forma. Porque aquilo que Ele tem preparado para nós, homem jamais viu e imaginou. É magnífico demais. Amém? Abra sua Bíblia, Hebreus capítulo 2, leremos versículos 1 até o 4. Hebreus capítulo 2, a partir do versículo 1, ouça o que o autor de Hebreus escreveu. Nós não sabemos quem escreveu o livro de Hebreus, mas um homem cheio do Espírito Santo de Deus, com certeza. Por esta razão, importa que nos apeguemos com mais firmeza às verdades ouvidas, para que delas jamais nos desviemos. Se, pois, se tornou firmes as palavras faladas por meio de anjos, e toda transgressão e desobediência recebeu o justo castigo, como escaparemos nós se negligenciarmos tão grande salvação? A qual tem sido anunciada inicialmente pelo Senhor, foi-nos depois confirmada pelos que a ouvindo, dando Deus testemunho juntamente com eles, por sinais, prodígios e vários milagres, e por distribuições do Espírito Santo, segundo a sua vontade. Amém? Eis aqui uma tratativa de salvação. Eis aqui, amados, a necessidade de observarmos o ensinamento do Senhor. Oremos. Meu Deus, muito obrigado, porque a Tua graça nos alcançou. É a Tua misericórdia, Senhor. Sabemos que nós não merecemos, que somos pecadores, destituídos da Tua presença. Mas Tu providenciastes meios, Cristo Jesus, para que pudéssemos hoje louvar e glorificar o Teu nome e declarar que somos Teus filhos. Ó Espírito, fala conosco desta noite, em nome de Jesus. Amém. Queridos, a salvação. Ô, glórias! A salvação é um presente que muitos rejeitam. Dizem por aí que não é legal rejeitar presentes. Mas o Senhor Jesus oferece a salvação aos 8 bilhões de humanos sobre a face da terra. E boa parte desses 8 bilhões rejeitam esse presente. As pessoas não querem saber do Senhor, as pessoas não querem viver a verdade do Todo-Poderoso, as pessoas querem viver segundo os seus próprios ensinos, entendimentos, vontades. As pessoas querem fazer para si caminhos, mas não querem seguir o verdadeiro caminho. Cristo disse: eu sou o caminho. Nós precisamos, amados, nos adequar, é nos colocarmos na visão de Deus, observando a vontade do Eterno, é bebendo da água viva, para que alcancemos tão grande graça, para que o maior objetivo que deve reinar sobre a nossa vida seja alcançado, ou seja, alcançarmos a salvação para estarmos na glória com o Senhor para todo sempre. Oh, glórias! E certamente, amados, será uma eternidade maravilhosa para aqueles que olharem para Cristo e o terem como Senhor e Salvador das suas vidas. A palavra chama-nos a atenção para a necessidade de um apego à palavra. O Senhor nos exorta, irmãos, e chama-nos a atenção para que tenhamos apego à palavra. Ouça só, versículo 1, Hebreus capítulo 2. Por esta razão, importa que nos apeguemos com mais firmezas às verdades ouvidas, para que delas jamais nos desviemos. O Senhor é bom, irmãos. O Senhor é maravilhoso. O Senhor nos proporcionou Jesus. Ele veio, nasceu, morreu, ressuscitou, está na glória. Mas deixou um escrito, deixou uma orientação, ensinou-nos como devemos proceder para que possamos um dia estarmos na glória, e ou na volta de Cristo subirmos com Ele para a glória. A palavra diz, amados, que é necessário nos apegarmos, oh glórias, nos apegarmos a Cristo Jesus como Senhor e Salvador, é vivendo a verdade do Eterno acima de todas as coisas, não mais seguindo filosofias, seguindo entendimentos humanos, mas nos apegarmos àquela verdade, a verdade que pode salvar, a verdade que pode mudar a nossa existência, a verdade que pode mudar completamente a existência, a vida de um homem. É esse Jesus que pega o pior cara do planeta, aquele que você não quer nem mesmo vê-lo ao longe, e transforma num servo, transforma em um homem cheio do Espírito Santo, transforma em uma pessoa digna. E o exemplo, nós temos tantos, porém, vamos para a palavra, o apóstolo Paulo. Saulo era um homem detestável, um homem rejeitado, um homem ruim, um homem assassino, e Cristo Jesus o restaurou. É a manifestação do amor do Senhor, é a graça do Todo-Poderoso, amados, que nos faz um com Cristo Jesus. Esse texto chama-nos a atenção para a superioridade de Cristo Jesus. Nós sabemos que, quando nós olhamos para o passado, vemos que aqueles, amados, aqueles que estavam antes de Cristo Jesus, eles haviam recebido através dos anjos todas as instruções para que a lei fosse concebida e praticada. Mas, agora vivemos em um tempo que é Jesus que reina, é Jesus que orienta, é Jesus que nos dirige, é Jesus que é superior aos anjos, é Jesus que é superior a todas as coisas, e a nossa responsabilidade é nos voltarmos, nos apegarmos, é vivermos Cristo desesperadamente. Se você não tem desespero, precisa ter, mas um desespero para estar aos pés de Cristo Jesus, para fazer a vontade do Senhor. Isto precisa, essa verdade precisa envolver tua vida de uma forma tão forte, tão poderosa, a ponto de, se necessário, deixar todas as coisas para trás e seguir o amado. Seguir o amado. E jamais, amados, e jamais, negar o Senhor através de atos e ações, mas vivermos Cristo intensamente na nossa existência. Oh, glórias! É certo que nós temos visto que muitos hoje negam abertamente Cristo Jesus. Muitos rejeitam a Cristo. Mas existe também, amados, aqueles que se deixam levar pelo meio, se deixam levar pela sociedade e por todas as outras circunstâncias. E de quente passa para morno e chega no frio. Ou seja, afastam-se completamente da presença do Eterno. Mas o Senhor diz para você, é tempo de agarrar-se a Ele, é tempo de voltar-se para Ele, é tempo de ver uma centralidade de Cristo Jesus na vida, de submeter-se ao Senhor completamente. Esta é a vontade do Senhor para as nossas almas. Mas o Senhor ensina-nos ainda mais. O amor de Deus, a misericórdia do Eterno não tem fim para conosco. Mas também, entenda, a justiça do Senhor, ela é verdadeira, ela é real. E nunca desassocie Jesus da justiça. Aquilo que ele escreveu, há de cumprir, seja quem for a pessoa que esteja em desobediência. Versículos 2 e 3, ouçam. Hebreus capítulo 2, versículos 2 e 3. Eu quero chamá-los a atenção para aquilo que a palavra fala. E o Senhor chama-nos para que estejamos atentos e jamais venhamos a negligenciar, irmãos, negligenciar a nossa vida espiritual, nos afastando do Todo-Poderoso. Versículos 2 e 3 diz, ouçam, se pois se tornou firme a palavra falada por meio de anjos, e toda transgressão e desobediência recebeu o justo castigo, como escaparemos nós se negligenciarmos tão grande salvação? Como escaparemos nós se negligenciarmos tão grande salvação? Às vezes, quando você lê esse texto, talvez não compreendas o que está escrito aqui. Olha só, se pois se tornou firme a palavra falada por meio de anjos, e toda transgressão ou desobediência recebeu o justo castigo. Quando o Senhor chamou o povo de Israel, o Eterno deu-lhes leis, obrigações. O Senhor instituiu normas para que fossem observadas. E essas normas foram trazidas a Moisés e outros através dos anjos. Eis o porquê que o Senhor faz referência nesse texto a anjos. Se, pois, se tornou firme a palavra falada por meio de anjos, ou seja, a palavra dos anjos que foi trazida para o povo de Israel era a palavra firme, real, verdadeira. E mais, e toda transgressão ou desobediência recebeu o justo castigo. Aqueles que desobedeceram às leis que foram trazidas pelos anjos para Israel, estes foram castigados, esses foram penalizados pela sua desobediência. Mas à frente diz: como escaparemos nós se negligenciarmos tão grande salvação? Agora é o nosso tempo. Como escaparemos nós se negligenciarmos tão grande salvação? O Senhor está falando o seguinte: se Ele castigou o povo que estava debaixo da lei, e nós que conhecemos a Jesus, temos Cristo diante de nós, como escaparemos se nós desobedecermos a Ele? Esta é a verdade do Senhor. O Eterno está fazendo aqui, irmãos, um paralelo entre a lei do Antigo Testamento, mostrando a lei do Antigo Testamento que foi dada por meio de anjos, e o Evangelho de Cristo, o Evangelho de Cristo, que foi dado pelo próprio Cristo. O Evangelho é o próprio Cristo, as boas novas, Cristo Jesus, o Verbo, Cristo Jesus, o Evangelho, Cristo Jesus. Eis, amados, eis, se nós negligenciarmos os mandamentos de Cristo, negligenciarmos a vontade do Senhor, como escaparemos do castigo de Deus? Se você olha para o Antigo Testamento, você há de ver que o Senhor pesou a mão intensamente sobre o povo dele, o povo escolhido. O Senhor não passou a mão sobre a cabeça deles e diz: não, tudo bem, eu sei que vocês erraram aí, mas não. O Senhor castigou, o Senhor mostrou a sua glória, mostrou a sua justiça, o seu poder. E às vezes nós olhamos para Deus hoje e achamos que o Senhor já não faz aquilo que Ele sempre fez. Ou seja, nós achamos que a justiça do Senhor castigou e que a palavra do Senhor já não tem mais autoridade. Mas é preciso ler a palavra, é preciso estar atento, porque esse Deus te chama para a salvação, esse Deus fala que Ele quer te salvar, Ele quer mudar a tua vida, Ele quer que teu nome seja escrito no livro da vida. No entanto, nós não podemos perder a grande oportunidade de aceitarmos esse convite do Eterno. Você não pode perder essa oportunidade. Eu sei, irmãos, que todos que estão neste lugar são servos do Senhor. São servos de Deus, ouviram o convite do Todo-Poderoso, mas não negligencieis as ordens do Eterno. Não voltem atrás, não retrocedam, não deixem de fazer aquilo que Ele nos ordena. Nós não podemos, amados, de forma alguma, transgredir a vontade do Senhor, não. Nós não podemos tratar a vontade do Eterno com indiferença, com frieza, de qualquer jeito, segundo o nosso entendimento. Já que nós não entendemos nada. Nós estamos sobre a face da terra com uma missão. Sabe qual é a tua missão? Obedecer ao Senhor. O Eterno diz que precisamos obedecê-lo a tempo e a fora de tempo, estarmos diante dele sempre. É, irmãos? Diante dele sempre. No entanto, muitas vezes, nós criamos, sei lá, oportunidades, ou desculpas, justificativas, e outras palavras que se adequam a isso aí, e nós colocamos diante do Eterno o nosso entendimento, Ah, Senhor, tu entendes. Ah, Senhor, isso. Ah, Senhor, aquilo. Ah, hoje está frio, ó. Hoje está quente, ó. Ah, não sei o quê. Eu estou com dor de barriga, dor de dente, dor disso, dor daquilo. Não preciso te servir, não preciso orar, não preciso ler a palavra, não preciso testemunhar de ti. Não posso pregar. Eu não sou pregador, não sei pregar. Não sabe? Como não sabe pregar? Amados, prega-se através da vida. Na verdade, a maior pregação que nós temos para os nossos amigos é o nosso testemunho. Quando você testemunha quem você é, conseguem ver em você Jesus Cristo. Quando você testemunha quem habita em você, quando você mostra que tu és o restaurado, alguém que aceitou a salvação, alguém que abraçou o Jesus Cristo, alguém que não negligencia a vontade do Eterno, alguém que observa a palavra e a vivencia no dia a dia, os teus próximos hão de ver a diferença na tua vida e o Espírito Santo há de encarregar de fazer que eles sintam o desejo de conhecer o teu Deus. Porque o Espírito Santo, ele move e move através das nossas vidas. Irmãos, nós não podemos de forma alguma encontrarmos desculpas ou coisas semelhantes para justificar a nossa desobediência. Nós não podemos. Nós somos capacitados pelo Senhor Jesus Cristo. Queridos, não há nada mais importante para o ser humano do que a salvação. Não há nada mais importante. Às vezes as pessoas acham que ganhar a vida, ganhar os tesouros dessa terra, ser bem sucedido, alcançar os seus sonhos sobre a face da terra. E hoje, nesses últimos tempos, um tanto de falsos profetas por aí, vendendo sonhos que não se realizam. Porque o Senhor não está obrigado a cumprir palavra de falsos profetas. O sonho que o Senhor te concede é de estar com Ele na glória. O sonho de Deus para a tua vida é que você o tenha como Salvador, como Redentor, como aquele que transforma a tua existência, como aquele que preparou um lugar para ti, lá na glória. Esse é o sonho de Deus para a tua vida. No entanto, quando nós usamos a palavra sonho, não fica legal em relação a Deus, já que o Senhor não sonha. O Senhor tem convicções. A convicção, o propósito de Deus para a tua vida é que você esteja com Ele na glória. Ô, bênção! E é por isso que nós precisamos lutar, corrermos atrás e fazermos a vontade dEle. Nós precisamos correr atrás do Senhor a cada instante. Ô, glórias! É uma batalha, é uma maratona. O cara da maratona, 40 e poucos quilômetros, se ele chegar 2 segundos atrás do primeiro colocado, ele é o segundo colocado. Ou seja, para que ele ganhe a maratona, tem que correr na frente de todos. Para que você ganhe essa caminhada com o Senhor, é necessário que você corra na frente de todos. Entenda todos como tudo. Como todas as coisas. Se você não permitir que a vontade do Eterno manifeste na tua vida, você há de ficar em segundo lugar. E segundo lugar não é bom, não, de forma alguma. Queridos, versículos 3 até o 4. Segunda parte do versículo 3 até o versículo 4, Hebreus capítulo 2. Tendo sido anunciada inicialmente pelo Senhor, foi-nos depois confirmada pelos que a ouviram, dando Deus testemunho juntamente com eles, por sinais, prodígios e vários milagres, e por distribuições do Espírito Santo, segundo a sua vontade. Ô, glórias! Irmãos, a palavra do Senhor é tão maravilhosa, ela traz todas as respostas aos nossos questionamentos. Não há questionamentos que a palavra do Senhor não responda. Se você quer ouvir Deus, leia a palavra. Medite na palavra. Ore a palavra. Eis que o Senhor falará ao teu coração. Eis que o Espírito de Deus falará à tua vida. Quando nós lemos esse texto, irmãos, nós somos confrontados com uma grande realidade. A realidade, amados, que o Senhor confirma a salvação. O Senhor mostra que Ele salva e Ele confirma que Ele salva. O Senhor mostra que Ele é poderoso para nos restaurar, para nos resgatar do pecado, nos colocar de pé, nos fazer pessoas novas, escrever o nosso nome no livro da vida, nos dar uma nova existência, uma nova visão de vida, novos princípios, novos objetivos, para vivermos somente aquilo que Ele quer. E Ele confirma que é possível que aconteça. Oh, glórias! A palavra diz, amados, que a salvação foi proclamada primeiro por Jesus Cristo. E esta é a realidade. Quando você lê os evangelhos, eis Cristo Jesus falando: eu sou o caminho, eu sou a verdade, ninguém vem ao Pai a não ser por mim, não há outro mediador, eu sou a porta, eu sou a salvação, eu quero que você esteja comigo na glória, eu quero mudar a tua vida, eu quero transformar a tua existência. Eis Cristo Jesus prometendo a você nada mais do que a salvação. A reboque, às vezes, vem a prosperidade, às vezes, não necessariamente. A reboque, talvez venha a cura, talvez venha uma série de bênçãos, mas não espere que isto aconteça. Espere sim a restauração verdadeira de Cristo, porque este é o objetivo dele para a nossa vida. Oh, glórias! Mas o Senhor mostra o seu poder, dando-nos a oportunidade de experimentar das suas bênçãos. Depois, amados, nós vemos os apóstolos que saíram por toda aquela região, por todo o mundo conhecido daquela época, testemunhando de Cristo Jesus como Senhor e Salvador. Deparamos com os 12 apóstolos, e também, em especial, com o apóstolo Paulo, que saía de cidade em cidade falando que Jesus era o Messias, que Jesus era o Senhor. Vemos que todos eles pregaram o Evangelho. Eu citei os 12 apóstolos, talvez você está falando, e Judas. Judas, ele suicidou, mas veio Matias. E depois veio outros, glórias a Deus por isso. Todos os servos do Senhor tinham como objetivo testemunhar da salvação, mostrar a glória de Deus. Eles não estavam preocupados com a situação das pessoas, que eles tinham ou não tinham, mas que elas fossem salvas. E deram a vida para que pessoas fossem salvas. Todos os apóstolos, inclusive o apóstolo Paulo, foram assassinados. Sabe qual foi o motivo do assassinato? Porque eles amaram Jesus Cristo. E não cabia nos seus peitos, não cabia no peito desses apóstolos a glória do Senhor. Era preciso que eles fossem como fontes de águas vivas e falasse de Jesus para todos, em todos os lugares. Eis aí o testemunho, amados, dos apóstolos. Esses que saíram e proclamaram a glória do Senhor por todos os cantos, visando exclusivamente a salvação. Morreram para que nós pudéssemos ter a salvação. Quando eu incluí a nós, é porque esses morreram, mas deixaram os relatos que hoje nos preparam para a salvação. Quando você conhece as verdades sobre a salvação, eis um apóstolo Paulo por trás, eis um João, eis um Tiago, eis estes homens que escreveram a palavra, morreram porque amaram o Senhor, mas as suas orientações, seus ensinos, nos alcançaram em pleno século XXI, e se existir século 30, com certeza há de alcançar outros daqui a mais um tempo. Esta é a verdade da palavra, a palavra que não caduca, a palavra que não precisa de atualização, porque o Espírito Santo a atualiza em nossos corações diariamente. A palavra torna-se viva nas nossas almas. Mas, quando nós olhamos os relatos da palavra, nós veremos que Deus confirmou a autenticidade da salvação. Cristo Jesus operou grandes sinais, os apóstolos operaram sinais, e vemos que homens foram alcançados por sinais, prodígios, milagres e os dons espirituais, que testemunharam da veracidade, da autenticidade da palavra. E nós não podemos jogar fora esses sinais que mostram que a palavra é verdadeira e vivermos da forma que nós concluímos que é legal. Não, Dessa forma, nós não vamos alcançar a glória. Amados, não há caminhos alternativos. Não, não existe. Só existe um caminho. E Jesus faz questão de afirmar: eu sou o caminho, eu sou o caminho. A salvação, amados, não é uma filosofia vazia. A salvação não é uma invenção humana. A salvação não procede do coração do homem, não. A salvação veio de Deus para nós. É o Senhor que olha para nós. É o Senhor na sua graça. É o Senhor na sua misericórdia. É o amor transcendente de Deus que nos alcança de uma forma que nós não compreendemos. Se você perguntar a mim: Elias, você entende porque Cristo te salvou? Eu vou te responder: não, eu não entendo, mas eu aceito a salvação de Jesus. Porque eu sou ruim, mas a graça do Eterno me alcançou. E esta é a verdade para com todo ser humano. Nós somos alcançados pela graça, e graça, favor e merecido. É quando você dá um prato de comida para alguém que não merece. O cara é ruim, aquele cara assim, desprezível, mas está com fome. Você estende a tua mão e dá um prato de comida para esta pessoa. Ela recebeu o prato de comida não por merecimento, mas porque você resolveu dar. Esta é para você entender o que é graça. É assim que o Senhor nos vê. É dessa forma. Quando o Eterno olha para nós, pecadores, imundos, sujos, ruins e da dó, Ele não olhou para as nossas qualidades para nos salvar. Ele te amou da forma que você é. Ele te amou cheio de nós pelas costas, mentiroso, enrolado. Ele te amou com todas as suas fraquezas. E Ele estende a salvação e te chama para uma nova vida. E a partir do momento que o homem entende o que é salvação, sacrifício de Cristo Jesus, a partir do momento que ele entende que Jesus está falando: eu quero te salvar, eu quero te restaurar, vinde a mim os cansados e sobrecarregados, eu vos aliviarei. A partir desse momento, eis o milagre da salvação. Nós somos alcançados pelo favor imerecido. Nós somos alcançados pelo sangue de Cristo, lavados pelo sangue do Senhor. Nós somos transformados e feitos em novas criaturas para a honra e para a glória do Senhor. Amados, esta é a verdade do Senhor para as nossas vidas. É necessário entender como escaparemos se negligenciarmos tão grande salvação. Como escaparemos da condenação eterna? Como escaparemos da condenação? Como escaparemos do castigo eterno? Como escaparemos do inferno se negligenciarmos a salvação que o Senhor estende para você? A graça de Deus para a tua vida. Como escaparemos? Amados, eis a verdade de Cristo. O Cristo que apresenta-se como o único caminho. Não há outro caminho. Como o único Salvador. Não há outro Salvador. Oh, glórias! Portanto, nós não temos testemunhas no dia que comparecermos diante do juízo. E todos nós, bons, ruins, legais, enfim, todos nós nos apresentaremos diante do Senhor num dia determinado por Ele. E vamos prestar contas dos nossos atos e ações. Aqueles que abraçaram a salvação oferecida por Cristo Jesus serão justificados pelo Senhor e ouvirá do Eterno: sejam bem-vindos, benditos, ô glórias! Usufruam de uma eternidade, usufruam da glória, usufruam da minha presença, vivam a minha presença! Mas, lamentavelmente, um número assustador, um percentual elevadíssimo, não é possível determinar esse percentual, mas entenda como extremamente elevado, ouvirá do Senhor: não vos conheço, não sei quem são vocês, e apartai-vos de mim para a perdição eterna, para o lago de fogo. Queridos, esse momento será tão terrível, tão terrível, tão terrível. Nós não podemos compreender quão terrível é o inferno. Está fora do alcance do nosso entendimento. Mas é terrível. Não vale a pena negligenciar tão grande salvação, já que nós sabemos que o lado oposto é terrível. E não há um meio termo, não há um equilíbrio entre um lado e o outro. A balança há de pesar de um lado ou pesar do outro. E não há meio termo. Nós precisamos estar atentos a essa verdade, amados. Porque a palavra chama-nos a atenção para que vivamos a verdade de Cristo Jesus acima de todas as coisas. E o Senhor diz, como escaparemos nós se negligenciarmos tão grande salvação, a qual, tendo sido anunciada inicialmente pelo Senhor, foi-nos depois confirmada pelos que a ouviram. Oh, glórias! Dando Deus testemunho juntamente com eles, por sinais, prodígios e vários milagres, e por distribuições do Espírito Santo, segundo a sua vontade. Se não fosse o lado sobrenatural, talvez seria até possível duvidarmos da salvação. Mas nós temos visto o agir de Deus, a manifestação do Senhor. Nós temos visto os milagres, os sinais, os prodígios. Nós temos visto a manifestação do Espírito de Deus, que confirma a grande salvação do Senhor para as nossas almas. Amém? E voltando àquela pergunta inicial, o que é mais importante para você? O que é mais importante na tua vida? O que é mais importante? E eu quero afirmar à luz da palavra, não há nada mais importante do que a salvação. Não há nada mais preciosa do que a salvação. Amém? Abra teu coração, deixe o Espírito Santo falar a tua vida. Pague o preço. Os apóstolos pagaram o preço por servir a Jesus. Pague o preço por servir a Cristo. E um dia a recompensa do eterno virá na glória para a tua vida e sobre a tua vida. Amém? Oh, glórias! Aleluias! Vamos para os céus? Vamos ou não vamos? Aleluias! Glórias a Deus! Senhor, muito obrigado, Pai, pela Tua graça, pela Tua misericórdia, por nos alcançar pelo Teu favor. Muito obrigado, Senhor, porque nos encontrou no estado de pecado, no estado ruim, totalmente fora da Tua verdade. Mas a Tua graça e a Tua misericórdia nos alcançou e nos fez novas criaturas. Nós te louvamos, ó Deus, porque temos o nosso nome escrito no livro da vida. Nós te louvamos porque somos Teus, em nome de Jesus. Amém. Aleluia. Amém, amados? A salvação. Não há nada mais importante. Entenda isso.
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até o sol deixou de brilhar, quando entregou o seu espírito ao Pai, morrendo em nosso lugar. 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
2: Hoje, em nosso Conversa nas Tardes, eu quero meditar com os irmãos de forma rápida a respeito do pecado chamado astrologia. Um pecado chamado astrologia. É conveniente ao servo de Deus a prática da astrologia? Será que convém ao servo do Senhor consultar horóscopos, procurar conhecer o futuro através desses meios que são oferecidos? Até onde isso é verdade? Até onde isso é salutar, é bom, é legal? Até onde isso edifica a vida do homem? Nós vamos abordar essas questões e vamos procurar, à luz da palavra de Deus, trazer o discernimento para que você ore e, se porventura você é um daqueles que não perde uma coluna de horóscopo, não perde um feiticeiro de plantão, sempre disponível com as suas mensagens, você vai refletir um pouco mais, vai pensar um pouco mais e com certeza não vai se deixar enganar pelo inimigo de nossas almas, tá bom? Vamos orar? Vamos orar para nós iniciarmos essa palavra. Deus de amor, eu quero pedir que Tu venha nos trazer a revelação da palavra, Senhor, para que tudo o que aqui seja proferido seja para a edificação daqueles que creem na Tua palavra, daqueles que buscam a salvação, daqueles que buscam a comunhão verdadeira contigo. Santo Deus, abre os olhos das pessoas para que entendam a necessidade de uma vida santa, de uma vida de compromisso contigo. Ó Deus, abençoe teu povo, é que eu te peço em nome do teu filho Jesus. Amém. Amém, queridos. Que bom. Deus abençoe. Veja, nós não podemos de forma alguma nos deixar levar por toda sorte de costumes. Temos visto que nesses últimos tempos, a igreja tem sido tomada por uma espécie de misticismo em todas as áreas. Em todas as áreas. Na liturgia, é aquela liturgia mística, aquela liturgia que faz uso de uma série de badulaques, de uma série de coisinhas para que o culto tenha uma razão, para que o culto tenha um significado, não é verdade? Tem um significado. E vemos que os pastores têm lançado mão de diversos objetos com este fim. Mas quando nós vamos para a palavra de Deus, nós vamos ver que o culto que o Senhor exige, ele é simples. É um culto de louvor e adoração. Basicamente, louvor e adoração. E nisso está incluso, na adoração, a ministração da palavra, o aprendizado a respeito da vontade do Senhor para as nossas vidas. A igreja, irmãos, não pode viver desassociada do ensino da palavra. Ela precisa ser uma escola que ensine, uma escola que ministre a palavra de Deus às pessoas, para que sejam doutrinadas, para que sejam ensinadas, para que assim tenha uma fé firme, uma fé inabalável com o Criador. Amém? Mas como eu disse antes, irmãos, nesses últimos tempos em que as pessoas buscam diversas fontes para alimentar a sua fé, e ou para resolver seus problemas, e ainda, aquela curiosidade com o futuro. Quantas pessoas curiosas com relação ao futuro? Já diz o ditado popular que a curiosidade matou o gato. Se morreu, não sei, mas diz o ditado popular. Em relação ao servo de Deus, em relação ao homem, a curiosidade para com o futuro, com as coisas futuras que hão de acontecer, tem matado o homem. Tem matado o homem. Haja vista que essa curiosidade leva o homem ao pecado, à prática de ações pecaminosas. E a partir do momento que o homem peca, ele perde a comunhão com o Todo-Poderoso, e por si só está morto. Portanto, essa busca por conhecer o futuro tem levado muitos à morte espiritual. Muitos têm perdido, irmãos, muitos têm perdido a comunhão, se porventura algum dia teve com o Senhor. Muitos têm perdido essa comunhão. Muitos têm se afastado em definitivo da presença do Senhor e deixam-se envolver pelas doutrinas, pelas filosofias, por essas coisas que são verdadeiramente das trevas, que são das trevas, mas que têm uma cara gostosa aos olhos do homem. Eu quero chamar a tua atenção e já antecipadamente dizendo que astrologia é pecado. Astrologia é pecado. Consultar horóscopos é pecado. Consultar necromante Necromante é aquela pessoa que afirma consultar, ele afirma ter contato com os mortos. Também é pecado. Também é pecado. Na verdade, são afirmações mentirosas, já que a Bíblia diz de forma clara que aqueles que morreram, nenhum contato tem com aqueles que estão aqui na Terra. Há um grande abismo que separa o mundo espiritual do mundo físico. Eles que estão lá, nada sabem do que ocorre aqui, e tão pouco pode ajudar aqueles que aqui estão. Portanto, aqueles que buscam saber o que está ocorrendo com seu familiar que faleceu, com um amigo que partiu desta, enfim, que procura um desses para que ele mantenha contato com o morto, na verdade estão sendo enganados pelo próprio Lúcifer, que se manifesta de forma grandiosa. Amém? Lúcifer se manifesta de uma forma grandiosa e tem levado muitos ao engano, muitos ao engano. Nós precisamos conhecer a palavra. Conhecer a palavra de Deus, nos deixar envolver pela palavra, para que nenhum vento de doutrina, nada dessas coisas, ela tenha peso suficiente para deixarmos em segundo plano a verdade da palavra e abraçarmos os mitos, as mentiras com cara de verdade, as filosofias e essas coisas todas que nós temos visto nesses últimos tempos. Amém? Mas como eu disse antes, eu quero abordar o tema astrologia. É conveniente ao servo de Deus consultar os horóscopos? É conveniente? Há uma base bíblica favorável a isso? Claro que não, irmãos. A palavra de Deus, de uma forma muito clara, condena. Ela condena de forma direta. Ela condena de forma direta, assim, ó, direto mesmo. Toda a prática de adivinhação. E eu quero ler convosco Deuteronômio capítulo 18, versículos 10 até o 14. Quero que você ouça comigo. Não se achará entre ti quem faça passar pelo fogo o seu filho e a sua filha, nem adivinhador, nem prognosticador, nem agoureiro, nem feiticeiro, nem encantador, nem necromantes, nem mágico, nem quem consulte os mortos, pois todo aquele que faz tal coisa é abominação, abominação ao Senhor. E por estas abominações, o Senhor teu Deus os lança de diante de ti. Perfeito serás para com o Senhor teu Deus, porque estas nações que hás de possuir, ouve os prognosticadores e os adivinhadores, porém a ti o Senhor teu Deus não permitiu tal coisa. A ti, o Senhor teu Deus, não permitiu tal coisa. Evidentemente que esse texto ele é dirigido de uma forma direta ao povo de Israel, Deuteronômio, claro. É dirigido de uma forma direta ao povo de Israel, mas nós podemos entender que esses princípios se aplicam de forma direta a todo o povo de Deus, seja qual for a época. São princípios, irmãos, que devem ser observados com muito carinho, com muito cuidado, para que nós não venhamos pecar contra o Senhor. Eu lerei o mesmo texto na versão Nova Tradução na Linguagem de hoje. Quero que você ouça nessa versão que é mais simplificada, um português mais coloquial, de melhor, de mais fácil entendimento. Nos diz a partir do versículo 10, Deuteronômio capítulo 18: não ofereçam seus filhos em sacrifício, queimando-os no altar. Não deixe que no meio do povo haja adivinhos ou pessoas que tiram sortes. Não tolerem feiticeiros, nem quem faz despachos, nem os que invocam os espíritos dos mortos. O Senhor Deus detesta os que praticam estas coisas nojentas, e por isso mesmo está expulsando desta terra esses povos, enquanto vocês vão tomando posse dela. Em todas as coisas sejam fiéis ao Senhor nosso Deus. Moisés disse ao povo: os povos da terra que vai ser de vocês seguem os conselhos dos que adivinham o futuro e dos que tiram sortes. Mas o Senhor nosso Deus não quer que vocês façam isso. Amém? Veja como o segundo texto é claro. E ele é bastante atual. Na verdade, apenas algumas palavras que foram mudadas, trocadas por outras. Mas tanto a versão Revista Atualizada quanto a nova tradução na linguagem de hoje estão em conformidade com os originais. Irmãos, nós não podemos de forma alguma buscar nestas práticas conhecer aquilo que Deus reservou somente para si. Nós precisamos entender, irmãos, que o futuro cabe a Deus. Ninguém conhece o futuro. Não há sobre a face da terra um ser humano sequer, por mais iluminado que seja, que conheça o dia de amanhã. E também no mundo espiritual. Somente Deus tem o controle sobre o fator tempo. Somente Deus conhece o amanhã. Somente Deus, Ele é onipresente. E Ele está presente em todas as épocas ao mesmo tempo. Só mesmo Deus sabe o que há de acontecer comigo amanhã. Satanás, ele é finito. Ele não tem esse poder. Ele não tem esse poder de conhecer o nosso futuro. Mas o texto, irmãos, chama-nos a atenção para realidades que muitas vezes temos visto dentro das igrejas. São aqueles que têm buscado nos adivinhos conhecer o futuro. Quando chega, por exemplo, o final de ano, nos quais as pessoas são bombardeadas com toda sorte de previsões para o ano novo. Alguns crentes, irmãos, têm prazer em ouvir aquilo. Porque, querendo ou não, eles estão mais ou menos acreditando naquilo que há de ocorrer no ano que há de entrar. E é muito comum nós vermos as pessoas buscando conhecer isso e até anota no papelzinho. A desculpa é, vamos ver se eles vão acertar. Vamos ver se eles vão acertar. E ocorreu isso com você? Lhe é familiar essa atitude? Pois é, muitos agem dessa forma. Mas por que isso? Lá dentro do inconsciente, lá no fundo, você tem um pouco de fé nessas previsões. Sem contar aqueles amados que de forma deliberada, voluntária, buscam nos livros de horóscopos conhecer o amanhã. Leem logo pela manhã, ouvem no rádio ou coisa parecida, para que tenham um dia mais ou menos previsto. Irmãos, esta é uma forma de começar o dia debaixo de maldição. O Senhor detesta, o Senhor abomina, e se o Senhor detesta e abomina, aqueles que fazem isso, seja qual for a desculpa apresentada, estão pecando contra o Todo-Poderoso. Estão agindo de forma errada diante do Senhor. E hão de responder pelos seus atos, responder pelas suas atitudes. Essas pessoas não são indisculpáveis, diz a palavra que elas não são indisculpáveis. Veja, irmãos. Elas não são indisculpáveis, porque a palavra é taxativa, a palavra é clara. O Senhor condena, o Senhor não permite. Adivinhadores, prognosticadores. Quem são os prognosticadores? Aqueles que tiram a sorte. E essa forma de tirar a sorte vem de muitas, mas de muitas formas. Aquelas caseiras que você faz por brincadeira, até mesmo aquelas nas mãos dos profissionais. Ainda, nem feiticeiro, nem encantador, nem necromante. Necromante é quem consulta os mortos. Nem mágico. Enfim, ninguém, irmãos, nenhuma dessas atitudes podem estar presente na vida do servo de Deus. Nós precisamos entender que o nosso futuro pertence exclusivamente ao Senhor. E a Bíblia, de forma expressa, sem deixar dúvida, condena essa prática. Mas se você deixa a palavra de Deus em segundo plano e as observa, você faz porque quer fazer de forma voluntária. E certamente você está debaixo da mão pesada de Deus. Amém? Deuteronômio capítulo 18, versículo 15. Ouça esse texto. O Senhor teu Deus te suscitará um profeta no meio de ti, e teus irmãos, semelhante a mim, a ele ouvirás. A ele ouvirás. A resposta de Deus para o povo é que o Senhor levantaria um profeta. Esse profeta, irmãos, ele ministraria a palavra de Deus. Hoje nós temos os profetas, sim, temos profetas por aí. há homens que falam diretamente do Senhor. E se você observar bem, em nossos dias, todos aqueles que professam a palavra, que falam a respeito do amor, do cuidado, que levam a mensagem de salvação, são profetas. São profetas. São homens levantados por Deus para levar a palavra de alerta. E nós precisamos prestar exclusivamente em Deus a nossa atenção. Somente em Deus. Nós não podemos usar de nenhum outro expediente. Nenhum outro expediente. Nesses últimos tempos temos visto que da mesma forma que o Senhor levanta aqueles para falar a sua palavra, para testemunhar do seu amor, os seus profetas, há também os falsos profetas que, em número absurdamente grande, estão por aí, presentes em todas as áreas, em todas as classes sociais. São as igrejas que enganam as pessoas com uma mensagem mentirosa, uma mensagem na qual o Senhor não está entronizado, não é o centro. A nossa mensagem, ela precisa ser cristocêntrica. A mensagem cristocêntrica é aquela que prega a palavra de Deus. Essa é a palavra que nós precisamos pregar, a palavra de Deus. E o Senhor, queridos, Ele traz a sua revelação através de homens e ou através da Bíblia. Se você ler a palavra do Senhor, se você meditar na Bíblia, o Senhor te revelará aquilo que é necessário. Aquilo que é necessário. Amém? O Senhor, irmãos, Ele levanta homens e meios para que o seu povo possa receber dEle, ouvir a sua voz de uma forma clara, para que não erre o caminho. Lembrando ainda, irmãos, que qualquer outra fonte de orientação e ou revelação, elas precisam ser rejeitadas. Qualquer outra fonte, não importa qual seja a fonte. Tem muitos dentro da igreja evangélica revelando o futuro. Ah, porque o Espírito Santo de Deus me revelou que você vai casar com fulano de tal. Ah, porque o Espírito Santo de Deus me revelou isso. Tudo coisas relacionadas ao futuro. Irmãos, revelações relacionadas ao futuro, elas precisam passar pelo crivo do discernimento. Muito cuidado com as revelações que estão relacionadas com o futuro. Muito cuidado. É preciso um cuidado muito grande. Atos capítulo 16, versículos 16 até o 18. Aconteceu que, indo nós para um lugar de oração, nos saiu ao encontro uma jovem possessa de espírito adivinhador, o qual, adivinhando, dava grande lucro aos seus senhores. Seguindo a Paulo e a nós, clamava, dizendo: esses homens são servos do Deus Altíssimo, e vos anuncio o caminho da salvação. Isso se repetia por muitos dias. Então Paulo, já indignado, voltando-se, disse ao espírito: em nome de Cristo Jesus, eu te mando, retira-te dela. E ele, na mesma hora, saiu. Amém? Esse texto no qual o apóstolo Paulo expulsa um espírito adivinho, ele tem levado muitas pessoas a acreditarem nessas coisas. Eles acham que esse espírito que, de certa forma, elogiava o apóstolo Paulo, dava o aval ao apóstolo Paulo, ele estava agindo em conformidade com aquilo que Deus queria. E como que Satanás faria isso? Eis aí, surgem umas dúvidas na cabeça de muitas pessoas. Mas como? Como é que o diabo faria tais afirmações? Queridos, o diabo não nasceu ontem. Ele existe desde muito tempo. E ele sabe como confundir a cabeça das pessoas, como hoje, em nossos dias, tem confundido a cabeça das pessoas com o misticismo bravo que nós temos visto nas igrejas. Essa mulher, ela era conhecida de toda aquela sociedade como uma adivinha. Era uma pessoa que praticava adivinhação. Ela recebia, e hoje vemos isso, as cartomantes e vai por aí. Ela recebia uma quantia de dinheiro e revelava o futuro da pessoa. E esta mulher, de uma hora para outra, passou a acompanhar o apóstolo. E por onde eles iam, ela estava ali, afirmando que eles eram servos do Deus vivo. Que eles eram servos do Deus vivo. E a Bíblia diz que isso se repetia por muitos dias. Mas qual foi a artimanha do diabo? Qual foi a artimanha? Qual era a jogada? Qual era o plano do inimigo em relação a essa questão? A partir do momento em que a sociedade conseguisse enxergar uma associação, uma unidade entre a cartomante e os apóstolos, a mensagem de Deus perderia o peso. Esta era a ideia do maligno. O maligno usou aquela mulher para que, acompanhando os apóstolos, não proferisse palavras ruins, não os xingasse, nem tampouco os atacasse. Mas, de certa forma, procurou estar muito próximos a ele e faziam declarações verdadeiras. Declarações verdadeiras. Só que aqueles que acompanhavam o apóstolo, aqueles que ouviam a mensagem dos apóstolos, eles poderiam ser confundidos facilmente, já que aquela era uma mulher cuja mensagem feria os princípios da pregação dos apóstolos. Como é que ela poderia estar apoiando? Como poderia estar apoiando? A população faria uma associação bem lógica, bem óbvia, e concluiriam que a mensagem dos apóstolos e daquela mulher tinha a mesma fonte, procedia do mesmo Deus. Entendeu? Nós temos visto isso hoje. O diabo está voltando a usar essa fórmula nessas últimas décadas. As pessoas estão associando a mensagem do Senhor com os falsos profetas. Eles falam muito parecido. Uma mensagem muito bonitinha, até bíblica, com pequenos deslizes, pequenininhos, mas o suficiente para fazer a mensagem mentirosa. Só que as pessoas olham para estes falsos profetas, para estas igrejas, e conclui que eles são o povo de Deus. Aqueles que se afirmam o povo de Deus. E jogam todos na mesma vala. Seja aqueles que são fiéis, como esses das igrejas, os falsos profetas. Todos são jogados pela população, pela sociedade, na mesma vala. Você entendeu? Veja como o diabo age. E nesses últimos tempos, a igreja que deseja pregar Cristo Jesus de verdade tem sentido uma grande dificuldade, porque as pessoas não querem ouvir a respeito de Jesus, mas querem ouvir a respeito de Jesus aquele que dá presentes, aquele que os favorece a ponto de ficarem ricos, a prosperidade, e vai por aí. Eles querem este Jesus, mas nós somos daquele do Jesus que morreu numa cruz. Claro, foi ressurreto, está nos céus, mas que sofreu por mim, sofreu por você, para que vivêssemos em santidade, em retidão, em compromisso verdadeiro com o Mestre. Amém? Fique atento a isso. Fique atento, muito atento. Abra os teus olhos. Isaías capítulo 8, versículo 19. Quando vos disserem, consultai os necromantes e os adivinhos, os que chilreiam e murmuram, acaso não consultará o povo ao seu Deus? A favor dos vivos, se consultarão os mortos? Olha só a pergunta. Irmãos, essa questão de consultar os mortos, muitos crentes ainda confundem um pouco. Lá no Antigo Testamento, você encontra Saul consultando Samuel. Saul vai até necromante. Era uma prática condenada naquela época em Israel. Era proibido a presença, a existência de necromantes. Mas Saul foi até necromante. Samuel havia morrido e ele precisava de uma resposta. E como fazer? Vamos consultar o espírito de Samuel. E ele apareceu. Samuel apareceu. Samuel falou tudo aquilo que Saul queria ouvir. Falou tudo. E as pessoas acham, irmãos, se conclui que realmente o espírito de Samuel veio. Mas eu quero falar para vocês de uma forma bem clara. O espírito de Samuel, aquele que apareceu à vidente, era um demônio. Um demônio. Um demônio que manifestou-se de uma forma grandiosa, de uma forma extraordinária. E fica claro que o maligno conhece os nossos passos, conhece as nossas necessidades. E vemos que o Espírito trouxe as respostas que Saul precisava. Veja como o diabo age. Ah, mas não foi o Espírito de Samuel que levantou o lá de sei de onde? Como? Se a Bíblia diz que aqueles que foram para o mundo espiritual não podem voltar, a não ser pela ressurreição. Amém? Se não podem voltar, a não ser pela ressurreição, que esteja ressurreto, como é que ele poderia ter atendido a Saul? É evidente que essa prática, a necromancia, ela era condenada em Israel. Se era condenada, porque era pecado, porque era errado. E mostra-nos de forma clara o poder do diabo. O poder do diabo. Queridos, o diabo tem uma espécie de arquivo secreto teu. Ele tem a sua data de nascimento, todas as fases que você passou na tua vida, aquilo que te marcou, não te marcou, foi importante, não foi importante, ele sabe tudo. E ele sabe muito bem como, no tempo certo, usar essas informações para te enganar. Alguém vai até um necromante e consulta alguém que morreu. Alguém vai até um necromante e consulta um morto. E é muito comum nós ouvirmos falar, olha, nós tínhamos um código secreto, apenas eu e aquela pessoa que morreu sabiam qual era o nosso código, qual era o nosso código secreto. E quando ela vai consultar o morto, o código secreto aparece. Pronto. Mas como é? Não pode ser outro. Só ela e eu sabíamos qual era o código. Era a nossa chave secreta. Irmãos, o diabo sabe todas as coisas. Ele contempla todas as coisas.

É melhor confiarmos na Bíblia, haja vista que ela é a única fonte de orientação para o povo de Deus. Não existe outra fonte, irmãos. Não existe outra fonte. E nós precisamos entender que Jesus é o foco. É o foco da nossa fé. Nós precisamos direcionar nossa fé somente para Jesus. Eu não posso colocar ninguém no lugar de Cristo Jesus na minha vida. Somente Jesus pode ocupar a minha vida. Amém? Atos capítulo 2, versículo 12. E não há salvação em nenhum outro, porque abaixo do céu não existe nenhum outro nome dado entre os homens pelo qual importa que sejamos salvos. Olha só que informação maravilhosa. Não existe outro nome, somente o de Cristo. Jesus é o nosso foco de vida. E a Bíblia diz que devemos nos preocupar com hoje, apenas com hoje. Basta cada dia o seu próprio mal. Basta cada dia o seu próprio mal. O amanhã pertence ao Senhor. O amanhã é do Todo-Poderoso. Quando nós colocamos Jesus como foco, a nossa vida hoje e amanhã, ou depois de amanhã, será apenas para a honra e para a glória do Senhor. A nossa preocupação é agradar o Senhor hoje, preparar-nos para que amanhã possamos agradá-lo. Este é o foco do povo do Senhor. Vivermos exclusivamente para o Senhor, certo que Ele tem bênçãos maravilhosas para mim, bênçãos extraordinárias para a minha vida. Hebreus 12, versículo 2. Olhando firmemente para o autor e consumador da fé, Jesus, o qual, em troca da alegria que lhe estava proposta, suportou a cruz, não fazendo caso da ignomínia, e está assentado à destra do trono de Deus. Falar o quê? Precisamos colocar a nossa vida exclusivamente nas mãos do Senhor. Quando nós colocamos a nossa vida exclusivamente nas mãos do Senhor, Ele virá, moverá e grandes coisas hão de acontecer. A nossa confiança, irmãos, a nossa confiança está em Deus. A minha confiança está em Deus. A tua confiança precisa estar em Deus. E sabemos que é Ele que nos guia, é Ele que nos dirige. O nosso caminho ao Senhor pertence. Basta que vivamos a verdade dEle a cada instante, a cada minuto. Provérbios capítulo 3, versículos 5 e 6. Confiai no Senhor de todo o teu coração, e não te estribes no teu próprio entendimento. Reconhece-o em todos os teus caminhos, e Ele endireitará as tuas veredas. Oh, glórias! Confia no Senhor. Confia no Senhor de todo o teu coração. Eis, amados, a chave para uma vida vitoriosa. Uma chave de confiança no Senhor. E essa confiança nos leva a viver exclusivamente para Deus. E todas as formas que o diabo inventou para que as pessoas sejam aprisionadas, seja pela curiosidade, essa vontade que o homem tem pelo sobrenatural, pelo misticismo, o homem precisa entender que tudo isso não faz parte de uma vida daqueles que confiam no Senhor. Não faz parte da vida daqueles que confiam no Senhor. E essa confiança que nós precisamos ter no Senhor, ela tem que nos levar para a presença do Pai cada vez mais, porém pelo caminho certo. E o caminho é Jesus. E o caminho é Jesus. Irmãos, a Bíblia é a nossa única revelação. É nossa fonte de fé. Precisamos focar nela a nossa atenção, os nossos olhos, para que aprendamos qual a vontade do Senhor, aquilo que Ele quer. E a partir do momento que nós assim façamos, nós vamos ser usados pelo Senhor. Amém? Seremos usados pelo Todo-Poderoso. E como diz em Deuteronômio capítulo 18, a partir do versículo 10, não se achará entre ti quem faça passar pelo fogo seu filho ou a sua filha, nem adivinhador, nem prognosticador, nem agoureiro, nem feiticeiro, nem encantador, nem necromante, nem mágico, nem quem consulte os mortos.

0: todos estes, todas as suas práticas, é abominação ao Senhor. O texto é claro, é extremamente claro. Porém, que essa palavra proferida venha trazer a revelação de Deus, o entendimento, que você compreenda aquilo que Deus quer para a tua vida. Que você viva, procure viver somente os princípios do Senhor. A revelação de Deus para a tua vida. Não se deixe levar pelos enganos desse mundo, pelas práticas erradas desse mundo, mas que você firme a tua fé exclusivamente no Senhor. Amém? E se porventura o teu coração é levado para buscar nos adivinhos o conhecimento do futuro, e ou esse desejo pelo misticismo, pelo desconhecido, pelo sobrenatural, repreenda isso em nome de Cristo. E descanse teu coração nos braços do Senhor, porque este é revelado ao povo. O Senhor Jesus revelou-se ao povo. Não há sombra de dúvida. Amém? Que Deus abençoe a tua vida. Vamos orar. Deus de amor, nós te louvamos pela palavra. Queremos pedir que tu venhas trazer essa revelação a cada um destes. Para que não busque, Senhor, não busque nas trevas o conhecer o futuro, mas que possam descansar em Ti, certos que Tu és o Deus que ampara o justo, que guarda o justo e que abençoa o justo em todos os seus caminhos. Ó Deus, abençoe este povo, traga revelação a este povo, discernimento a este povo, para que não sejam enganados pelas trevas, é que eu te peço em nome do Teu Filho Jesus. Amém, Senhor. Amém? Que você pense nisso. E deixe a palavra do Senhor ficar cravada dentro do seu coração. Que o Senhor seja contigo e sua família, é o que eu declaro em nome de Jesus.
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0: perca essa oportunidade de dizer isso.
1: Santo, Santo,
0: Ele está aqui essa noite.

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1: Muitas vezes as pessoas querem servir a Deus, mas não abrem mão do seu pecado, não abrem mão da sua situação. Como, amado, poderemos servir ao Senhor? Como, amados, poderemos servir ao Mestre? No meio da batalha. Irmãos, todos nós estamos no meio de uma batalha. É uma batalha intensa, forte, sangrenta. Nós não vemos o sangue porque está no mundo espiritual, na dimensão espiritual. Mas quantas pessoas estão feridas, estão sangrando, quantas pessoas estão perdendo a sua cabeça, perdendo a sua vida? É a batalha, irmãos. Uma batalha que nós não enxergamos com esses olhos, porém que o Espírito Santo nos mostra a todos que querem vê-la. É uma batalha verdadeira, real. E essa batalha, ela não é contra a carne, nem tampouco contra o sangue, mas contra todas as potestades das trevas, bem como contra o príncipe das trevas. E nós estamos no meio, irmãos, no olho do furacão dessa batalha. Estamos no olho dessa batalha, dentro dela. E é preciso um cuidado muito grande para que não sejamos feridos, para que não venhamos morrer no campo de batalha. É tipo aquela história, nadou e morreu na praia. Nós não podemos permitir que este ditado torne-se uma realidade na nossa vida, mas temos que seguir em frente, desembaiar a nossa espada, colocá-la na mão, o escudo no outro braço e seguirmos em frente para a honra e para a glória de nosso Senhor e Salvador. Eu sei, amados, que todos dizem que a vitória é nossa, não é verdade? Tem até um cântico que diz, a vitória é nossa. Não vou cantá-lo porque não sei cantar. Mas todos afirmam que a vitória é nossa e é comum nós ouvirmos as pessoas falarem o seguinte, só vitória, só vitória, só vitória. Praticamente todos acham que vivem uma vitória nas suas vidas. Mas não é errado. Não é errado essa afirmação que a vida é uma vitória, que nós somos vencedores. Não é errado. No entanto, nós não podemos desassociá-la da palavra. Só é possível sermos vencedores no meio desta batalha, no meio desse campo de guerra, nesse campo sangrento, quando nós estamos em comunhão verdadeira, real com Deus. Se não houver esta comunhão, o que existe de fato é um grande engano, um engano que é produzido pelo inimigo de nossas almas, que leva a muitos a pensarem que estão andando com Deus, quando não estão com Deus. Nós não podemos mudar a verdade da palavra, mas vivermos a palavra com todas as nossas forças. Tiago capítulo 4, versículos 7 até o 10, nos diz a palavra. Tiago capítulo 4, versículos 7 até o 10. Sujeitai-vos, portanto, a Deus, mas resisti ao diabo, e ele fugirá de vós. Chegai-vos a Deus, e ele chegará a vós outros. Purificai as mãos, pecadores. E vós que sois de ânimo dobre, limpai o coração. Afligi-vos, lamentai e chorai. Converta-se o vosso riso em pranto e a vossa alegria em tristeza. Humilhai-vos na presença do Senhor e Ele vos exaltará. Amém? Senhor, nós te louvamos e queremos clamar que fales conosco nesta noite. Ó Deus, fala conosco, Pai, para que nós possamos sair daqui ainda mais certos que Tu és o nosso Senhor, que Tu és o nosso General e que nós temos a vitória em Ti. Ó Deus, abençoa-nos, Pai. Abençoe a esses que hão de ver, de ouvir esta palavra, para que Teu nome seja honrado e glorificado. A Ti seja toda honra e toda glória em nome de Jesus. Amém, Senhor. Irmãos, no meio da batalha, mas para que nós possamos ter êxito nesta batalha, para que nós possamos triunfar, para que nós possamos ser guerreiros, soldados, vencedores, soldados que marchem sobre as trevas, soldado que marche sobre as hostes das trevas, é necessário uma condição. E Tiago escreve de uma forma clara, ele diz, sujeitai-vos, portanto, a Deus. Sujeitai-vos, portanto, a Deus. Irmãos, essa condição de sujeitar-se é colocar-se numa situação de controle de Deus, controlado pelo Senhor, dirigido pelo Senhor. É uma situação, irmãos, que leva-nos a uma série de fatores. E um dos fatores é morrer para si mesmo. Quando nós, amados, estamos sujeitos à vontade do Eterno, quando Deus de fato é o nosso Deus, nós vamos morrer para nós mesmos e a glória do Senhor há de encher o nosso coração. Esse é um dos fatos. Muitas vezes as pessoas querem servir a Deus, mas não abrem mão do seu pecado, não abrem mão da sua situação. Como, amado, poderemos servir ao Senhor? Como, amados, poderemos servir ao Mestre se nós não nos colocarmos numa situação de sujeição, de mortificar a nossa vida para que Deus possa agir? Se nós queremos que a vitória de fato seja uma realidade na nossa vida, o primeiro passo é entregar a nossa vida completamente ao Senhor. É sujeitar-nos a Ele, é permitir que Ele controle por completo a nossa existência, é permitir que Deus domine a nossa vida, para que assim, irmãos, tudo quanto façamos seja direcionado exclusivamente para o Senhor. Eu refletia no decorrer dessa semana a respeito dessa situação lastimável da igreja. Não apenas aqui, mas de uma forma generalizada, nós temos visto que as pessoas não querem servir ao Senhor, não querem um compromisso mais profundo com Deus, querem viver a superficialidade, tipo nata de leite. Vocês já viram nata de leite na parte inferior e ou no meio do leite? Não. A nata do leite está sempre na parte de cima. A nata do leite não mistura-se, não querem misturar. Muitas vezes temos visto a igreja na mesma situação. Eles querem usufruir das bênçãos de Deus, porém não querem tornar-se um com Deus, não querem misturar-se com o Todo-Poderoso. Queridos, se nós não sermos uma espécie de café com leite, irmãos, depois de misturado já era, é impossível separar. Ao leite, ao café. São duas substâncias. Quando você mistura ambos, torna-se a terceira substância. Na verdade, uma nova substância. Deixa de ser café, deixa de ser leite e torna-se café com leite, que poderia ter outro nome qualquer. Porém, preferiram colocar café com leite nele. Assim precisa ser a nossa vida. Misturar-nos tal com o Todo-Poderoso. Uma mistura tão profunda, tão magnífica, que seja impossível nos separar do Senhor. No entanto, o que nós temos visto é que as pessoas são água misturada com óleo. Água misturada com óleo, no momento inicial, quando você bate ambos no liquidificador, mistura-se, torna-se uma substância. Mas, se colocar no recipiente e esperar alguns minutos, você verá que a água separa-se do óleo, torna-se substâncias separadas, o óleo e a água. Nós não podemos viver dessa forma. Muitos estão nessa situação, são água misturada com óleo, ali no primeiro momento parece que é uma nova substância, mas ao passar do tempo você vê que tudo separa-se e cada um anda de uma forma. E é esta realidade que nós temos visto nesses últimos tempos. As pessoas que parecem que são de Cristo, mas que o tempo mostra que não são do Senhor, E desejam apenas, amados, estar dentro da instituição religiosa, dentro da congregação, mas não querem servir ao Deus que é o dono da congregação. Ou seja, não há uma sujeição verdadeira a Deus. Não existe a sujeição. Como vencer? Como vencer no meio dessa batalha? Como a pessoa pode progredir, pode andar, pode avançar? É impossível. Só é possível, amados, vencer quando nós temos a verdadeira comunhão com o Todo-Poderoso quando Cristo está no controle da nossa vida. E certamente é apenas o início, mas os dias ainda serão mais difíceis. As pessoas não desejarão Cristo nas suas vidas. As pessoas entenderão que não precisam do Senhor. As pessoas entenderão que ser religioso é o suficiente. No entanto, a Bíblia diz que isso não tem valor, mas que nós precisamos é sujeitar-nos ao Criador, sujeitar-nos ao Senhor. A segunda parte, amados, desse texto diz: resisti ao diabo e ele fugirá de vós. Esta é a parte que todos gostam, oh glórias. Sujeitar-se a Deus, poucos querem. Inclusive não gostam de ouvir mensagens que levam-nos a esta reflexão, a reflexão da santidade, da busca por Deus, de viver uma vida segundo Cristo. Isto ninguém quer, poucos querem na verdade. Só o remanescente do Senhor deseja este caminho. Mas o diabo fugirá de vós. Esta é a palavra-chave para muitos. Oh, o diabo fugirá de vós. E isso traz uma falsa sensação de vitória. Uma falsa sensação de vitória. Porque as pessoas acham que é simplesmente pisar na cabeça do diabo, e muitos cantam, vamos pisar na cabeça do diabo, nós temos poder para pisar sobre a cabeça do diabo. As pessoas colocam o diabo como um pobre coitado, que não tem poder, que não tem autoridade, que nada pode fazer. Mas talvez desconhecem, ou não querem entender que nós estamos no meio de uma batalha terrível. Esse diabo, irmãos, que a Bíblia diz que fugirá de vós. Mas quem são esses vós? Quem são estas pessoas? Quando a Bíblia diz fugirá de vós, quem são estes? São aqueles que sujeitaram-se ao Senhor. Nós não podemos esquecer da primeira parte desse versículo. Mas a resistência ao diabo, a resistência que Tiago diz, resistir ao diabo, essa resistência só é possível quando a nossa vida está nas mãos do Mestre. Quando nós estamos de fato vivendo Deus, quando nós estamos andando segundo aquilo que Deus quer. Eis aí a autoridade, eis aí o poder, eis aí o mover intenso de Deus na nossa vida, que nos habilita, que nos dá condições de batermos o pé, pisarmos sobre a cabeça do maligno, esmagá-lo e também fazê-lo fugir de nós. Nós não podemos nos enganar com relação a esta situação. E o diabo, nesses últimos tempos, ele se mostra de muitas formas, e eis o grande problema. O diabo tem se mostrado de muitas formas, e muitas delas ele perdeu o chifre e perdeu a cauda. Claro, nunca teve, mas aquela figura de diabo com chifre, com aquela cauda, ele não tem mais. É uma figura que ele fez questão de arrancar da sua imagem. É uma imagem que não se associa mais com o inimigo de nossos dias, porque este se mostra de uma forma legal, de uma forma agradável, de uma forma boa, atraente. A realidade do inimigo de nossas almas em nossos dias, nesses dias contemporâneos, no tempo da pós-modernidade, os dias da desconstrução, inclusive o diabo tem desconstruído a sua imagem para que ele seja light e as pessoas possam vê-lo de uma forma bem agradável, bem simpática. E é isto que é o grande engano do diabo nesses últimos tempos. No meio desta batalha, nós deparamos-nos com um inimigo que não é mais feio, mas é amigável, Como fazê-lo fugir? E infelizmente, amados, esse engano do maligno tem alcançado

uma alegria completa em Deus, porque a nossa vida miserável foi transformada. O Senhor nos alcançou no meio do lixo, no meio da lama, no meio do pecado. Portanto, deveríamos ter uma vida completa, feliz, repleta de alegria. Repleta de alegria em servir ao Todo-Poderoso. Mas o que nós temos visto na igreja é a apatia. Uma igreja que desvanece, que cada dia enfraquece. É a igreja que não tem forças para enfrentar um tempo mais fechado, seja de chuva, seja de frio ou de calor. É uma igreja que não consegue mais sair da sua casa. É uma igreja que não consegue mais andar. É evidente, amados, que eu não me refiro ao templo religioso ou à instituição religiosa. A Bíblia diz que nós somos a igreja. Nós somos a igreja. Refiro-me a nós, a igreja. E as pessoas têm ouvido o maligno, e o maligno diz: olha, não precisa se esforçar tanto. Não precisa se esforçar tanto, não precisa se comprometer com o Senhor, não precisa ter uma vida comprometida, não precisa ter uma vida íntegra com Deus, porque Deus é amor, porque Deus te ama, Deus há de alcançá-lo no seu estado, Deus há de levá-lo. Você acha que Deus vai permitir que seu filho sofra no inferno para sempre? E o maligno vai plantando na cabeça dos guerreiros que estão no meio dessa batalha. E esses vão alimentando-se desses ensinamentos mentirosos e vão ficando no deserto, abatidos pelo maligno, e ele fugirá de vós. Este, na verdade, ele não tem fugido, mas tem enfrentado de uma forma terrível. Às vezes também me pergunto: será que realmente as pessoas querem ir para os céus? Será que querem? Nos céus teremos uma eternidade sem fim. Uma eternidade. O que é uma eternidade? É um tempo sem fim. 100 anos, 1.000 anos, 2.000 anos, 5.000 anos, 500.000 anos, 1 bilhão de anos, 500 trilhões de anos, e vai por aí. Não vai acabar. Agora imagine, queridos, se nós não nos prepararmos aqui para termos alegria e comunhão com Deus, como é que vamos suportar a Deus lá nos céus? Como é? Se nós aqui, que deveríamos hoje correr alegre, feliz, porque Deus nos alcançou, não temos essa satisfação, imagine suportar Deus lá no céu. Eis aí a grande pergunta. Por isso, irmãos, precisamos sujeitar-nos ao Senhor hoje, para que Deus prepare o nosso coração, para que assim sejamos soldados vitoriosos, guerreiros nessa batalha, para que tenhamos autoridade, para levantarmos a nossa espada contra o maligno e ele fugir de nós. E ele fugir de nós. Nós temos que buscar o Senhor e sujeitar-nos, entregando a ele a nossa mente, os nossos pensamentos, o nosso entendimento, entregando a ele a nossa vida, morrendo para a nossa vida, morrendo para nós mesmos, para que o Senhor venha dominar por completo. Afinal de contas, a recomendação é: sujeitai-vos a ele. É uma entrega para que Deus trabalhe, para que Deus venha agir. Mas, queridos, se nós não fizermos assim, a nossa vida espiritual será um tanto quanto triste, difícil. Não teremos prazer em Deus, não teremos prazer naquilo que é do Senhor, não teremos alegria no Senhor. Nós vamos por fim nos questionar: será que eu quero de fato ir para o céu? Afinal de contas, o inferno não é tão ruim assim. Essa é a ideia que o maligno tem, de forma dissimulada, plantado na cabeça das pessoas. É meio que no conta-gota. Você vê nos filmes, na internet, nas músicas, no dia a dia, você vê até mesmo dentro das pregações de cristãos chamados evangélicos, esse conta-gota do maligno que vai tirando a seriedade da necessidade, da sujeição ao Senhor, dessa entrega completa. Haja vista que Deus é amor
e Deus te aceita da forma

que você está. Isto não está na Bíblia. A palavra de Deus nos diz que nós devemos nos entregar de uma forma completa a Ele, de uma forma verdadeira, de uma forma profunda. Soldados do Senhor, nós não podemos nos deixar enganar. Nós não podemos nos deixar enganar porque o inimigo, nosso inimigo, o inimigo de nossas almas, ele tem um objetivo, ele quer nos destruir, ele quer acabar com a nossa raça. E isto é fato. Mas, no versículo 8 diz, chegai-vos a Deus, e ele se chegará a vós outros. Eis, amados, o segredo, chegai-vos a Deus, e ele se chegará a vós outros. O que é este chegar a Deus? É a busca, igreja. É a busca incansável. E essa busca não resume-se a estar presente num culto na igreja, mas é uma busca dentro do lar, no seu trabalho, andando pela rua, onde quer que você esteja. É uma busca completa. É um achegar-se à presença do Todo-Poderoso, um deixar-se envolver pelo Espírito Santo do Senhor. Queridos, quando nós entendemos que o melhor é achegar-nos ao Senhor, estarmos próximos de Deus, porque Ele se chegará a nós, porque Ele se aproximará de nós, nós vamos abrir mão de tudo quanto temos e vamos fazer como aqueles que estão narrados, descritos na palavra, que deixaram tudo. Alguns estavam no barco pescando, deixaram as redes. Outro estava cobrando impostos, deixou. Enfim, nós vemos que os discípulos deixaram o que faziam e abraçaram o Senhor. Chegai-vos a Deus e Ele chegará a vós outros. Apóstolo Paulo deixou a fama, a riqueza, a família, deixou o sacerdócio, deixou a influência política que ele tinha, deixou tudo. Chegou-se ao Senhor, aproximou-se do Senhor, e Deus veio, aproximou-se dele, e ele foi usado grandemente pelo Todo-Poderoso. Esta é a fórmula, irmãos, é a realidade para a nossa vida. Se cada um de nós entendermos esta necessidade e vermos que isto está acima de tudo que nós entendemos como precioso e importante, se nós entendermos dessa forma, irmãos, nós teremos a glória do Senhor na nossa vida, e o Senhor virá, nos usará, seremos soldados vitoriosos. Aí nós poderemos afirmar, só vitória, só vitória, só vitória. Quando te perguntarem alguma coisa, aí sim, você terá autoridade para falar. Lá vem o velho jargão, só vitória, só vitória, só vitória. Mas, se não houver essa sujeição, esse chegar-se ao Todo-Poderoso, eu quero falar para vocês que a afirmativa é outra. Só derrota, só derrota, só derrota. E muitos amados estão derrotados dentro da igreja. Quantos soldados feridos, pescoço cortado, perna cortada, espada no tórax, ali, ferido. Ferido dentro da igreja, derrotados dentro da igreja. O fato de alguém ser membro da instituição religiosa, ser membro da igreja Missão Vivos ou outra qualquer, ser membro de igreja, não o faz soldado do Senhor. Não o faz. Mas a habilitação está na sujeição, no chegar-se ao Senhor, no viver Deus. Eis aí, amados, aquilo que Deus quer para as nossas vidas. E como você pode acessar a igreja física e junto com os irmãos, unidos, louvar, glorificar e pregar o santo e bendito Evangelho. Outro aspecto interessante, se nós amamos o Todo-Poderoso, por que não temos prazer no Senhor? Não é verdade? Se nós amamos, devemos necessariamente termos prazer no Senhor. Se você não sente prazer em Deus, se Deus na verdade é um fardo pesado que você tem que carregar nas costas,
Deus é um fardo que você precisa carregar. É o fardo de ler a Bíblia, é o fardo de orar, é o fardo de vir à igreja. Se Deus é esse fardo, creia, você não tem parte com Ele. Porque Deus não é fardo. A Bíblia diz que Deus, Ele é a própria vida. Ele é a nossa vida. E Ele derrama sobre aqueles que creem o espírito de alegria. Consequentemente, o prazer em servir ao Senhor torna-se uma realidade. Chegai-vos a Deus e Ele chegará a vós outros. Purificai as mãos, pecadores, e vós que sois de ânimo dobre, limpai o coração. Vós que sois de ânimo dobre, aqueles que não têm certeza da salvação, limpai o coração. Afligi-vos, lamentai, chorai, converta-se o vosso riso em pranto e a vossa alegria em tristeza. Humilhai-vos na presença do Senhor e Ele vos exaltará. Eis aí, queridos, a recomendação do Senhor para a nossa vida. Nós não podemos esquecer, estamos no meio da batalha. A batalha é intensa, a batalha é sangrenta. E no meio dessa batalha, o inimigo de nossas almas tem ceifado muitas vidas, mas muitas vidas mesmo. Mesmo que estes tornam-se uma espécie de zumbi, carregando a Bíblia, andando, são mortos vivos, andando por aí com a Bíblia debaixo do braço, até falando do amor de Cristo. É assim, irmãos, é dessa forma que o diabo faz. Há pouco tempo atrás, saiu o noticiário que um pastor famoso estava em adultério há 2 anos. Pastor famoso de uma dessas igrejas que tem programa na televisão. Pastor famoso estava em adultério há 2 anos, porém ele estava todo dia ali falando da Bíblia, falando de Deus. São estes, amados, que o diabo tira a vida e tornam-se uma espécie de zumbi, andando por aí, mas sem vida. Carregando uma Bíblia, mas sem vida. Falando de Deus, mas uma palavra vazia, sem poder, sem autoridade, que não é aproveitada pelo Espírito Santo de Deus para mover na vida das pessoas. Nós temos que viver Deus de fato, igreja. Deus de fato é pagarmos o preço da sujeição, de mortificarmos os nossos desejos, nossos planos, nossos princípios, para que somente Deus domine sobre a nossa vida. Tens feito isso? Tens agido assim? Quero afirmar para você, se porventura a tua vida não está dentro desses moldes, certamente não tens comunhão com o Senhor. E aquela expressão, só vitória, não tem valor na tua vida, porque o que de fato existe é só derrota. E no meio da batalha, nesta na qual nós estamos, já fostes tocado pelo maligno, já fostes ferido pelo maligno, mas se houver tempo de lembrar-se, se houver tempo de lembrar-se do Senhor, diz a palavra, humilhai-vos na presença do Senhor. Se houver tempo de humilhar-se, arrependido, confessar o pecado, voltar-se para o Senhor, Deus ressuscita o camarada no meio da batalha. Deus o coloca de pé, o enche de poder, de autoridade, e certamente ele há de triunfar sobre as hostes das trevas. E certamente ele há de triunfar sobre as hostes, sobre os soldados, sobre o exército das trevas, e será com certeza vencedor em nome de Cristo Jesus. Irmãos, que nós estejamos atentos a esta realidade, e que permitamos que o Espírito Santo do Senhor venha agir na nossa vida, que nós possamos pagar o preço de amar o Senhor com tudo quanto nós temos, para que a glória do Eterno se manifeste, e que de fato tenhamos prazer, que possamos bater no peito, assim ó irmãos, bater no peito e falar, ah, eu sou de Cristo, onde quer que você esteja, no teu trabalho, eu sou de Cristo, no meio da sociedade, eu sou de Cristo, na escola, eu sou de Cristo, dentro da igreja, eu sou de Cristo. Nós precisamos dessa autoridade que nos é dada pelo Senhor. Chegai-vos a Deus e Ele chegará a vós outros.
E quando Deus chega até nós, Ele vos exaltará, ou seja, Ele te dará essa autoridade, te dará essa força, e você certamente será um soldado vencedor para a honra e para a glória do nosso Senhor e Salvador. Irmãos, a batalha existe, ela é terrível, nós não podemos ter medo, mas é enfrentá-la para a honra e para a glória do Senhor. Precisamos pisar sobre a cabeça do maligno para que haja resgate de almas e assim o nome santo do Senhor seja honrado, seja glorificado. Amém? Vamos orar. Senhor, nós te louvamos por esta palavra, Senhor. E queremos clamar que na sua simplicidade, mas que haja, Senhor, o despertar de vidas, que teu Espírito dê o discernimento àqueles que hão de ouvi-la, para que eles possam acordar no meio desta batalha, talvez já feridos, já machucados, já com seu pescoço cortado, Senhor, mas que possa acordar, porque tu és o Deus que ressuscita, que tira o homem das garras do maligno e o coloca de pé e o faz vencedor. Ó Deus, dá esse discernimento, Pai, a cada um desses que hão de ouvir esta palavra, para que assim o teu nome seja honrado e seja glorificado. Esse é nosso clamor em nome de Jesus. Amém, Senhor. Aleluias.

Levanta suas mãos. Aleluia. Tu és Senhor, Tu reinas sobre nós, Tu és fiel. Mesmo quando somos infiéis, Tu permaneces fiel, porque Tu estás em nosso meio com Tua fidelidade.

adoras ao teu santo nome, Deus. Aleluia. Oh, glórias ao teu nome. Aplauda o nome do Senhor.

abaixo de você. Você vai achar. Deixe segurança no local. Ele é do resto.

Oh Deus, nós nascemos para te adorar, na beleza da tua santidade te adorar. Nós te adoramos porque tu és maravilhoso, fiel, conselheiro. A ti toda honra e toda majestade. Adoração.

reuniu todas as suas forças e disse: se tão somente eu tocar na orla do seu manto, eu sei que a cura virá. Cura que só o Senhor pode dar, só o Senhor pode liberar.

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Glória a Deus. Glória a Deus.

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Salve os irmãos, com a paz do Senhor Jesus, amém. Vamos ficar de pé para darmos início a mais um culto para a honra e glória de nosso Senhor Jesus. Salve nossos irmãos também que nos assistem pela internet, que a paz e o Espírito Santo de Deus os envolvam nessa noite. Vamos ficar de pé para estar orando. Louvado seja Deus. Pai Santo e Poderoso, obrigada Jesus mais uma vez, mais esse culto, mais a tua presença aqui conosco, Senhor. Eu te agradeço, Senhor, por mais um dia que o Senhor nos deu, por mais essa vinda para a igreja, por mais o culto, por cada irmão que nos assiste pela internet, por aqueles também que ficaram em casa, que a mão santa e poderosa de Deus possa envolver cada um, Senhor. Deus Santo e Poderoso, entrego nesse momento a Ti, Senhor, o nosso culto, o louvor, a palavra, que seja para honrar a Ti, Pai, e não a nós mesmos, sim ao nosso Senhor Jesus. Que a palavra que for dita aqui hoje, que sirva de alimento para os nossos corações. Eu Te agradeço, Senhor, por tudo que o Senhor tem feito por nós, por estarmos na Tua presença, Senhor. Em nome do Pai, do Filho e do Espírito Santo. Amém. Aleluias. Vamos abrir a nossa Bíblia em Filipenses.

0: Filipenses capítulo 4, versículo 4 até o 13. Amém? Glórias a Deus. Filipenses é a carta de Paulo aos Filipenses. Todos já conhecem, né? O pastor já explicou bastante sobre essa parte que eu vou ler hoje. Então, é uma parte conhecida de todo mundo. Amém? Mas, como se diz, cada vez que a gente lê, a gente aprende, Deus nos usa diferente. Glórias a Deus. O que diz? Alegre-se sempre no Senhor. Outra vez digo, alegre-se, que a moderação de vocês seja conhecida por todos. Perto está o Senhor. Não fique preocupados com coisas alguma, mas em tudo sejam conhecidos diante de Deus os pedidos de vocês pela oração e pela súplica com ações de graças. E a paz de Deus, que excede todo entendimento, guardará o coração e a mente de vocês em Cristo Jesus. Finalmente, irmãos, tudo o que é verdadeiro, tudo o que é respeitável, tudo o que é justo, tudo o que é puro, tudo o que é amável, tudo o que é de boa fama, se alguma virtude há, e se algum louvor existe, seja isso o que ocupe o pensamento de vocês, o que também aprenderam, receberam e ouviram de mim, e o que viram em mim, isso ponha em prática, e o Deus da paz estará com vocês. Fiquei muito alegre no Senhor, porque agora, uma vez mais, renasceu o cuidado que vocês têm por mim. Na verdade, vocês já tinham esse cuidado antes, só que lhes faltava oportunidade. Digo isso não porque esteja necessitado, porque aprendi a viver contente em toda e qualquer situação. Sei o que é passar necessidade e sei também o que é ter em abundância. Aprendi o segredo de toda e qualquer circunstância, tanto de estar alimentado como de ter fome, e tanto de ter em abundância como de passar necessidade. Tudo posso naquele que me fortalece. Amém? Glórias a Deus. Essa carta que Paulo escreve aos Filipenses é uma carta de alegria, né? A gente vê aqui que esse texto, ele é autoexplicativo. Paulo está falando tudo que a gente precisa para viver feliz no Senhor. Que Jesus é que é a nossa felicidade. Aqui ele está falando da felicidade dele em Deus. Ele escreve aos Filipenses essa carta falando da alegria de estar em Jesus. Mesmo ele estando preso, ele estava feliz no Senhor Jesus. Ele estava com Deus. É onde que nossa felicidade aqui vem de Deus, né? Ele fala aqui que ele está feliz, mesmo estando preso. Ele estava feliz no Senhor. Antes, lá no começo, depois, se vocês quiserem ler o capítulo todo, a página toda, vocês vão ver que ele fala que tudo é perda, né? Quando se deixa para viver Deus. Então, para ele, a alegria é estar em Jesus, que ele conheceu Jesus, como todo mundo já conhece, né? A história de Paulo, e ele estava feliz ali, mesmo estando preso, porque ele estava em Cristo. Isso também serve de exemplo para nós, para a gente se alegrar no Senhor. É preciso ser feliz no Senhor. O servo de Deus precisa ter felicidade em Cristo. Mesmo que as coisas não estão boas, mas que nós tenhamos a felicidade em Deus. A esperança, né? Que coisas melhores vão vir. E essa alegria que tem dentro de nós, ela precisa existir, porque é a alegria de servir a Jesus, uma alegria de ter Deus, a esperança que Deus está conosco, que algo vai melhorar lá na frente. Então Paulo estava falando dessa alegria de estar em Cristo Jesus, mesmo estando ali na prisão, que era para ele estar triste, reclamando, e ele não estava, porque ele tinha, né, Jesus com ele no coração. Então por isso que eu falo que esse texto é um texto autoexplicativo. Quando a gente lê o versículo 5, diz que a moderação de vocês seja conhecida por todos, perto está o Senhor. O 6 diz: não fique preocupados com coisa alguma, mas tudo seja conhecido diante de Deus, os pedidos de vocês pela oração e pela súplica, com ações de graças. Para a gente, que nós não fiquemos, né, preocupados, principalmente nos dias que a gente vive hoje, porque Deus está conosco, mesmo em meio às políticas, a gente vê muito embaraçamento por aí, mas Deus está conosco. Ele não vai, né, nos deixar. O 7 diz o seguinte: e a paz de Deus, que excede todo entendimento, guardará o coração e a mente de vocês em Cristo. Que a gente sinta essa paz. E Paulo fala aqui que Deus quer que nós vivamos a paz em Cristo. Às vezes a gente está triste com algo que aconteceu, né? Porque a gente não fica rindo para os cantos todo o tempo todo. Mas aí a gente sente aquela alegria que a gente não sabe de onde vem. Uma alegria gostosa, essa alegria vem de Jesus. Nós somos fortes em Cristo, mesmo com nossos problemas, enfrentando, né, as condições que a gente vê, que estamos vivendo hoje, mas a gente fica feliz que a gente está com Cristo. Amém? No 8 diz o seguinte: finalmente, irmãos, tudo que é verdadeiro, tudo que é verdadeiro, tudo que é respeitável, tudo que é justo, tudo que é puro, tudo que é amável, tudo que é de boa fama, se alguma virtude há e se algum louvor existe, seja isso o que ocupe o pensamento de vocês, o que também aprenderam, receberam e ouviram de mim, e que viram em mim, isso ponha em prática, e o Deus da paz estará com vocês. Para que nós possamos ocupar nossa mente com coisas boas, né? Com louvor, em oração. Às vezes a gente está ansioso com algo que vai acontecer. Vamos orar para que Deus, ele traz o refrigério para nós, ele traz a solução. Que a ansiedade a gente vai vencer só com a oração. Eu falo isso exemplo de mim mesma. Muita ansiedade, parecia que o coração vai sair pela boca, aquela coisa ruim. Mas aí procurei orar mais ao Senhor para que Deus faz esse refrigério em mim. Porque eu sozinha não consigo. Eu sempre dizia assim: Deus, eu não sei o porquê eu estou sentindo isso, mas o Senhor sabe. E o Senhor vai me curar do que for preciso. O Senhor, eu quero que o Senhor me cura disso. Então isso, quando eu oro assim, Jesus me dá aquela alegria, tira aquilo de mim. No versículo 10, Paulo diz assim: fiquei muito alegre no Senhor, porque agora, uma vez mais, renasceu o cuidado que vocês têm por mim. Na verdade, vocês já tinham esse cuidado antes, só que lhes faltava oportunidade. Digo isso não porque esteja necessitado, porque aprendi a viver contente em toda e qualquer situação. Aqui Paulo, ele dizia que ele aprendeu a viver no muito e no pouco, porque a gente sabe que a história de Paulo, ele era um homem poderoso, né? Acostumado a viver com as coisas boas. Então, mesmo ele tendo acostumado a viver isso tudo, ele estava ali preso, mas estava feliz com Jesus, que ele sabia o que era coisa boa, o que era estar no bom e o que está na masmorra, né? Então ele entendia aquilo ali. Quando fala o versículo 13, que fala assim: tudo posso naquele que me fortalece. Ele estava dizendo que ele estava passando tudo aquilo, mas Deus era que fortalecia ele, era Jesus. Então, tudo posso naquele que me fortalece. Então, Deus estava sendo a fortaleza dele, era Jesus que estava fortalecendo ele naquele momento. Então, que possamos aprender com Paulo, né? Essa mensagem de que, por mais que estamos passando por dificuldade, mas é Deus que nos fortalece. Amém? Glória a Deus.
1: Dinaldo.
2: Amém, irmãos? Louvado e exaltado seja o nome do nosso Senhor Salvador Jesus Cristo. Mais uma vez aqui nesta noite, viemos engrandecer e louvar e adorar com toda a alegria do nosso coração esse Deus que é tão poderoso, que permitiu que nós levantasse mais uma vez e mais uma noite estarmos aqui presentes para juntos cultuarmos e adorar Ele mais uma vez nesse lugar. Senhor nosso Deus, Pai amado e querido, somos gratos ao Senhor por esses que estão aqui presentes nesta noite. E vamos cultuar, Senhor, vamos adorar, vamos abrir os nossos corações e clamar ao Senhor nesse lugar, Pai. Que o Senhor venha falar com cada um que se faz presente aqui nesta noite, através da Tua palavra, através do Teu louvor. Fala com esses também que nos ouvem e nos veem pela internet, que faz parte desta família, Senhor Deus poderoso. Que com a Tua mão misericordiosa, o Senhor possa alcançar cada um deles nesta noite, para a honra e glória do Senhor. Eu vou deixar um versículo aqui em Salmo 55, versículo 16, 17 e 22. Amém? Eu, porém, invocarei a Deus, e o Senhor me salvará. À tarde, pela manhã e ao meio-dia, orarei e clamarei, e Ele ouvirá a minha voz. Ele ouvirá o quê? A minha voz. Lance, 22, lance o seu cuidado sobre o Senhor, e Ele o sustentará, e não permitirá jamais que o justo seja abalado. Lance o seu cuidado sobre o Senhor, e Ele o sustentará, e não permitirá jamais que o justo seja abalado. Esse é o Deus que nós servimos, amém? As tempestades vêm, as lutas vêm, mas jamais permitirá que o justo seja abalado. Eita glória! Vamos adorar o Senhor nesta noite? Aleluia, Jesus! Santo és o teu nome, Pai.

0: teus abraços de poder.
1: Glorifica ele. Aleluia. Oh, glória. Glória a Deus. Aleluia, Jesus. Santo és o teu nome, Pai. Onde Jesus chega, milagre acontece. Aleluia. Aleluia.

Só quem aqui aplaude bem forte. É Deus maravilhoso, né, irmãos? Vamos adorar porque a presença dele já é real nesse lugar. Aleluia, Jesus. Faça segundo o teu querer, segundo a tua vontade.

Como é gostoso adorar esse Deus, né? Aplaude Ele bem forte nesta noite. Aleluias! Glória a Deus! Aleluia, Jesus! Mais de Ti, menos de nós, Pai. Só Tua graça nos basta, Senhor. Só Tua graça nos basta, Pai. Aleluia, Jesus! Santo és o Teu nome. Te adoramos, Pai, não pelo que o Senhor pode fazer, mas sim pelo que Tu és, Pai. Aleluia!

chegas. Eu vou descer pra Deus aparecer. Como não adorar? Como não buscar a tua presença, Pai? Como se lançar aos seus pés, Pai? Em meio às lutas, em meio à dificuldade.

aparecer. É Deus magnífico. A presença dele é real nesse lugar. Aleluias. Levanta suas mãos para o alto. Vamos render ao Senhor nesta noite. Aleluia, Jesus. Aleluias.

Aleluia, Senhor. Te damos glória porque Tu és merecedor de toda a honra e toda a glória. Por isso nós Te damos glória. E durante a vida estiver nessa terra, nós vamos Te glorificar o Teu santo nome nesse lugar. Amém? Uma salva de palmas para Jesus, porque nosso Deus merece. Aleluias!

Amém? Amém, igreja? Louvado seja o Senhor, irmãos, porque mais uma vez estamos aqui para ouvirmos a palavra de Deus. Já o louvamos, já o adoramos e agora vamos ouvir uma palavra do Senhor para as nossas almas. Que o Senhor venha falar de forma grandiosa aos nossos corações. Antes, eu quero saudar a nossa irmã Silvana nos Estados Unidos, a diaconisa Jaqueline em Guarulhos, ela, seu esposo Jefferson, sua filha Manuela, o Francisco, que encontra-se lá em Bertioga, São Paulo, deixa eu ver mais quem é aqui, Lívia Virgínia, ela pede oração para a restauração de casamento, vamos orar. A nossa irmã Nice, lá no Pará, também pede oração pela sua sobrinha, vou ver o nome dela agora, deixa eu ver aqui, acho que é Isabela, deixa eu ver. A Isabela sofreu um acidente lá próxima a Altamira e ela pede oração pela Isabela. Nós vamos orar então, irmãos. Senhor, nesse momento eu quero colocar diante do teu altar, Senhor Jesus, esses pedidos de oração, que tu venhas olhar para Isabela com misericórdia, com cuidado, com zelo, Senhor, renovando as suas forças, restaurando-lhe, Senhor, curando-a, Pai. Oh, Senhor, dando-lhe condições de logo estar por completo restaurado para a tua honra e para a tua glória. Te louvo pelo livramento, Senhor Jesus. Queremos também clamar pela vida da Lívia. Olha, Senhor, para essa situação que ela coloca diante do teu altar. Que tu venhas olhar com misericórdia para a situação conjugal da tua serva, Senhor. Para que seja restaurado para a tua honra e para a tua glória. Que teu nome seja honrado e glorificado nessas coisas, em nome de Jesus. Amém. Aleluias. Amém, irmãos? Depois de uma semana, eis-me aqui para a honra e para a glória do Senhor. Sarado. Nós vamos meditar na palavra do Senhor nessa noite. A nossa irmã disse que, aliás, leu no início e conversou a respeito de Filipenses. Eu até pensei, quando ela falou Filipenses, até pensei que seria o mesmo texto, mas passou próximo. Mas não era o mesmo texto. Eu estou querendo ver um negócio aqui, estou vendo o que que era. A nossa live, vez ou outra, está sendo bombardeada por uns golpistas pedindo dinheiro, aquela coisa toda. Só a misericórdia de Deus. Uma live tão pequena e o pessoal ainda perde tempo pedindo dinheiro, não é? Deixa eu me organizar aqui. Irmãos,

Queridos, vocês já pararam para pensar que a nossa vida precisa ser mais de Cristo e menos de nós? Já pararam para analisar que tudo na nossa vida precisa sobrar em relação a Cristo Jesus? Tudo quanto façamos para Cristo precisa ser grande. Muita oração, muito louvor, muita Bíblia, muita pregação, muito crescimento até alcançarmos a estatura do varão perfeito. Tudo para Cristo precisa ser mais, muito. No entanto, para nós, sempre diminuindo. No entanto, nós devemos sempre diminuir. Cada dia mais, olhar para nós mesmos numa condição de submissão profunda ao Todo-Poderoso. E esse é o tema da nossa palavra nessa noite: mais de Cristo, menos de nós. Abra sua Bíblia em Filipenses capítulo 2, nós leremos versículos 5 a 11. Hoje eu farei duas leituras bíblicas, porque eu quero que os irmãos prestem atenção em ambas. Filipenses capítulo 2, versículos 5 a 11, na Revista Atualizada. Diz a palavra: tende em vós o mesmo sentimento que houve também em Cristo Jesus, pois ele, subsistindo em forma de Deus, não julgou com usurpação o ser igual a Deus. Antes, a si mesmo se esvaziou, assumindo a forma de servo, tornando-se em semelhança de homens e reconhecido em figura humana. A si mesmo se humilhou, tornando-se obediente até a morte e morte de cruz. Pelo que também Deus o exaltou sobremaneira e lhe deu o nome que está acima de todo nome, para que, ao nome de Jesus, se dobre todo o joelho nos céus, na terra e debaixo da terra, e toda língua confesse que Jesus Cristo é o Senhor, para a glória de Deus. Amém, queridos? Eu quero ler o mesmo texto na versão Nova Tradução na Linguagem de hoje. Que vocês prestem atenção na projeção. E eu quero ler o mesmo texto na versão Nova Tradução na Linguagem de hoje, que os irmãos estejam prestando atenção na projeção da palavra, para que vocês possam acompanhar e vejam este mesmo texto, mas de uma forma simplificada e totalmente compreensível a respeito dessa afirmativa do apóstolo Paulo: mais de Cristo, menos de nós. A partir do versículo 5: tenho entre vocês o mesmo modo de pensar que Cristo Jesus tinha. Ele tinha a natureza de Deus, mas não tentou ficar igual a Deus. Pelo contrário, ele abriu mão de tudo que era seu e tomou a natureza de servo, tornando-se assim igual aos seres humanos e vivendo a vida comum de um homem. Ele foi humilde e obedeceu a Deus até a morte, morte de cruz. Por isso Deus deu a Jesus a mais alta honra e pôs nele o nome que é mais importante que todos os nomes, para que, em homenagem ao nome de Jesus, todas as criaturas no céu, na terra e no mundo dos mortos caiam de joelhos e declarem abertamente.

noite, em nome de Jesus. Amém. Aleluias. Amém, queridos? Glórias a Deus. Irmãos, o contexto histórico desta palavra, o apóstolo Paulo estava preso. Mais uma vez, o apóstolo Paulo estava preso. A vida do apóstolo Paulo não era tão boa quanto a nossa. Momentos difíceis, momentos complicados aquele homem viveu, mas no meio das suas dificuldades, ele entendeu que melhor era exaltar o Senhor, que ele diminuísse, mas que o Senhor crescesse continuamente na sua existência. E vemos, amados, que o apóstolo Paulo não se deixava abater pela situação, pelas adversidades que surgiam com tanta constância na sua vida. E isso é um exemplo para nós, amados. Nós olhamos para o apóstolo Paulo e o enxergamos como se fosse um semideus, quem sabe um super-homem, alguém especial. Enfim, nós olhamos e o colocamos sobre um altar. Mas na verdade era um pobre mortal, tal como somos, e morreu. E morreu e não ressuscitou. Está esperando a volta de Cristo Jesus, quando, junto com aqueles que foram fiéis, serão ressurretos e subirão com o Todo-Poderoso. E nós estaremos também juntos nesta caminhada. Esta é a verdade a respeito desse homem. No entanto, amados, a diferença que ele tem, aliás, no entanto, a diferença que ele tinha em relação a nós era a fidelidade ao Senhor, o amor ao Todo-Poderoso. Ele deixou-se em segundo plano, colocou a sua vida em segundo plano, colocou os seus planos, objetivos, colocou tudo em segundo plano para que o Senhor estivesse no centro da sua existência. E às vezes nós somos bastante hipócrita quando nós olhamos para nós mesmos e cantamos alguns louvores e até ministramos a palavra, porque nós não temos a mesma coragem que este homem, movido pelo Espírito Santo de Deus, teve. E às vezes as músicas que nós cantamos, elas tornam-se apenas canções, mas não sobe como louvor, porque não está refletindo uma verdade do nosso coração. E isso é mais sério do que parece. No entanto, amados, o apóstolo Paulo, ele conseguia ver quão grande era Cristo. Ele tinha um entendimento completo da grandiosidade do Senhor. E esse texto, ele de uma forma muito clara, ele descreve quem é o Senhor e ensina-nos a observá-lo, porque Cristo Jesus é o nosso maior exemplo de vida. Não existe, amados, para o ser humano um exemplo de vida melhor do que de Cristo Jesus. E o interessante é que Cristo, como exemplo, se aplica em todas as áreas da nossa vida. Seja na área conjugal, profissional, seja na política, seja no meio social, em todas as áreas você pode olhar para Jesus e falar: eu sigo os passos de Cristo. Haja vista que o Senhor Jesus não fica amarrado às situações, mas ele transcende todas estas coisas, e é possível que nós possamos imitá-lo, seja qual for a nossa forma de vida. Eis aí o nosso amado Jesus, o Todo-Poderoso. E o apóstolo Paulo apresenta Cristo Jesus como aquele que é o exemplo maior, que deve ser seguido, que seus passos precisam ser observados. E nós aqui batemos mais uma vez naquela tecla: oh glórias, já está gasta, mas vamos gastá-la até o fim. É preciso sermos santos e fazermos a vontade de Cristo Jesus. Eu preciso ser santo e fazer a vontade de Cristo Jesus. E quando nós entendemos essa verdade, irmãos, nós compreenderemos que a nossa vida não é apenas teoria e ou apenas entender que precisa fazer, mas uma vida prática. A vida precisa ser prática com Cristo Jesus. É o aprender com o Senhor, encher a nossa mente com aquilo que é dos céus e praticar, viver, agir, enfim,
desenrolar a nossa

vida segundo a visão de Cristo Jesus. Irmãos, às vezes eu me acho um pouco radical, mas quando vocês morrerem, ou quando Cristo vier, o que vier primeiro, vocês vão descobrir que é mais sério do que parece. Muito mais sério. Porque o Senhor, amados, não é como eu, que vejo apenas o exterior. O Senhor sonda esse velho coração e sabe o que está dentro dele. Mas da forma que ele sonda o meu coração, sonda também o teu coração. E o Senhor Jesus não abre concessões como nós fazemos. O Senhor Jesus, ele é reto, puro, santo. E nele não há imperfeições. E esta é a verdade do Senhor. Nós temos que conhecer a Cristo, irmãos. Frequentar sim a obra do Senhor, porque o Deus diz que bom é que estejamos congregados, mas não é o suficiente, temos que ir além. É preciso desenvolvermos o caráter de Cristo Jesus na nossa vida, as atitudes do Senhor, aquilo que Ele quer. E nessa palavra de hoje eu quero chamá-los a atenção para algumas lições de Cristo através do apóstolo Paulo para as nossas vidas. Quero abordar com vocês alguns aspectos que são extremamente necessários para que nós possamos compreender a grandiosidade mais de Cristo e a nossa pequenez menos de nós, para que possamos desenvolver uma vida que seja agradável ao amado de nossas almas, aquele que deu a vida para que nós pudéssemos hoje glorificá-lo, exaltá-lo, honrá-lo, e isso com todo o nosso coração. A palavra diz em Filipenses capítulo 2, versículo 5. Filipenses capítulo 2, versículo 5. Ouça só o que diz a palavra. Tende em vós o mesmo sentimento que houve também em Cristo Jesus. Ouça só a palavra. Tende em vós o mesmo sentimento que houve também em Cristo Jesus. Não entendeu? O Espírito Santo vai falar com você através da nova tradução na linguagem de hoje. Tenho entre vocês o mesmo modo de pensar que Cristo Jesus tinha. O mesmo modo de pensar. Amados, isso significa, e é o nosso primeiro ponto, que é necessário que tenhamos a mente de Cristo Jesus. Nós precisamos viver, irmãos, não a nossa mente, não a nossa concepção de vida, não o nosso entendimento de vida, não aquilo que achamos ou concluímos, mas vivermos aquilo que Cristo deseja para as nossas almas. A nossa mente, amados, ela precisa morrer, para que a mente de Cristo, os pensamentos de Cristo, os planos, os objetivos, a visão de Cristo possa encher o nosso coração. Esta é a verdade que Paulo quer passar a nós como servos do Senhor. Cristo, ele precisa governar a nossa mente. Mas o interessante, amados, que talvez você possa até pensar, mas governar a mente, como é isso, não sei o quê, enfim. Às vezes nós estamos com a mente, com o entendimento fechado, nós não conseguimos o discernimento necessário para compreendermos a simplicidade da palavra. Paulo está dizendo o seguinte, irmãos, que nós precisamos pensar. Primeiro você pensa, depois você age. Tudo na nossa vida, irmãos, tudo, por incrível que pareça, o que primeiro vem, pensamentos. Se você quer fazer algo, primeiro você pensa em fazer. Quero comprar um carro, primeiro você pensa no carro. Quero casar, primeiro você pensa no casamento. Isso, aquilo, outro, é aqui dentro que é concebido inicialmente. Depois que você passa pelo processo do pensar, você coloca em prática aquilo que desejas. Só que quando nós temos a mente de Cristo Jesus, menos de nós, mais de Cristo, quando nós temos a mente de Cristo Jesus, a nossa forma de pensar é dominada pelo Senhor. O Espírito Santo de Deus que habita em nós, ele domina o nosso coração, domina a nossa mente.
Vale entender, vale ressaltar que coração na palavra é sinônimo de mente, é a mesma coisa. O nosso coração é apenas um músculo, mas naqueles tempos as pessoas entendiam que o coração era o centro das emoções. Com o passar do tempo descobriram que é a mente. Portanto, quando você ler na palavra uma referência ao coração, entenda como a tua mente. É preciso que a tua mente seja cheia da palavra, daquilo que é de Deus, e a mente cheia daquilo que é do Senhor. A boca fala. Amém? A Bíblia diz que a boca fala o que enche o coração. O que enche a tua mente é o que sai pela tua boca. E esta é a verdade. Nós precisamos entender essa realidade do Senhor para as nossas almas. E nós vemos, irmãos, que Paulo chama-nos a atenção para a necessidade, uma necessidade interior, de nos deixarmos influenciar pela presença de Cristo em todas as áreas da nossa existência. Influenciar nossos pensamentos, consequentemente, as nossas atitudes, nosso comportamento, nossas ações e entre outras tantas situações que são comuns a nós. Tudo primeiro precisa nascer num coração lavado e purificado pelo Senhor, dominado pelo Todo-Poderoso, submisso totalmente à vontade de Cristo. Ele é o nosso Senhor, é aquele que precisa e deve governar a nossa mente, governar o nosso coração. E quando nós entendemos esta realidade, irmãos, nós vamos com certeza abandonar algumas atitudes que nos são comuns. É preciso que haja vigilância. Eis porque que o texto bíblico diz: vigiai e orai. Não adianta apenas orar. Ah, pastor, eu sou um cara de oração e eu oro 5 horas por dia. Tem vigiado? O que é a vigilância? É adequar a tua vida àquilo que é comum à vontade do Senhor. E você vigia, você está ligado, está atento à vontade do Senhor na tua existência. Vigiai e orai, adeque a tua vida à vontade do Eterno. Ore, para que você esteja em sintonia, em linha com aquilo que Deus quer. E nós muitas vezes temos algumas práticas que elas passam tanto quanto desapercebidas. Entre elas, o egoísmo. Irmãos, nós somos egoístas. Nós somos egoístas. Deus amado, é uma triste realidade, é de fácil constatação. Você tem algo, você diz: isso aqui é meu. É meu. E às vezes você tem até a possibilidade de compartilhar, mas você não compartilha, porque é meu. Os teus interesses pessoais, muitas vezes, não importa se com terceiros, que importa que você obtenha êxito, se há de trazer danos ou não a terceiros, que ele se exploda. Egoísmo, irmãos, egoísmo. Evidente, amados, que nós precisamos. É evidente, irmãos, que nós precisamos zelar por aquilo que Deus nos concedeu. Mas é uma linha muito tênue entre o zelo e o egoísmo. É necessário um cuidado muito grande para que a carne não cresça e nós tornemos-nos maiores do que a vontade do Senhor. Amém? Mais de Cristo, menos de nós. Outro aspecto que é muito comum na nossa existência, talvez ainda hoje comum na vida de muitos, é a vaidade. A vaidade, irmãos, a vaidade é um negócio complicado demais. Mas eu vou falar da vaidade, não o fato de você ter ou não ter alguma coisa, sim dos dons que Deus concede. Tem pessoas que cantam bem e o camarada se acha a última Coca-Cola sobre a face da terra. Não, eu sou o cara. Toca bem. Olha, irmãos, a turma mais chata na igreja, desculpe você que vai ouvir essa palavra posteriormente, chama-se os instrumentistas.
Porque se não tiver cuidado, vocês pisam nos ares. Vocês não andam, flutuam. Vaidade pura. Vaidade pura. Olha, é uma área muito complicada. Evidentemente que eu não posso generalizar, claro, de forma alguma. Nada no reino dos céus podemos generalizar. Mas é muito comum nós vermos os instrumentistas que se acham uma classe superior dentro da igreja. Vaidade pura, vaidade pura, vaidade pura. É preciso um cuidado muito grande. É evidente, amados, que vem aí a vaidade do cara ser pastor, presbítero, diácono, aquela hierarquia que a igreja inventou e as pessoas curtem. Aí, eu sou presbítero. Ó, se você não me chamar de presbítero Joaquizinho da Silva, eu não aceito. Você tem que me chamar de presbítero. Você tem que tratar-me como pastor. Meu primeiro nome não é Elias, meu primeiro nome é pastor. Infelizmente, amados, é assim. Eu sou bispo, eu sou apóstolo, eu sou diácono. E as pessoas valorizam, têm vaidade nessas coisas passageiras e que não frutificam porque a carne se alimenta delas. Nós temos que ter muito cuidado com isso aí, mas muito cuidado mesmo. Outro aspecto que muitas vezes vemos que perde-se de vista é a unidade, irmãos. Aí aparecem as divisões dentro da igreja. É porque o grupo A é melhor do que o grupo B. E igrejas grandes, misericórdia. É uma guerra. É a turma do louvor, A, B, C, D, F, G, H, que concorre entre si. Quem é que vai aparecer? Quem vai ficar na frente? Quem é que vai fazer o... Quem é que vai fazer o solo? Quem é o guitarrista? Amados, vaidade sobre vaidade. Sabe o que é isso, irmãos? A mente de Cristo não está nestas vidas. Não está nestas vidas. Nós temos que nos deixar governar pelo Todo-Poderoso. Evidente que nós poderíamos citar tantas outras situações e exemplos. Mas eu creio que deu para que os irmãos... Mas eu creio que os irmãos compreenderam com esses exemplos a seriedade do egoísmo, da vaidade e da falta de unidade na igreja. É necessário aprendermos com Cristo, termos a mente de Cristo. Quando você tem a mente de Cristo, você não pensa segundo aquilo que você é, mas segundo aquilo que Cristo quer para a tua vida. É a mente de Cristo que deve ocupar o nosso ser. Nosso segundo ponto: mais de Cristo, menos de nós. A humilhação de Cristo Jesus. A humilhação de Cristo. E essa humilhação, irmãos, ela mostra-nos o caminho da verdadeira obediência. Chamo-lhes a atenção para Filipenses capítulo 2, versículos 6 a 8. Eu lerei esse texto na versão Nova Tradução na Linguagem de hoje. Ele tinha a natureza de Deus, mas não tentou ficar igual a Deus. Pelo contrário, ele abriu mão de tudo que era seu e tomou a natureza de servo, tornando-se assim igual aos seres humanos e vivendo a vida comum de um ser humano. Ele foi humilde e obedeceu a Deus até a morte, morte de cruz. Morte de cruz. Quando nós olhamos para Cristo Jesus, às vezes nós não compreendemos muito bem o preço da existência de Cristo Jesus, da existência como homem de Cristo Jesus. Nós olhamos para Cristo, aquele camarada que nasceu, um bebezinho, filho de Maria, afilhado de José. Aos 12 anos apareceu no templo, depois fez água em vinho e depois foi perseguido, crucificado, morreu, ressuscitou. Essa é a visão um tanto quanto simplista que nós temos de Cristo Jesus. Mas quando nós olhamos à luz da palavra,
um pouco mais atentamente e com uma certa profundidade, não muita, mas com uma certa profundidade, nós vamos entender o quanto Jesus humilhou-se por mim e por você. O quanto Jesus desceu para que chegasse a meu nível. Sabe o que é isso, irmãos? Por mais que você queira entender, certamente não compreenderás. É impossível a nós compreendermos. No entanto, olhe para o Criador. Olhe para Jesus como Todo-Poderoso. Olhe para Jesus como Criador do Universo, como Rei dos Reis. Meu Deus, como descrever Jesus? Como descrevê-lo? Porque por mais que nós usemos palavras que mostrem grandiosidade e grandeza, mas elas são palavras em português que nos são associadas. Você sempre associa palavras a algumas situações que você conhece e não consegue ver a majestade de Deus. Quando nós falamos que Jesus é o Rei dos Reis, aí você lembra das monarquias, da Inglaterra, de alguns países que possuem reis. E você faz aquela associação, o rei, Jesus, é só um pouquinho maior. Não há como compreender quem é Jesus. Mas esse Jesus, amados, ele humilhou-se de uma forma tão intensa, tão profunda. Sabe por quê? Porque nos amou. O que levou Jesus a nascer, a tornar-se ser humano, foi o amor dele para comigo. Para comigo, também para com você. Esta é a verdade, amados. E nós temos que tentar entender a grandiosidade do Senhor e valorizarmos esse ato de Cristo de uma forma real e verdadeira. Jesus, o Todo-Poderoso, diz a palavra que ele assumiu a forma de ser humano. Jesus, já falei muitas vezes isso aqui, irmãos, mas é bom repetir, Jesus não era um semideus sobre a face da terra. Ele havia despido-se da sua glória. Ele estava como homem em todos os aspectos que você possa imaginar. Provavelmente também passível de pecado. Mas ele não pecou, diz a palavra, e ele não pecou. Mas Satanás não perdeu tempo, foi lá e investiu. Satanás não ia perder seu tempo também com o impecável. Como ser humano, há uma possibilidade que ele viesse a pecar. Muito remota, impossível, mas Satanás, como sempre, não perde tempo. É por isso que Satanás investe na tua vida. Se ele investiu na vida de Jesus, imagine a tua. É necessária uma vigilância muito grande. Amém? E a palavra nos mostra, irmãos, que Jesus humilhou-se. Ele humilhou-se para que nós pudéssemos tê-lo como exemplo. Mas ele humilhou-se por quê? Porque ele estava sob a orientação, a direção do Pai. E o Pai determinou uma missão para ele. Ele humilhou-se, nasceu como homem, viveu como homem, cumpriu a missão a qual estava predestinado ou destinado. Ele cumpriu. O Senhor tem uma missão na tua vida. O Senhor tem uma missão na minha vida. E aí? Você tem escapado pela direita, pela esquerda? As desculpas. Quando eu olho para a igreja, vejo que poucos querem humilhar-se a exemplo de Cristo e obedecer aquilo que o Senhor determina. Triste realidade. Quando eu vejo nesses dias de política, por exemplo, cristãos votando em partidos que defendem causas totalmente contrárias à vontade de Cristo. Meu Deus do céu! Isso chama-se apostasia. Apostasia. Os apóstatas não herdarão o reino dos céus. Tudo isso é uma realidade.
Não há uma humilhação, uma submissão à vontade do Senhor, um deixar-se guiar pelo Todo-Poderoso, tal qual Cristo deixou-se guiar pela vontade do Pai Eterno. E aqui, irmãos, o apóstolo Paulo lista a humilhação para que nós possamos entender a necessidade de nos humilharmos e fazermos a vontade do Senhor. Nós vemos que Cristo escolheu servir. Cristo, Deus, certamente poder de escolha, mas Ele submeteu-se. Amém? E nós temos prazer em servir? Ah, eu quero ir para o céu. Mas sabe como é que é, não é? Servir não? Cuidado. A palavra diz que Cristo foi obediente ao Pai. Nós temos exemplos tantos. Pai, se possível, passa de mim o cálice, mas, não seja feita a minha vontade, mas a tua vontade. Entre outros tantos exemplos, a vida prática de Jesus é um exemplo da obediência. E essa obediência ao Pai o levou à morte, e à morte de cruz. Um sofrimento que você também não consegue compreender. Porque dizem aqueles que estudam essas coisas que é uma das piores mortes possíveis. Crucificação. Uma das piores. Muitas dores. Muito sofrimento. E um período relativamente longo até a morte chegar de fato. É, amados, Jesus submeteu-se a todas essas situações porque ele sabia que era preciso obedecer. Ele tinha a mente do Pai, nós precisamos ter a mente de Cristo. Amém? Ele humilhou-se, submeteu-se à vontade do Pai. Nós precisamos nos humilhar, submeter-nos à vontade de Cristo Jesus. E por fim, mais de Cristo, menos de nós. Vemos que Deus o exaltou. Deus o exaltou. Filipenses capítulo 2, versículos 9 a 11. Diz a palavra: por isso Deus deu a Jesus a mais alta honra e pôs nele o nome que é o mais importante de todos os nomes, para que, em homenagem ao nome de Jesus, todas as criaturas no céu, na terra e no mundo dos mortos caiam de joelhos e declarem abertamente que Jesus Cristo é o Senhor, para a glória de Deus o Pai. Aleluias! A palavra é tão clara, irmãos. A palavra diz que Jesus submeteu-se à vontade do Eterno e por fim o Senhor o exaltou de uma forma sobremaneira grande. E por ocasião da sua grande volta, ele há de exaltar-se, mostrar a sua glória a todo o universo. O universo há de tremer diante da glória de Cristo Jesus. Portanto, amados, esse Cristo que foi desprezado pelos homens, crucificado, jogado numa situação terrível, o Senhor o exaltou, o Senhor o colocou sobre todos, sobre tudo. Aleluias! E a soberania de Cristo Jesus, como diz a palavra, ela é reconhecida por todas as criaturas no céu, na terra e no mundo dos mortos. Ou seja, não há uma criatura sequer, seja qual for o estado dela, como ela é, e não reconheça a soberania, a exaltação, a grandiosidade de Cristo Jesus. Irmãos, Cristo ocupa a posição suprema em todas as situações. Cristo, nosso Senhor, Ele é a autoridade maior. Não existe autoridade humana maior do que o nosso amado Jesus. Não existe um rei humano maior do que Cristo. Não existirá talvez um governador mundial que seja ou será maior do que Cristo Jesus. Ninguém, amados, pode ser maior do que Cristo. Ele está acima de todas as coisas. É o Todo-Poderoso, é Cristo, que não depende da aprovação de homens. E a palavra diz ainda que todo joelho se dobrará diante dele. Todo joelho confessará que ele é o Todo-Poderoso. Todos hão de ver
o senhorio de Cristo Jesus. Todos hão de constatar que esse Senhor é maravilhoso, é extraordinário, que Ele é o Rei dos Reis. Ô, glórias! Mas o interessante é que reconhecer que Cristo é o Senhor dos Senhores não salva ninguém. É preciso que haja um humilhar-se, um entregar-se, ter a mente do Senhor para que a salvação seja uma verdade. Muitos podem até reconhecer Jesus como Senhor, como Salvador, mas não viverem a vontade, a obediência aos princípios do Senhor nas suas vidas. Outro aspecto que a palavra chama-nos a atenção, o apóstolo Paulo fala com tanta clareza: toda língua confessará que Jesus Cristo é o Senhor. Toda língua. Amém? E essa confissão nada mais é, irmãos, que reconhecer a grandiosidade, a identidade de Cristo Jesus, a sua autoridade, a sua dignidade, a sua majestade. Todos hão de reconhecer quem é Cristo Jesus. Amém? E nós temos que, já somos servos do Senhor, reconhecermos a grandiosidade desse nosso amado Senhor e confessá-lo dia após dia, testemunhar de Cristo Jesus, viver a vontade dele onde quer que estejamos. Infelizmente andamos em dias em que as pessoas querem Cristo, mas querem um Cristo que é dono do ouro e da prata, o Cristo dono do ouro e da prata, mas não querem o Cristo Salvador, Redentor, Todo-Poderoso, aquele que é maior do que o próprio universo. Esses eles não querem. Cuidado para que nós não estejamos também nesse grupo, aqueles que buscam apenas usufruir das bênçãos que Deus pode derramar sobre as nossas vidas e não observarmos aquilo que Ele quer para as nossas almas. Irmãos, Jesus é o nosso Senhor, Ele é o Salvador, Ele é o Todo-Poderoso. Jesus é aquele que foi exaltado pelo Todo-Poderoso de uma forma grandiosa. A palavra diz que o Senhor o exalta, e no dia da sua volta Ele será reconhecido como Rei soberano sobre todas as coisas. Amém? E finalizando essa palavra, amados, que nós possamos possuir a mente de Cristo. Oh, glórias! E quando nós temos a mente de Cristo, nós damos permissão para que o nosso caráter seja transformado e as nossas atitudes assemelhem-se àquilo que Cristo quer para as nossas vidas. Nossa alma, nossa vida será segundo aquilo que o Senhor quer. Tenha a mente de Cristo. Tenha a mente de Cristo. Ainda, a humilhação de Cristo. Devemos aprender com seu exemplo, obedecer ao Pai, viver uma vida de obediência, de submissão, de observação da palavra, cumprindo aquilo que Deus determina, como Jesus humildemente humilhou-se, cumpriu. Nós temos que fazer segundo a vontade do Todo-Poderoso. E por fim, vemos que a exaltação de Cristo leva as pessoas a reconhecerem a Ele como soberano, e nós como servos a reconhecer a Jesus como nosso Senhor, como Salvador de nossas almas, como aquele que transformou-nos por completo e deu-nos a oportunidade de hoje declararmos que somos dele. Oh, glórias, que carregamos no coração a marca de Cristo Jesus, que somos do Senhor, e que possamos abrir a nossa boca e falarmos mais de Cristo, menos de nós. Mais de Cristo, menos de mim. Menos de mim. E assim certamente o Espírito Santo moverá de uma forma grandiosa na nossa existência. Amém, igreja? Vamos guardar essa palavra no coração, porque é o Espírito Santo que vos fala. É o Espírito Santo que fala a minha vida. Vamos orar. Meu Deus, muito obrigado por esses momentos especiais aqui na Tua presença, em que nós aprendemos um pouco mais, e que nós possamos almejar e buscarmos a mente, a Tua mente, Jesus. Que nós possamos nos humilhar a Teu exemplo,
Oh Senhor, obedecendo à vontade do Senhor, obedecendo, Pai, aquilo que Tu queres. E ainda, meu Deus, que nossas vidas, nossos atos, nossas ações, que elas possam Te exaltar, Te honrar, Te glorificar. Que reconheçamos que Tu és o Deus soberano sobre nossas almas. Senhor, fala conosco sempre, em nome de Jesus. Amém. Aleluia. Amém, igreja? Mais de Cristo, menos de nós. Mais de Cristo, menos de mim. Oh, glórias! Vamos então louvar mais um cântico.

glórias ao santo nome de Deus. Vamos louvar o Senhor neste momento. Vamos ficar de pé. Amém.

Glórias ao santo nome de Deus. O melhor é estar aos pés do Senhor, porque o Senhor sabe o que é o melhor pra gente. Mesmo que a gente ache que a gente sabe o que é bom pra nós, nós nos enganamos, porque a melhor vontade é a do Senhor.

0: Glória santa ao nome de Deus. Os amados possam se sentar.
1: Amém, igreja. O melhor é estar aos pés de Cristo Jesus, é vivermos a vontade do Eterno. Mas se você não tem esse desejo, não cante, porque senão é hipocrisia. Quando nós fazemos afirmações falsas, ao invés de melhorarmos o nosso...